0: crédito, seguro agrícola, compras públicas, assistência técnica e extensão rural. A ministra do Desenvolvimento Agrário e Agricultura Familiar, Fernanda Machiavelli, destacou as operações de crédito que terão juros reduzidos.
1: Falando que agora quem quiser produzir alimento nesse país tem juros de 2% para contratar crédito para agricultura familiar para quem quer produzir alimentos. E se quiser produzir alimento orgânico ou agroecológico, a taxa de juros, presidente, agora é 1%.
0: O plano também amplia o limite de crédito para a unidade familiar de R$ 53 para R$ 74 mil. Reais. Outra novidade dessa edição é o Pronaf de Habitação. Quem vive no campo vai poder fazer financiamentos com limite de R$ 10 mil reais para reformar a casa ou fazer instalações sanitárias. Terão 5 anos para quitar, além de desconto de até 40% para quem pagar a conta em dia. Outra novidade é o Terra à Mesa Garantia Safra, com mais de 400 milhões de reais destinados à inclusão produtiva, adaptação climática e fortalecimento da produção de alimentos para mais de 60 mil famílias do semiárido brasileiro. O governo do Brasil também anunciou programas para melhorar a governança no campo e agilizar a regularização fundiária de imóveis rurais, públicos e privados. Devolvo para vocês, Luciano, Luciana.
2: Obrigada, Graziele, pelas informações ao vivo aqui na Voz do Brasil.
3: E para o agronegócio, o governo do Brasil anunciou um plano safra também com valor recorde.
2: São mais de 525 bilhões de reais com taxas de juros reduzidas.
3: O plano traz incentivos também para os produtores comprometidos com a agricultura sustentável.
4: O plano safra 2026-2027 é o maior da história destinado à agricultura empresarial. Ao todo, o governo do Brasil anunciou nessa terça-feira 525 bilhões e 100 milhões de reais em linhas de crédito para médios e grandes produtores rurais. São quase 9 bilhões de reais a mais que na safra anterior. O objetivo é fortalecer a produção agropecuária, ampliar a oferta de alimentos e manter o Brasil entre os maiores produtores e exportadores do mundo. Do total anunciado, 384 bilhões e 900 milhões de reais serão destinados ao custeio da produção e à comercialização da safra. Outros 140 bilhões e 200 milhões de reais vão financiar investimentos em irrigação, armazenagem, inovação tecnológica, compra de máquinas e equipamentos, recuperação de áreas produtivas e geração de energia renovável. O presidente em exercício, Geraldo Alckmin, disse que os números representam o compromisso do governo com a produção de alimentos e investimentos no campo.
5: Ano passado, batemos recorde de produção e a expectativa esse ano é de 353 milhões de toneladas.
4: Outra novidade é a redução das taxas de juros em linhas estratégicas de financiamento. No Pronamp, programa voltado aos médios produtores rurais, a taxa caiu para 9% ao ano. Também houve redução em programas voltados à irrigação, agricultura sustentável, armazenagem e inovação. A expectativa é ampliar o acesso ao crédito e estimular novos investimentos no campo que já exporta e produz números recordes, disse André de Paula, ministro da Agricultura e Pecuária.
6: O agronegócio brasileiro representa hoje cerca de 1/4 de toda a riqueza produzida no país. O PIB da agropecuária cresceu 11,7% o ano passado. 1 entre cada 4 empregos de brasileiros está ligado ao agro.
4: O Plano Safra também amplia os incentivos para práticas sustentáveis. É mais oportunidade para quem produz, destacou o ministro da Fazenda, Dário Durigan.
7: Tivemos também os bônus que incentivam sustentabilidade no agronegócio, que podem dar um prêmio de 0,5 pontos percentuais, seja para quem tem o CAR normalizado, seja para quem adota boas práticas agropecuárias no sentido da sustentabilidade.
4: Desde 2023, o governo do Brasil tem ampliado os recursos à agricultura empresarial. Nos últimos 4 anos, foram 4 recordes, saindo de 364 bilhões para mais de 525 bilhões de reais. Reportagem Pablo Mundim.
2: Brasil, Argentina, Uruguai e Paraguai. Estes países formam o Mercosul, que reúne 73% do território sul-americano.
3: Responsável por 65% do PIB da região, o bloco se reuniu hoje em Assunção, no Paraguai, para definir estratégias que fortalecem os países.
8: O encontro reúne

0: líderes dos países membros e associados do Mercosul em Assunção, no Paraguai. Nesta cúpula do bloco, o objetivo é discutir medidas para aprofundar a integração regional, fortalecer o comércio, a agenda social e o desenvolvimento. Durante o discurso, o presidente Lula defendeu o fortalecimento da integração entre os países sul-americanos.
1: O Mercosul permanece como principal espaço institucional em uma região cada vez mais polarizada. O projeto de integração sul-americano deve estar acima de qualquer divergência ideológica.
0: Lula anunciou também que fará uma proposta de aumento da contribuição brasileira ao FOSEM, fundo que financia obras de infraestrutura e projetos sociais para reduzir desigualdades entre os países do bloco.
1: O Mercosul precisa fazer diferença na vida das pessoas. Desde a sua criação, o FOSEM já financiou mais de 1.000 quilômetros de rodovias, 680 quilômetros de ferrovias, 750 quilômetros de linha de transmissão elétrica, 100 quilômetros de rede de saneamento básico. Estamos prontos para lançar o FOSEM 2 e aumentar a contribuição brasileira com aporte de US$100 milhões anuais ao longo de uma década.
0: Na área de segurança, Lula defendeu a cooperação internacional para o combate ao crime organizado e ao tráfico de drogas.
1: Em parceria com a Interpol, estamos implementando nova iniciativa para o enfrentamento do crime organizado na América do Sul, cuja sede será o Escritório Regional da Interpol em Buenos Aires. O Brasil vai custear a presença de delegado dos 12 países da região na capital argentina por um ano para ampliar a coordenação no combate ao tráfico internacional de drogas e crime organizado.
0: Durante o encontro, foi aprovado o reconhecimento de meios de autenticação e identificação digital entre os países membros. Com essa medida, pessoas que moram na Argentina, Uruguai e Paraguai poderão acessar a plataforma gov.br para autenticação de documentos nos países estrangeiros, por exemplo. Para entrar em vigor, os legislativos de cada país terão de aprovar a iniciativa. Reportagem Luciana Colares de Holanda.
2: E durante a cúpula do Mercosul em Assunção, no Paraguai, o presidente Lula prestou solidariedade ao povo da Venezuela, afetado por um forte terremoto na semana passada.
3: Ele pediu um minuto de silêncio e disse que momentos como esse, com tantas vidas perdidas, demonstram a importância da solidariedade e da cooperação regional.
2: Para ampliar a cooperação humanitária do Brasil com a Venezuela, o ministro da Defesa, José Múcio Monteiro, chegou hoje à capital Caracas, onde se reuniu com a presidente encarregada do país, Delcy Rodrigues.
3: Múcio visitou também o hospital de campanha montado pela Marinha do Brasil, que é especializado em assistência cirúrgica de emergência.
2: A unidade de saúde tem capacidade para realizar cirurgias e intervenções ortopédicas sob anestesia, além de oferecer suporte avançado de vida e cuidados intensivos em até 30 leitos.
3: O ministro José Múcio Monteiro disse que o Brasil vai atuar em duas frentes. Inicialmente com apoio humanitário para o momento de emergência e posteriormente ajudando na reconstrução do país.
4: Hoje está chegando aqui o nosso quinto KC-390 trazendo mantimentos, trazendo ajuda. E nós estamos querendo ver onde é que nós podemos ajudar mais, fazer uma coisa ordenada. Por isso que o presidente nos mandou os três para que nós conversássemos para ver quais as prioridades nesse momento.
2: Conflito Estados Unidos e Irã e a situação do petróleo se normalizando internacionalmente, o governo do Brasil começou a retirada gradual de incentivos que tinham sido concedidos a produtores.
3: A partir de amanhã deixa de vigorar um deles, a subvenção de 35 centavos por litro de diesel.
5: Depois de quase 2 meses de medidas para conter o impacto da crise no Oriente Médio sobre os combustíveis, o governo começa a desmontar o pacote criado durante o conflito entre Estados Unidos e Irã. Nesta terça-feira, foi anunciada a retirada de uma das medidas de apoio que estava em vigor, a subvenção de 35 centavos por litro concedida ao diesel. O desconto havia sido criado para impedir que a alta no preço internacional do petróleo afetasse os preços aqui no Brasil. De acordo com o ministro da Fazenda, Dário Durigan, com o fim do conflito, não há mais sentido manter o benefício.

0: difícil.
1: A gente foi atento e pronto para colocar as medidas de pé para não ser sócio da guerra e mitigar preço, também seremos atentos e teremos prontidão na retirada e na reversão das medidas. Nós estamos hoje com o Brent, que não está exatamente no mesmo patamar do período pré-guerra, mas também já diminuiu bastante em relação ao período mais dramático ali da guerra, que mais nos impactou.
0: O governo avalia agora a retirada de outra subvenção, de R$ 1,12 por litro de diesel e do desconto de R$ 0,44 no preço da gasolina, também adotados para diminuir os impactos da crise. O ministro do Planejamento e Orçamento, Bruno Moretti, disse que a retirada desses benefícios será gradual.
2: A gente vai se adaptando, retirando gradualmente as subvenções, para que a gente tenha todas as condições para manter a nossa meta de resultado primário para o exercício sendo naturalmente perseguida. Nós vamos cumpri-la de maneira, então, que a gente preenche todas as condições que a gente falou desde o começo aqui. Proteger a população é o primeiro ponto, acomodar e amortecer choques de preço com a responsabilidade fiscal, com neutralidade fiscal.
0: O ataque dos Estados Unidos ao Irã levou o país persa a fechar o Estreito de Hormuz, rota por onde passa a quantidade expressiva de petróleo. A tensão elevou o preço do barril e gerou preocupação com o abastecimento mundial. No Brasil, o diesel é essencial para o transporte de cargas. Há duas semanas, Estados Unidos e Irã assinaram um acordo de paz, finalizando o conflito. Reportagem Luana Karen.
3: O Brasil está em alerta com a volta do fenômeno climático El Niño ao país.
4: As ondas de calor são apontadas como um risco a quase todo o território nacional.
3: As projeções para os próximos 2 anos indicam secas severas no norte e nordeste e chuvas intensas com risco de inundações no sul.
4: O El Niño é um fenômeno climático que ocorre quando as águas do Oceano Pacífico se aquecem de forma anormal.
3: As mudanças trazem impactos diretos na saúde pública, como prematuridade de bebês e surgimento de comorbidades maternas.
4: Um estudo da Fiocruz estima que nos últimos 20 anos, 120 mil mortes estavam diretamente relacionadas ao aumento da temperatura média do planeta.
3: E para conter os impactos, o Ministério da Saúde anunciou hoje um pacote de ações para reforçar medidas de prevenção a desastres.
5: Para ampliar a capacidade de resposta do SUS aos efeitos do El Niño e de outros eventos climáticos extremos, foi anunciado um pacote de medidas nesta terça-feira. Entre elas, o Brasil passará a contar com mais 8 bases da Força Nacional do SUS, distribuídas por todas as regiões do país. Com o reforço, as equipes terão capacidade de chegar a qualquer emergência em menos de 1 dia. O anúncio foi feito pelo ministro da Saúde, Alexandre Padilha.
6: A base regional, nós vamos poder botar 47 pessoas e equipamentos em 12 horas. Então, nós estamos aumentando 20 vezes mais a nossa capacidade de pronta resposta.
5: As iniciativas incluem ainda a implantação de centros de informação em saúde e clima nas 5 regiões do país, para ajudar no monitoramento de riscos em tempo real, e o lançamento do painel nacional de calor extremo, que vai disponibilizar previsões diárias para todos os municípios brasileiros. O ministro Alexandre Padilha destacou a importância da integração entre essas informações e os dados de saúde da população.
6: Permite cada vez mais o planejamento antecipado, saber que você vai ter nos próximos 5 dias uma onda de calor e ter certeza que tem na unidade de saúde os produtos, medicamentos, a preparação para os pacientes para reduzir o risco de óbitos, de danos à saúde.
5: As medidas integram o AdaptaSUS, que prepara o Sistema Único para Emergências e propõe a para proteger a população. Estão previstas quase 100 metas para serem executadas até 2035, com investimentos de cerca de R$ 10 bilhões. Reportagem Márcia Fernandes.
4: A lei que restringe o uso de celulares nas escolas entrou em vigor no ano passado. De lá para cá, algumas mudanças já são perceptíveis no ambiente escolar.
3: É o que aponta um levantamento do Ministério da Educação, divulgado hoje, e que mostra aumento na participação dos estudantes e na concentração durante as aulas.
7: Os dados revelam que 92% das escolas públicas e privadas da educação básica já aderiram à lei que restringe o uso de celulares nas instituições escolares. De acordo com a diretora de apoio à gestão educacional da Secretaria de

0: Educação Básica do MEC, Anita Stephanie, a restrição segue um movimento mundial e busca o uso saudável dos celulares no ambiente escolar.
1: É um movimento mundial a questão do uso mais cuidadoso. A gente vem apoiando os municípios e os estados para conseguirem a implementação dessa lei.
0: A pesquisa também mostra os principais desafios de aplicar a restrição. 39% das escolas relatam dificuldade para conquistar a adesão dos estudantes às novas regras. 31% das instituições também dizem ter dificuldade para realizar a fiscalização contínua durante aulas e intervalos. 97% concordam que a medida contribuiu para aumentar a participação dos estudantes nas atividades pedagógicas. Segundo Kátia Schweikart, secretária de Educação Básica do Ministério da Educação, a medida é uma forma de posicionar o lugar da tecnologia no fazer educacional.
2: A lei que trata da restrição do uso de celulares, ela tenta ser uma forma da gente posicionar o lugar da tecnologia no fazer educacional, especialmente de crianças, adolescentes, mas não só, dos jovens e adultos também. E essa relação dos adultos com as crianças é que ainda é o nosso maior desafio.
0: Os resultados também indicam que 71% discordam que a restrição do celular limita o desenvolvimento de habilidades digitais. Para o professor Rodrigo Alves Basílio, a medida restritiva contribui para melhorar a concentração e a socialização e também reduz conflitos e a ansiedade dos estudantes.
3: Eles tinham excesso de informação. No decorrer do tempo, eles foram aprendendo a conviver. A melhora é evidente a nível de aprendizado, a nível de concentração, a nível cognitivo.
0: Os pais também concordam que um ano depois da implementação da lei, as mudanças já são perceptíveis.
4: Tirando o celular de cena, né? Isso com certeza vai agregar em amizade, boas conversas.
5: Elas têm que ter contato com outras crianças ao vivo, então elas só têm um ambiente escolar para se interagir.
0: Nesta etapa foram divulgados os resultados referentes à percepção dos gestores escolares. Os dados relativos aos professores serão apresentados no segundo semestre desse ano. Reportagem Thaís Antônio.
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7: O Brasil abre mais de 70 mil vagas de emprego com carteira assinada em maio.
8: O destaque ficou com o setor de serviços, responsável por mais da metade dos novos postos de trabalho.
7: Resultado do novo CAGED, divulgado hoje pelo Ministério do Trabalho e Emprego.
8: Nos últimos 12 meses, o saldo é a criação de mais de 1 milhão de vínculos formais.
9: Em maio deste ano, foram criados 72.960 postos de trabalho com carteira assinada no país, de acordo com dados do novo CAGED, Cadastro Geral de Empregados e Desempregados. Os cinco grandes grupamentos de atividades econômicas registraram saldos positivos no mês, sendo que o maior crescimento foi no setor de serviços. Apesar disso, o desempenho para o mês foi inferior ao dos anos anteriores. O ministro do Trabalho e Emprego, Luiz Marinho, falou dos impactos da política internacional na economia brasileira e destacou que o Brasil tem conseguido ainda assim permanecer com resultados positivos.
10: Mas não podemos esquecer também das tarifas e do efeito guerra que criou um transtorno danado no mercado global. Felizmente, nós estamos conseguindo manter a economia positiva. Não fosse os mais em ordem de 500 novos mercados abertos, seguramente as consequências teriam sido muito, muito maior do que foi para a economia brasileira. Isso levou com que a gente consiga estar gerando empregos e estarmos no menor índice de desemprego da história do Brasil.
9: No acumulado do ano, o mercado gerou pouco mais de 767 mil novas vagas, um crescimento de 1,6%, alcançando um estoque de 47.877.000 vínculos formais de trabalho na economia. Nos últimos 12 meses, no recorte entre junho de 2025 e maio de 2026, o saldo é de 1.132.000 novos empregos com carteira assinada gerados no país. Reportagem Natália Koslick.
7: E destaque para a criação de empregos formais de brasileiros que fazem parte do CadÚnico.
8: Do total de vagas ocupadas de janeiro a abril, mais de 87% são de pessoas em situação de vulnerabilidade.

0: Habilidade, que integram programas sociais do governo do Brasil.
1: Entre os beneficiários do Bolsa Família, o saldo de emprego chegou a mais de 438 mil postos, o que representa 62,6% do total.
0: As informações são do Ministério do Desenvolvimento e Assistência Social, Família e Combate à Fome.
1: Ministro da Secretaria-Geral da Presidência da República, Guilherme Boulos, defendeu mais uma vez o fim da escala 6x1 hoje, durante o programa Bom Dia Ministro, produzido pela empresa Brasil de Comunicação.
0: Em entrevista a emissoras de rádio, Boulos disse que a pauta precisa avançar no Congresso.
2: Nós estamos falando de dar tempo de descanso para as pessoas. Nós estamos falando de tirar milhões de brasileiros da exaustão, de garantir que possam ter mais tempo com a sua família. Não foi por acaso que essa pauta ganhou força. Não foi por acaso que essa pauta tomou as redes sociais, tomou as ruas. É porque é uma pauta que ela significa um grito de liberdade para o trabalhador brasileiro.
1: Boulos disse ainda que o governo do Brasil está comprometido com os direitos de motoristas e entregadores que trabalham por aplicativos.
0: Os financiamentos de motos pelo Move Brasil poderão ser contratados a partir do dia 13 de julho.
1: Inscrições para o ENAMED, o Exame Nacional de Avaliação da Formação Médica, foram prorrogadas até quarta-feira, dia 1º de julho.
0: O novo prazo também vale para os pedidos de atendimento especializado e de uso do nome social.
1: As provas estão marcadas para o dia 13 de setembro.
0: O exame é obrigatório para estudantes que estão concluindo o curso de medicina e inscritos pelas instituições de ensino.
1: As inscrições devem ser feitas exclusivamente pelo sistema disponível em enamed.inep.gov.br.
0: E essas foram as notícias do Governo do Brasil.
1: A realização da Secretaria de Comunicação Social da Presidência da República.
0: Com produção da empresa Brasil de Comunicação.
1: Fique agora com as notícias do Poder Judiciário e do Congresso Nacional. Boa noite.
0: Boa noite para você e até amanhã.
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5: Em cumprimento à decisão do STF, grupo criado para aperfeiçoar o sistema remuneratório da magistratura realiza primeira reunião.
6: STJ define que pensão por morte e auxílio reclusão a menores de 16 anos não retroagem se pedido é posterior ao prazo legal.
5: Trabalhadores portuários avulsos vão poder ter as horas de descanso entre uma jornada de trabalho e outra flexibilizada.
6: Boa noite, eu sou Marcela Luiza.
5: E eu sou Walter Lima.
6: O presidente do Supremo Tribunal Federal e do Conselho Nacional de Justiça, o ministro Edson Fachin, abriu hoje os trabalhos do grupo criado para aperfeiçoar o sistema remuneratório da magistratura em cumprimento à decisão do Supremo Tribunal Federal.
5: A primeira reunião foi no Conselho Nacional de Justiça, Marta Ferreira.
7: O grupo tem a atribuição de analisar questões relacionadas a remuneração da magistratura, com foco na uniformização, padronização, transparência e previsibilidade das parcelas remuneratórias, além de propor soluções normativas voltadas à superação de obstáculos identificados na aplicação do sistema constitucional de remuneração. O grupo terá prazo de 180 dias para concluir as atividades.
6: O ministro Flávio Dino, presidente da primeira turma do STF, apresentou na sessão desta terça-feira um balanço das atividades do colegiado no primeiro semestre de 2026.
5: A turma realizou 37 sessões, sendo 10 presenciais e 27 virtuais, e julgou 3.973 processos.
6: Já o ministro Gilmar Mendes, presidente da segunda turma do Supremo Tribunal Federal, apresentou um balanço dos trabalhos do colegiado durante a gestão dele, iniciada em agosto do ano passado. A sessão marcou o encerramento da presidência do decano da Suprema Corte, que será realizada, que será sucedida, ele será sucedido pelo ministro Luiz Fux.
5: Em 15 sessões presenciais e 42 sessões virtuais ordinárias e 4 extraordinárias, o colegiado julgou 8.740 processos. O ministro Gilmar Mendes reforçou ainda o compromisso da turma com a proteção

0: proteção dos direitos e das garantias individuais na análise de processos de natureza penal.
1: Pensão por morte e auxílio reclusão para menores de 16 anos de idade não retroagem se o pedido para os benefícios for feito após o prazo legal.
0: Esse entendimento foi firmado pelo STJ em recurso repetitivo e, com isso, deve orientar juízes e tribunais de todo o país. Fátima Uchoa.
2: De acordo com a relatora na primeira sessão do STJ, ministra Maria Tereza de Assis Moura, a alteração feita pela Lei 13.846 de 2019 passou a prever o pagamento retroativo dos valores se o pedido for feito em até 180 dias após o óbito, no caso de pensão por morte, e após a prisão, no caso de auxílio reclusão. Fora do prazo, o pagamento vai retroagir apenas à data do pedido no INSS. A ministra ainda destacou que, se o fato aconteceu antes de 18 de janeiro de 2019, a norma nova não se aplica, ainda que o benefício tenha sido requerido na vigência da mudança legislativa.
1: Trabalhadores portuários avulsos vão poder ter as horas de descanso entre uma jornada de trabalho e outra flexibilizadas.
0: Diferente da contratação regular, esses profissionais se oferecem para trabalhar de acordo com a demanda nos portos. Rocine Gomes.
3: A decisão por flexibilizar a interjornada da categoria foi definida hoje no Tribunal Superior do Trabalho. Para que ocorra essa alteração, sindicatos, administradoras e o Ministério Público alinharam 8 fatores. Dentre eles, eventos climáticos, insuficiência de trabalhadores e atraso do navio. A próxima etapa é definir numa nova audiência o valor da hora extra que será pago se o portuário tiver um descanso inferior às 11 horas entre uma jornada e outra.
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1: Uma boa noite.
0: E até amanhã.
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5: Está no ar o Jornal do Senado.
6: Eu sou Marluce Ribeiro.
7: E eu sou Humberto Pinheiro.
6: E estes são os destaques de hoje do Jornal do Senado, que começa agora.
7: Senado começa a discutir PEC dos agentes de saúde e de endemias.
6: Comissão aprova restrição a ultraprocessados em cantinas escolares.
7: Avança a inclusão de educação financeira nos currículos dos ensinos fundamental e médio.
6: Boa noite.
7: Boa noite.
6: Refrigerantes, salgadinhos e outros alimentos ultraprocessados podem perder de vez o espaço nas escolas.
7: Avançou no Senado uma proposta que proíbe a venda e a publicidade desses produtos nas instituições de ensino e determina que as cantinas ofereçam ao menos uma opção de lanche saudável. O repórter Rodrigo Rezende explica.
8: A publicidade e a venda de alimentos ultraprocessados ou com alto teor de calorias, gordura saturada, gordura trans, açúcar livre e sal podem ser proibidas em estabelecimentos de ensino. Esse é o objetivo de proposta do senador Jacques Wagner, do PT da Bahia, aprovada pela Comissão de Educação. O projeto, relatado pela senadora doutora Eudócia, do PSDB de Alagoas, ainda aponta que as cantinas deverão oferecer para consumo diariamente pelo menos uma opção de lanche que contribua para a saúde dos escolares e que valorize a cultura alimentar local. Para a doutora Eudócia, essa é uma questão que envolve saúde, aprendizagem e qualidade de vida dos estudantes.
9: Porque não adianta o PNAE estabelecer com nutricionistas, com colegas que têm responsabilidades de promover a alimentação saudável nas nossas crianças e adolescentes e, de uma forma contrária, nós temos dentro dessa escola cantinas que vendem alimentos que não são saudáveis.
8: As cantinas ainda deverão disponibilizar pelo menos uma opção de alimento ou preparação e uma opção de bebida aos estudantes que tenham necessidades alimentares especiais, tais como diabetes, doença celíaca, intolerância à lactose e outras alergias. Fica ainda proibida nas escolas de educação infantil que atendem

0: crianças menores de 2 anos a oferta de preparações ou produtos que contenham açúcar. A proibição da publicidade nas escolas inclui a promoção dos produtos por meio do patrocínio de atividades escolares, inclusive extracurriculares, divulgação de apresentações especiais e distribuição de brindes ou prêmios. A proposta segue para análise da Comissão de Assuntos Sociais.
1: E seguiu para o plenário a proposta que determina o ensino de educação financeira nas escolas.
2: Segundo o texto aprovado hoje na Comissão de Educação do Senado, o assunto deverá ser tratado de forma articulada em outras matérias do currículo escolar. Repórter Márcio Maturana.
3: Alunos do ensino fundamental e do ensino médio podem passar a receber educação financeira, segundo um projeto aprovado pela Comissão de Educação e Cultura, que segue para a votação no plenário do Senado. O relatório foi lido pelo senador Humberto Costa, do PT de Pernambuco.
4: Em um país marcado por elevados índices de endividamento das famílias e por uma cultura em que o diálogo sobre finanças permanece com frequência um tabu nos diversos ambientes, inclusive o doméstico, a escola assume papel relevante na disseminação de competências financeiras básicas.
3: Pelo projeto, a educação financeira fica incorporada à Lei de Diretrizes e Bases da Educação Nacional, como um tema transversal. Isso significa que não vai ser criada uma disciplina específica, mas o assunto vai ser tratado de forma articulada em outras matérias do currículo.
1: O senador Humberto Costa, do PT de Pernambuco, criticou o excesso de publicidade das bets durante as transmissões da Copa do Mundo. Segundo ele, a divulgação intensa das apostas esportivas incentiva os jogos de azar com impactos negativos, especialmente para crianças e adolescentes. O parlamentar também citou a investigação aberta pela Secretaria Nacional do Consumidor sobre a publicidade das empresas durante o torneio.
2: Humberto Costa defendeu regras mais rígidas para o setor e lembrou que apresentou um projeto de lei que prevê o aumento da idade mínima dos apostadores para 21 anos, limites à publicidade e medidas para evitar o superendividamento. A proposta está em análise na Comissão de Transparência e Defesa do Consumidor.
5: A paixão pelo esporte, pelo nosso futebol, não pode ser associada e confundida com esse câncer social que são as apostas promovidas pelas bets.
1: Na mesma linha, o senador Eduardo Girão, do Novo, do Ceará, defendeu regras mais rígidas para as plataformas de apostas esportivas e afirmou que apoiaria uma proposta para proibir as bets no país.
2: Segundo ele, os prejuízos envolvem endividamento, problemas de saúde mental e impactos sobre as famílias.
6: É um assunto que transcende muito eventuais divergências do campo da direita, da esquerda, contra governo e a favor do governo. É humanidade. Se o governo Lula fizer a proibição, encaminhar um projeto para proibir, eu sou o primeiro a votar e parabenizar o presidente por esta medida.
1: Os soldados da borracha, trabalhadores recrutados para extrair látex na Amazônia durante a Segunda Guerra Mundial, podem passar a receber um abono natalino.
2: O benefício foi aprovado pela Comissão de Assuntos Econômicos em decisão terminativa. Se não houver recurso para análise no plenário, a proposta seguirá para a Câmara dos Deputados. A repórter Marcela Cunha traz mais informações.
7: A proposta beneficia os seringueiros recrutados pelo governo brasileiro para trabalhar na Amazônia durante a Segunda Guerra Mundial, na extração de látex. Eles já têm direito a uma pensão de 2 salários mínimos por mês e passariam a receber em dezembro uma espécie de 13º no mesmo valor. Para o relator, senador Alan Rick, do Republicanos do Acre, a medida corrige uma desigualdade, já que o bônus de fim de ano só era pago aos pracinhas, os militares que lutaram em campos de batalha na Itália.
8: O seringueiro tinha que sair com seu terçado de madrugada com a sua poronga na cabeça, que era a lanterna do seringueiro, com a sua espingarda para se proteger das onças e dos outros bichos. Eles se esforçaram, lutaram para produzir a borracha para o esforço de guerra do Brasil na Segunda Guerra Mundial.
7: Entre 1943 e 1945, cerca de 60 mil brasileiros, principalmente jovens do Nordeste, foram levados para a Amazônia para produzir borracha para os aliados. O autor da proposta, senador Confúcio Moura, do MDB de Rondônia, disse que o impacto financeiro da medida é inferior a R$ 1.500.000 por ano.
1: E o Senado Federal iniciou hoje as discussões sobre a proposta de emenda

0: Constituição, que estabelece o direito à aposentadoria diferenciada aos agentes comunitários de saúde e aos agentes de combate às endemias.
1: A PEC ainda regulamenta o vínculo funcional da categoria. Repórter Douglas Castilho.
2: Na prática, a proposta estabelece a idade mínima de 57 anos para mulheres e 60 anos para homens, condicionada à comprovação de 25 anos de tempo de contribuição e de efetivo exercício profissional, com regras de transição para os agentes que já ingressaram no serviço público ou estejam em atividade. O texto também assegura a estabilidade, vedando a contratação temporária ou terceirizada desses profissionais, salvo na hipótese de emergências em saúde pública. O relator da proposta, senador Irajá, do PSD do Tocantins, ressaltou a importância da PEC, relembrando a atuação dos agentes na pandemia de Covid-19.
3: Se não fosse a atuação dos nossos agentes de saúde, nós teríamos ultrapassado a casa de milhões de brasileiros que teriam morrido naquela tragédia. Sem contar o trabalho dioturno que os agentes fazem, a saúde preventiva nas famílias.
2: O texto determina ainda que a União prestará assistência financeira aos estados e municípios para compensar o aumento das despesas com essas aposentadorias. O senador Irajá chegou a propor um rito especial para a votação, em que a decisão final seria tomada hoje. Mas o presidente do Senado, a quem cabe a última palavra, ponderou que o rito tradicional seria o mais indicado, mantendo a discussão em 5 sessões de primeiro turno e mais 3 em segundo turno e 2 votações.
0: E seguiu para a sanção presidencial o projeto que autoriza a venda e o uso de sprays de pimenta para a defesa pessoal de mulheres. A proposta também cria um Programa Nacional de Capacitação sobre o uso do item e os limites da legítima defesa.
1: Mulheres maiores de 18 anos poderão adquirir o spray e adolescentes de 16 a 18 anos com a autorização dos responsáveis. O texto seguiu para a sanção presidencial. Mais detalhes sobre esse projeto você acompanha ao longo da programação da Rádio Senado.
0: Edição de Paula Groba e trabalhos técnicos de João Lira, o Jornal do Senado fica por aqui. Acompanhe agora as notícias da Câmara dos Deputados. Boa noite.
1: Boa noite e até amanhã.
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5: Comissão aprova série de atividades para informar população sobre fibromialgia.
6: Relator de propostas sobre faturamento dos microempreendedores individuais quer incluir reajuste automático anual no texto.
5: E aumento do faturamento dos MEIs deve ser debatido pelo plenário.
6: Boa noite. Aprovada a proposta que estabelece atividades para conscientizar a população sobre fibromialgia. A repórter Paula Bittar acompanhou a votação e explica mais sobre essa doença e o texto aprovado.
7: A Comissão de Constituição e Justiça da Câmara aprovou uma proposta que cria ações de conscientização sobre a fibromialgia. A fibromialgia é uma síndrome que se caracteriza por dores generalizadas, principalmente na musculatura. Também pode causar fadiga, distúrbios no sono, alterações de memória e atenção. Ansiedade, depressão e alterações intestinais podem ainda acometer os pacientes. Segundo a Sociedade Brasileira de Reumatologia, a doença é relativamente comum e afeta cerca de 2 a 3% da população brasileira. A incidência é maior em mulheres entre 30 e 50 anos. A proposta insere as ações na lei que criou o Dia Nacional de Conscientização e Enfrentamento da Fibromialgia, comemorado anualmente em 12 de maio. O texto aprovado estabelece que durante o mês de maio será realizada a campanha Maio Roxo de conscientização sobre a fibromialgia. A campanha incluirá, entre outros pontos, a publicação de informações em redes sociais e sites em linguagem simples e acessível sobre dor crônica, fibromialgia, direito a tratamento adequado, acesso à assistência farmacêutica e benefícios de práticas integrativas e complementares e o incentivo a educação continuada para profissionais de saúde, com foco no atendimento humanizado, no diagnóstico precoce e no tratamento adequado. Durante a discussão do texto na comissão, o deputado Pompeu de Matos, do PDT do Rio Grande do Sul, ressaltou o caráter silencioso da fibromialgia e a necessidade da tomada de ações.
8: Essas pessoas não estão sozinhas. A doença é silenciosa, mas nós estamos vendo, ouvindo, acolhendo, sentindo a manifestação dessas pessoas, elas não são isoladas no mundo. E quanto mais nós avançarmos no sentido

0: sentido de reconhecer, de apoiar, de fazer o enfrentamento, melhor será o tratamento, o amparo e a proteção a essas pessoas.
1: A proposta que cria ações de conscientização sobre a fibromialgia já pode seguir para análise do Senado. A

0: acabar com o auxílio reclusão e as saídas temporárias e cobra o endurecimento de leis penais.
1: Na opinião de delegado Palumbo, a segurança pública eficaz exige a união dos três poderes, o fim das audiências de custódia e o apoio às guardas municipais. Para ele, a falta de punições rigorosas penaliza diretamente o trabalhador que fica exposto à violência urbana diariamente.
0: Ranieri Paulino, do PL, lamenta a morte do engenheiro civil Rubens Fernando da Costa Filho, morto a tiros em Guarabira, na Paraíba. O deputado presta solidariedade aos familiares e amigos da vítima e defende a rápida apuração do caso pelas autoridades competentes.
1: No entendimento de Ranieri Paulino, o episódio reforça a necessidade de promover a cultura da paz e o enfrentamento de todas as formas de violência. Segundo o parlamentar, o caso mobiliza a população paraibana em torno do pedido por justiça.
2: Relações Exteriores.
0: Helder Salomão, do PT do Espírito Santo, critica declarações e iniciativas atribuídas a integrantes da família Bolsonaro nas relações com os Estados Unidos. Ele alega que medidas como a defesa de tarifas sobre produtos brasileiros e ataques ao PIX contrariam a soberania do país.
1: Helder Salomão sustenta que representantes públicos devem priorizar a defesa dos interesses do Brasil nas relações internacionais. Segundo o parlamentar, a atuação política deve estar voltada à proteção da economia nacional e ao fortalecimento das instituições brasileiras.
0: Chico Alencar, do PSOL do Rio de Janeiro, presta solidariedade à população da Venezuela afetada por um terremoto. O deputado defende a mobilização da comunidade internacional para apoiar os milhares de atingidos.
1: Chico Alencar também exalta a assistência do Brasil ao país vizinho e acrescenta que a cooperação internacional tem função importante na reconstrução das áreas afetadas. Segundo ele, a solidariedade deve orientar a resposta a qualquer crise humanitária.
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2: Transportes.
0: Nas palavras de Jorge Araújo, do PP da Bahia, as obras de mobilidade urbana e serviços públicos do governo estadual não têm atendido às expectativas da população. O deputado cita a implantação do VLT de Salvador e reclama da demora na conclusão do projeto.
1: Jorge Araújo também aponta problemas nas áreas da saúde e da infraestrutura rodoviária da Bahia. Segundo o parlamentar, é necessário ampliar os investimentos para melhorar o atendimento na rede pública de saúde e as condições das estradas que cortam o estado.
0: Ricardo Maia, do MDB, celebra a liberação de 66 milhões de reais para a construção do primeiro viaduto do sertão da Bahia, viabilizada pelo DENIT, e que vai ligar Heliópolis a Cícero Dantas. Segundo ele, a obra reforça o compromisso do Executivo Federal em melhorar a vida das pessoas.
1: Ricardo Maia também anuncia a entrega de um hospital de câncer em Alagoinhas e de vans de saúde para as cidades de Fátima, Ribeira do Pombal, Tucano e Jeremoabo. Os repasses têm origem nas emendas destinadas pelo parlamentar para socorrer pequenos municípios baianos.
0: Durante viagem ao norte e noroeste de Mato Grosso, Rodrigo Dazael, do PL, relata que cidadãos apontaram dificuldades em vários setores. Entre elas, ele cita que a condição ruim das rodovias atrapalha a logística e impede o desenvolvimento regional.
1: Rodrigo Dazael também cobra maior agilidade na liberação de licenças ambientais para obras de infraestrutura. Segundo o parlamentar, a burocracia atrapalha atividades produtivas e prejudica a população.
2: Economia.
0: Benedita da Silva, do PT do Rio de Janeiro, destaca o lançamento do programa Desenrola Adimplentes do governo federal. A deputada informa que a iniciativa permite que trabalhadores com dívidas de até 15 mil reais e histórico de pagamentos em dia tenham acesso à renegociação de crédito com juros reduzidos.
1: Benedita da Silva também ressalta o FIES empreendedor, voltado a estudantes que quitaram regularmente o financiamento estudantil. Ela entende que a medida amplia o acesso ao ao crédito para a abertura de pequenos negócios e incentiva o empreendedorismo.
0: Messias Donato, do União do Espírito Santo, condena o anúncio de mais de 500

0: 20 milhões de reais em publicidade e propaganda, afirmando que o investimento visa mascarar a falta de resultados do governo positivos nas áreas de segurança pública e saúde.
1: Em sua leitura, o Brasil passa por uma instabilidade tributária e sofre um desgaste crescente no cenário internacional. De acordo com Messias Donato, o setor produtivo, especialmente o agronegócio, também está desamparado, resultando em impactos negativos para a economia nacional.
0: Pastor Henrique Vieira, do PSOL do Rio de Janeiro, questiona o patrimônio do líder religioso Edir Macedo e a expansão de seu grupo empresarial. Para o deputado, é necessário acompanhar a apuração sobre possíveis irregularidades e garantir transparência na gestão desses recursos.
1: Segundo o pastor Henrique Vieira, o crescimento de conglomerados econômicos ligados a instituições religiosas exige fiscalização. Ele afirma que a defesa das investigações não representa um ataque à fé, mas uma forma de preservar a credibilidade das instituições religiosas.
0: Bom Gás, do PT do Rio Grande do Sul, defende a proibição das bets no Brasil, sob o argumento de que as apostas online podem levar ao vício e ao endividamento das famílias. O deputado lembra que a chamada ludopatia é reconhecida pela Organização Mundial da Saúde como um transtorno.
1: Bom Gás aponta que a proposta apresentada pela bancada do PT proíbe a oferta, a promoção e a exploração de apostas de cota fixa no país. Ele explica que o texto também prevê o bloqueio de acessos, a remoção de aplicativos e a interrupção de fluxos financeiros ligados às bets.
0: Jorge Guetem, do Republicanos de Santa Catarina, defende a atualização dos limites de faturamento do MEI, das microempresas e das empresas de pequeno porte. Para ele, a defasagem da legislação tem levado empreendedores a perderem benefícios mesmo sem aumento real de renda.
2: O limite de faturamento do MEI permanece congelado em R$ 81 mil desde 2018. Nesse intervalo, a inflação corroeu significativamente o poder de compra do empreendedor brasileiro. Em termos reais, muitos faturam praticamente o mesmo que faturavam anos atrás, mas são tratados pela legislação como se tivessem enriquecido. Atualizar esse teto não significa criar privilégios. Significa apenas restabelecer o valor real originalmente previsto para essa categoria.
1: Jorge Guetem acredita que a proposta facilita a transição entre regimes tributários, amplia a possibilidade de contratação e reduz a informalidade. Ele também argumenta que a medida fortalece o empreendedorismo, estimula a geração de empregos e diminui a burocracia.
0: E o deputado Jorge Guetem também participou de um encontro no Ceará em que representantes do setor produtivo defenderam o reajuste automático anual do MEI. O repórter Murilo Souza acompanhou o evento que fez parte do programa Câmara pelo Brasil.
3: Representantes do setor produtivo cearense defenderam a criação de um mecanismo de reajuste automático para o teto de faturamento do microempreendedor individual, o MEI. A proposta foi apresentada durante seminário promovido em Fortaleza pela Comissão Especial da Câmara dos Deputados, que analisa o aumento do limite anual de faturamento da categoria. Hoje, o teto é de R$ 81 mil reais por ano e está congelado desde 2018. Para empresários e entidades, a falta de atualização pela inflação prejudica milhares de pequenos empregos e pode estimular a informalidade. O relator da proposta, deputado Jorge Guetem, do Republicanos de Santa Catarina, afirmou que vai incluir no parecer um mecanismo de correção anual do teto do MEI. Segundo ele, já existe entendimento com o governo para elevar o limite de faturamento de R$ 81 mil para R$ 130 mil por ano e permitir a contratação de mais um funcionário. Jorge Guetem também anunciou que o relatório vai prever uma medida para reduzir os impactos da eventual mudança nas regras da jornada de trabalho sobre micro e pequenas empresas. Pela proposta, empresas que precisarem contratar novos funcionários durante a transição terão isenção da contribuição previdenciária desses trabalhadores por 2 anos.
2: Nós queremos incluir no nosso relatório uma forma de mitigar o impacto que vai causar, principalmente nos pequenos negócios, essa alteração da jornada e da escala. Então, nós queremos, no mínimo por 2 anos, que quando a empresa tiver que contratar mais funcionários por causa da mudança da escala da jornada, que ela tenha isenção da contribuição previdenciária.
3: As sugestões apresentadas no

0: Seminário de Fortaleza serão incorporadas ao relatório final do projeto, que ainda será votado pela comissão especial antes de seguir para análise do plenário da Câmara. A reunião faz parte do programa Câmara pelo Brasil, que faz reuniões estaduais para discutir assuntos que estão na pauta do Parlamento. Da Rádio Câmara de Brasília, Murilo Souza.
1: O aumento no faturamento dos MEIs deve ser debatido pelo plenário da Câmara. Uma proposta do Executivo sobre o tema foi entregue pelo presidente Luiz Inácio Lula da Silva ao presidente da Câmara, Hugo Mota, ontem.
2: A entrega da proposta ocorreu durante encontro no Palácio do Planalto. Segundo Mota, o texto do governo amplia o limite do MEI para R$ 110 mil reais já no próximo ano e R$ 140 mil reais em 2028. O aumento pode ser debatido em comissão geral no plenário amanhã. A repórter Silvia Munhato tem as informações.
3: O presidente da Câmara, deputado Hugo Mota, do Republicanos da Paraíba, anunciou a pauta do plenário para esta semana, ainda sem alguns projetos que ele considera importantes, mas que dependem de acordo entre os líderes partidários.
4: Porque nós queremos votar o projeto que aumenta o valor de faturamento dos MEIs, dos microempreendedores individuais. Nós queremos votar o projeto que regulamenta a inteligência artificial. Nós queremos votar o projeto da misoginia e tantos outros temas que são muito importantes e de interesse das bancadas aqui da casa.
3: A correção dos limites de faturamento de pequenas empresas vem sendo negociada com o governo, mas deve entrar no debate de plenário em sessão solene, em homenagem ao Dia das Micro e Pequenas Empresas, marcada para quarta-feira. Já o projeto que punha misoginia ou ódio contra mulheres não tem consenso entre os líderes, como explicou o líder da oposição, deputado Cabo Gilberto Silva, do PL da Paraíba.
5: Primeiro que o texto aprovado no Senado Federal está péssimo em vários pontos e posteriormente não foi atendido às solicitações da bancada feminina da oposição e nesse tema, obviamente eu como líder da oposição tenho que obedecer estritamente a elas, e daí não teve acordo.
3: A deputada Talíria Petroni, do PSOL do Rio de Janeiro, vice-líder do PSOL, diz que a oposição quer penas mais específicas para o crime de misoginia, com garantias para a liberdade religiosa.
6: A Constituição já prevê liberdade religiosa, então, mas há um desejo da bancada da extrema-direita em especial de garantir, no meu entendimento, a liberdade para agredir mulheres, porque nem no âmbito das igrejas, nem no espaço de culto, é possível agredir mulheres. Isso não é um tema de esquerda ou direita, é um tema que tem a ver com dignidade das mulheres brasileiras.
3: A pauta do plenário para esta terça-feira conta com um requerimento de urgência para o projeto que reduz a área de proteção ambiental da Baleia Franca em Santa Catarina. Entre os projetos estão o que institui o Programa Nacional de Assistência Integral às Pessoas com Epilepsia e o que autoriza a instalação em todo o território nacional de câmeras de reconhecimento facial nas estações ferroviárias e rodoviárias. Outro projeto amplia o controle sanitário e as punições para fraudes e publicidade enganosa em torno dos suplementos alimentares. Também pode ser votado o projeto que trata do tempo máximo de espera para atendimento de crianças e adolescentes no sistema de saúde. O plenário ainda pode votar uma proposta de emenda à Constituição que permite que a entidade de representação de municípios de âmbito nacional possa propor ação direta de inconstitucionalidade e ação declaratória de constitucionalidade. Da Rádio Câmara de Brasília, Silvia Munhato.
1: As informações sobre o resultado das votações de hoje estarão na edição de amanhã.
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2: Otone de Paula, do PSD do Rio de Janeiro, presta solidariedade à ex-primeira-dama Michele Bolsonaro e à senadora Damaris Alves diante de críticas e ataques públicos. O deputado condena as declarações dirigidas às duas lideranças políticas e pede mais respeito no debate público.
1: Otone de Paula avalia que divergências envolvendo integrantes do campo conservador podem enfraquecer a atuação da oposição ao longo do ano. De acordo com o parlamentar, é necessário preservar a unidade política e evitar conflitos que prejudiquem o debate democrático.
2: Charles Fernandes, do PSD da Bahia, registra

0: para a comemoração dos 40 anos do Rotary Club de Guanambi e a posse da nova diretoria da entidade. Ele destaca a trajetória da instituição e a sua atuação contínua em ações voltadas ao desenvolvimento da comunidade.
1: Charles Fernandes relata que, ao longo de 4 décadas, o Rotary promoveu iniciativas nas áreas de saúde, educação e assistência social. O deputado também menciona o passeio ciclístico que a organização promove para arrecadar recursos destinados a projetos beneficentes.
2: Cultura.
0: Aloysio Mendes, do Republicanos, parabenizou São Pedro dos Crentes pela realização da 15ª Cavalgada, ocorrida entre os dias 27 e 28 de junho. Na avaliação do parlamentar, o evento contou com o maior público já registrado e se consolidou como a maior festa do sul do Maranhão.
1: Aloysio Mendes agradeceu a recepção que recebeu na cidade, elogiou a gestão municipal pela organização da festa, cumprimentou as lideranças regionais presentes e reforçou que vai continuar apoiando o município para manter o alto padrão das festividades e o desenvolvimento local.
0: Termina agora o Jornal Câmara dos Deputados, produzido pela Rádio Câmara, com trabalhos técnicos de Everson Urani e apresentação de José Carlos Andrade e Paula Bittar. Boa noite.
1: Uma ótima noite para você. A Voz do Brasil volta amanhã.
2: Você ouviu A Voz do Brasil. Boa noite.

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3: Opa, chegamos pra fechar o mês de junho. Clima junino, clima de Copa do Mundo. Aqui é o Evandro chegando nesta terça-feira, 30 de junho de 2026. Ó, tem muita música bacana pra você. E tem tudo ao contrário pra começar com Yasmin Santos.

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1: Canseira nova de Maiara e Maraíza. Essa daqui é mais uma que você pede na nossa programação. Música nova, hein? Falando em som novo, ó, tem um novo trabalho de Breno e Matheus, Viraba Cowboy.
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Quem tá feliz, joga a mão no céu e curte Roberta Miranda e Gustavo Mioto. Pra quem nunca sofreu com essa aqui, não tá vivendo direito.

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1: Luan Santana e Léo Foguete. Luan City Festival São Paulo.

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1: Luan Santana e Léo Foguete, Dona, Roberta Miranda, Breno e Matheus, só sucesso pra você. E depois do intervalo, sabe quem tá por aqui? A dupla Henrique e Juliano.
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1: Ô, coisa boa, ter a sua companhia, ter a sua audiência, você aí tomando aquele cafezinho gostoso, comendo aquela bolacha maravilhosa, hein? Bom, uns chamam de bolacha, outros chamam de biscoito, mas eu gosto mesmo desse som aqui de Henrique e Juliano, ó.

0: Joga a mãozinha pra cima e fazer muito barulho aí, vai São Paulo!
1: Obrigadão!
0: Muito obrigado, muito obrigado!
1: Murilão, obrigado, querido, demais.
0: Tamo junto, cara.
2: Seu desejo, Murilo Ruf, do chão não passa. Curtimos ainda com Henrique e Juliano, amigo da minha saudade. E agora a gente curte quase todo dia a nova de Zé Neto e Cristiano.
3: Ó. Oh. Presta atenção nessa.

0: canta, até depois eu sou fiel.
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2: É, bebê. 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
3: Mais uma vez.
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0: que estará em Barretão 2026. Está aí o Panda com Iker e Gilmar fazendo aquela dobradinha especial Guerra Diária. Já já eu volto mandando alô, hein?
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1: Falei que rapidinho voltaria mandando alô. Estamos por aqui para cumprimentar a Stephanie, o Fabiano, a Edneia. Valeu pela audiência de todo mundo. E Matheus Fernandes cantando esse som aqui, ó.

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0: uma das preferidas do Thiago, a dupla João Neto e Frederico com Marcos Zibelucci, linha na pipa, criançada nas férias agora de julho, hein? Tem que tomar cuidado com a pipa.
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0: Oi, turma. Seguimos juntos, hein? Tocando sempre só as melhores. Hoje é terça-feira, 30 de junho de 2026. E eu já trago pra você o som de Zé Henrique e Gabriel.

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0: música linda. Valeu, parabéns.
1: Obrigado, Zeca. Prazer é nosso. Muito obrigado por tudo, meu amigo.
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0: Diário, Felipe Araújo. Curtimos ainda Bruno e Marrone, Zé Neto e Cristiano, e já já tem Cantinho Caipira.
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1: Oi, turma! Voltamos com o nosso Cantinho Caipira, o cantinho mais gostoso do seu rádio, aquele cantinho que você adora. E ó, agora tem a pose de rainha com Fernando e Osmaria.

abrindo a porteira da saudade, Tião Carreiro e Pardinho e a Viúva Rica. Pra você tomando aquele cafezinho agora, você, meu amigo aposentado, você que morou muito tempo na zona rural, agora mora na zona urbana, mora na cidade, mas não perde as suas raízes, hein? Você lembra do mineiro de Monte Belo? Ele, Silvio Zé Goiano.

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0: pinga em mim, Sérgio Reis, o pessoal que adora um bar aí, curtindo o nosso programa. Valeu, Giovanni. O Giovanni que pediu essa daqui, hein? Ouvimos ainda Pedro Bento e Zé da Estrada com Sete Palavras, Eli Silva e Zé Goiano e o Mineiro de Monte Belo.
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0: Aqui é o Evandro que já está de volta bem no meio do seu rádio, chacoalhando a roseira da emoção. Hoje é terça-feira, hein? Bora de som, bora de alegria, bora com esse ritmo aqui, ó. Simone Mendes.

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sozinha, Gustavo Lima. Deixa eu mandar um abraço todo especial para quem tá fazendo aniversário hoje. Olha que papai do céu abençoe a sua vida, hein? E a gente segue com mais músicas com Iker e Gilmar.

0: Tainara e Tatiane, dois tipos de gente, para fechar o Nação Sertaneja de hoje, agradecendo o carinho, a audiência de todo mundo, um beijo no seu coração e até amanhã, tchau, tchau.
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1: Serginho Moá, que honra, meu amigo.
2: Muito obrigado, Sorocaba. Obrigado, Fernando. A honra é nossa.

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1: Vamos lá, capitão. Procurando com

estão chegando na meiuca da semana. Vem! Bom dia, lindona! E aí, amigão, tudo beleza? Obrigado pelo carinho, viu? Eita, nós! Metadinha da semana e a partir de agora, o Madrugada tá começando. Você tá no trabalho? Você tá em casa de boa descansando, é? Ah, começou as férias, né, gente? É o mês das férias. Obrigado pelo carinho! Pode continuar com a gente, então, né? Ó, bora começar a festa? Ah, quero ser participando também, tá? Vai lá no arroba Joel Cabral Voz do meu Instagram e me manda mensagem dizendo de onde você tá me ouvindo. Tô te esperando. Bora começar? Vem! Madrugada com você. Rio Negro e Solimões são os primeiros de hoje. Pensa numa divergência. Ó, DR pode resolver isso. Viu?

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nada, Guilherme Santiago com Marília Mendonça. Ah, se ele soubesse! A consciência manda também, não? Antes o Murilo Huff cantou com Saudade Estranha, se ouviu Jorge Henrique Rodrigo e Bruno e Marrone, Alibi e ainda Rio Negro e Solimões. Divergência! Vem cá junto na quarta.

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madrugada com você, Marcos e Belucci. Ah, deixa falar, né, gente? Não adianta. Discordo. Antes, Paula Fernandes com a Xanaia. E você ouviu Maurício e Eduardo, Melhor Lugar. Daqui a pouquinho a gente já volta. Se prepare. Ó, com quem você vai cantar. Israel e Rodolfo com Juliette. Vai ter

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0: Voltei aqui, ó.
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0: Continua com a gente, ó.
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0: Zezé de Camargo tá chegando. Abraça-me. Bom dia.
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madrugada, Jorge, Matheus e Henrique, Juliano. Chorei, não ia chorar, mas chorou já, né? Falou no passado já, né? Antes, Guilherme, Benuto e Luan Santana, quarto 67. Israel e Rodolfo com Juliette Sobre e ainda Zezé de Camargo. Abraça-me, vem cá junto. Bom dia!

Madrugada boa, Leandro, Romário e Icaro Gilmar. Corações egoístas fechando essa hora. Antes, Henrique e Juliano, carta aberta. E ainda PPA com o Diego e Vitor Hugo, Carmé de Chocolate. Ó, daqui a pouquinho, após o intervalo, tem mais uma hora. Você continua com a gente, é? Se prepare para cantar junto com Edson Hudson, Maiara e Maraísa, com Bruno.

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3: Ok.

mais uma hora. Vem, vem! Bruno Marrone chegando com a história do fantasma da saudade. Pra não ter fantasma da saudade é valorizar a presença, porque aí ninguém vai embora, né? Ó que história, gente!

madrugada, Maiara e Maraísa, vai lá, é o vocabulário de namorada, de esposa. Mas isso não é comunicação assertiva, tá? Passa lá no meu Instagram, lá no arroba Joel Cabral Voz, que tem dicas sobre isso aí, tá bom? Antes, Rio Negro e Solimões com Country Beat, apaixona muita gente. Gilberto e Gilmar com Nayara Azevedo, Pimenta e Flor, e ainda Bruno e Marrone, Fantasma da Saudade. Vem cá junto. Boa

Madrugada! Ei, Matheus e Cauã e Lauana Prado, admita, senhor! Antes, Eduardo Costa, Por Onde Andei? E ainda João Lucas Freitas com Kleber e Cauã, Preso ao Seu Beijo. Daqui a pouquinho a gente já volta. Ó, com quem você vai cantar após o intervalo? Se prepare! Lá vem Moisés Rico, Gian Giovanni.

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0: Jean Giovanni chegando. Que situação, que história, gente. Tem que ser sincero, fala a verdade. Olha que exemplo negativo.

Zezé de Camargo no Madrugada, que modão! Antes, PPA com Diego e Vitor Hugo Carmé de Chocolate. Moisés Rico com Aroma de Problema e Jean Giovanni. Mensagem errada, continua comigo, né? Bom dia! 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

0: você.
1: Na sua madrugada, Henrique e Juliano. Quem melhor que eu, hein? Pra passar a madrugada com você. Antes, Guilherme Santiago, Eu Não Te Amei à Toa. E você ouviu também, Ed Brito e Samuel, Romance Rosa. Você tá gostando, né? Obrigado por estar aqui. Ó, daqui a pouquinho tem muito mais moda aqui no Madrugada. Você sabe que eu sempre conto com você, né? Não sai daí, é Vapt Vupt. Você vai cantar junto com Murilo Rufi, com Maurício e Eduardo, com Gustavo Mion.

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Bom dia! Começando mais uma hora aqui no Madrugada. Você tá bem, né, lindona? E aí, amigão, tudo certo? Eita, nós! Alegria em primeiro lugar! Continua aqui na metadinha da semana o nosso Madrugada com você. Muita gente passando aqui no arroba Joel Quebrou Voz. Claro que eu dou uma olhadinha antes de falar com você, tá? O Kleber tá curtindo a gente. Fala, Kleber, tudo bem aí, rapaz? A Janaína também tá ouvindo. Fala, Júlia, como é que tá aí, mulher? Tá em Santa Catarina ouvindo a gente, obrigado pela sua participação, viu? Ó, você quer participar também? Passa lá no arroba Joel Quebrou Voz no meu Instagram e me conta de onde você tá me ouvindo, depois eu te mando um abraço aqui, tá bom? Bora começar essa hora, vem cá junto! Madrugada com você. Abrindo essa hora, Gustavo Mioto, voltando pra mim. Reflexiva essa música, ó.

0: madrugada, tocando Jorge e Matheus, Feliz Infelizmente. Antes, Emílio e Eduardo, Barulho da Buzina. César e Paulinho com A Lugarzinho Que Eu Amo. E Gustavo Mioto, Voltando Pra Mim. Vem cá junto. Bom dia. 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
1: É inevitável.

Banda Júnior Marques, Ilusão de Amor, e modão. Antes, Gustavo Lima e Bruno Marrone, Relação Errada. E ainda Maurício e Eduardo, Melhor Lugar. Você tá gostando, é? Eu ainda mais da sua companhia. Daqui a

pouquinho tem muito mais moda. Se prepare pra cantar juntinho, ó, com o de Paulo e Paulino, Kleber e Cauã, com Marcos e Belucci, até com o Guilherme Santiago, hein?

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0: Ei, já tô de volta!
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0: Que legal que você continua com a gente. Ó, ó.
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0: Guilherme Santiago chegando. Eu não te amei à toa. Que letra, que música. Escuta.

madrugada, Edson Hudson com Simone Mendes, 24 horas, é modão. Antes, Rio Negro e Solimões com Country Beat, apaixona muita gente. Daniel com Gê e Giovanni, Você Não Morre Mais. E Guilherme Santiago, Eu Não Te Amei à Toa. Vem cá junto, continua na quarta.

Última quarta, Tiãozinho e Alessandro com De Paulo e Paulino, amor de trem, fechando essa hora. Antes, os Bonifácios com a Thaíra e Alexandre, Deus me deu esse lugar. E a Ana Castela com o Solteiro Forçado, tá gostando, né? Daqui a pouquinho tamo de volta pra mais uma hora aqui no Madrugada. Se prepare, hein? Lá vem Rio Negro e Solimões com Emílio e Eduardo, Ed Brito e Samuel, a Marília Mendonça.

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0: Foi rapidinho, não foi?
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0: Ah, continua aqui só pra você, ó.
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0: Marília Mendonça chegando inesquecivelmente. Rosa e Beija-Flor, que letra, que música, gente. Ó.

Madrugada, Daniel com o João Neto e Frederico, porque foi te amar assim, que modão, gente. Antes, Rio Negro e Solimões com Emílio e Eduardo, sonhando com você. Henrique e Juliano devia ser proibido. E abrimos com o inesquecível Marília Mendonça. Rosa e Beija-Flor, continua aqui, ó. Vem.

Obrigado, gostosa. Edson Hudson com Murilo Ruf. Não tem dia, não tem hora. E antes, Leandro e Romário, Ícaro e o Gilmar, Corações Egoístas. E ainda Maiara e Maraísa, Surtos. Obrigado por estar aqui, viu? Daqui a pouquinho eu tamo de volta. Não sai daí, ó, com quem você vai cantar. Fernando e Sorocaba, Matheus e Cauã, até com Luan Santana.

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Luzi Belucci, Simone Mendes do Madrugada abandonando. Não pode, gente. Promessa é dívida. Antes, João Pedro e Cristiano acordou namorando. Mato Grosso e Matias e Thierry tire a prova. E abrimos com Luan Santana. Ambiente errado. Vem cá junto. Continua. Ó, ó.

madrugada, tocando Kleber e Cauã, Mil Adjetivos. Antes, Fernanda e Sorocaba, Terra de Amor. E ainda os Bonifácios de Ataíra e Alexandre. Deus me deu esse lugar. Obrigado pela companhia, viu? Ó, a Camila, a Karina, a Valéria, o Heitor, todo mundo ama a Última Hora do Madrugada. Obrigado por estar participando, viu? Você quer participar também? Passa lá no @JoelCabralVoz no meu Instagram e eu sempre te mando abraço por aqui depois.

combinado? Pode mandar mensagem lá, fica à vontade. Ah, daqui a pouquinho começa a saudade. Já te falei, já tem um fã-clube aqui. É após o intervalo. Segura aí. Até já.

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0: tudo bem? Bom dia, lindona! Ô, amigão, tudo beleza por aí? Já sabe, né? Última hora inteirinha pra gente matar saudade. A viagem no túnel do tempo aos anos 90, 2000, sabe aquela moda que faz você lembrar cada momento? Então, essa última hora é exclusivamente pra isso. Bora começar o arquivão aqui do Madrugada? Então vem!
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0: Primeiro, Zezé de Camargo e Luciano, há 16 anos no túnel do tempo.

hein, Giovanni? Que saudade gostosa de ouvir, hein? 1995. Antes, César e Paulinho, Saco de Ouro. Passou por aqui ainda Adalberto e Adriano, Atitude. E abrimos com Zezé e Luciano. Ó, última hora completíssima pra você matar a saudade. Vem junto, continua. Madrugada com você. Há 20 anos no Túnel do Tempo Sertanejo, Chitãozinho e Chororó, Planeta Azul, bom dia!

No Madrugada, João Paulo e Daniel, estou apaixonado, hein, moda? De 1996, uau, que viagem no túnel do tempo, hein? Antes, Chico Rei Paraná, um degrau na escada. E abrimos com o Chitãozinho e Chororó, Planeta Azul. Ó, obrigado por estar aqui, viu? Daqui a pouquinho tem muito mais saudade no próximo bloco, ó. Bruno e Marrone, Edson e Hudson, Christian Ralph, Leandro e Leonardo, Mato Grosso e Matias. Você não vai perder, não é? É rapidinho. Até já!

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Marciano, seu amor ainda é tudo. Clássico sertanejo no Madrugada. Antes, Christian Ralph, sou eu, o Edson Hudson com É Amor Demais. E abrimos com Bruno Marrone. Bom dia. Madrugada com você. Leandro e Leonardo, ei, modão. Solidão. Boa viagem no túnel do tempo.

No Madrugada, Rick Renner, Você Decide. Antes, Mato Grosso e Matias, de igual pra igual. Teve o Leandro e Leonardo ainda com Solidão, né? Ó, obrigado por ter vindo com a gente no Madrugada. Amanhã, quinta-feira, tô de volta e vai ter mais saudade na última hora. E claro, as primeiras 4 horas de muita música de sucesso. Lindona, um abraço, viu? Valeu, amigão. Tudo de bom. Até quinta, gente. Tchau.

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2: Santa Catarina tem a segunda maior taxa de domicílios com internet, mas o campo não tem nem a metade dos acessos existentes nas cidades. Cooperativismo catarinense é destaque no Oscar Ambiental Brasileiro. Essas e outras notícias logo após a nossa mensagem cooperativista.
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2: Alô, amigos gaúchos e catarinenses, eu sou o René Roberto e hoje é quarta-feira, começando o mês de julho, segundo semestre de 2026, dia 1º de julho, edição de hoje. E essas são as notícias. Com público mais de 300 pessoas, a Assembleia Legislativa de Santa Catarina recebeu na última sexta-feira a cerimônia de entrega do 32º Prêmio Expressão de Ecologia, considerado o Oscar Ambiental Brasileiro. O cooperativismo catarinense teve a participação de destaque com a premiação de projetos desenvolvidos pelo Sicoob São Miguel e pela Unicred União, reconhecidos pelas iniciativas voltadas à sustentabilidade, inovação e desenvolvimento das comunidades. 3 cooperativas agropecuárias participaram do prêmio com projetos ambientais, mas não foram premiadas: Pecoagro, Aurora Coop e Cooper Campus. Outras cooperativas de crédito e uma de saúde também se inscreveram, mas apenas 2 foram classificadas: Sicoob São Miguel e Unicred União. 5 cooperativas do sistema Sicoob, 1 Unicred e 1 da Cressol. No total foram inscritos 148 projetos. Foram premiadas 54 iniciativas de 40 organizações. Outro momento marcante da noite foi a homenagem ao vice-presidente do sistema OSESC, Rui Schneider da Silva, que encerrou na semana passada uma trajetória de 27 anos à frente do Sicoob Central Santa Catarina, Rio Grande do Sul. A homenagem foi entregue pelo diretor executivo da FE

Coagro, Ivan Ramos, e destacou sua valiosa contribuição ao cooperativismo de crédito do Brasil. Promovido pela editora Expressão, desde 1993, o Prêmio Expressão de Ecologia reconheceu nesta edição 54 projetos ambientais desenvolvidos por 40 organizações de diferentes regiões do país. A iniciativa contou com o patrocínio do Sistema Osesc e o apoio da Federação Fecoagro, reafirmando o compromisso do cooperativismo catarinense com a sustentabilidade e a valorização de boas práticas ambientais. A agência digital do Sicoob Credisc completa 4 anos de atuação no próximo dia 6 de julho. Criada para ampliar o acesso dos cooperados às soluções financeiras da cooperativa por meio do atendimento remoto, a unidade já movimentou mais de 14 milhões de reais em operações de crédito concedidas, reforçando o papel do cooperativismo no desenvolvimento local e na facilitação do acesso ao crédito. Ao longo desse período, a agência se consolidou como um importante canal de relacionamento, permitindo que os cooperados tenham acesso a produtos, serviços e orientações especializadas de forma prática, sem a necessidade de deslocamento até uma agência física. A iniciativa acompanha a transformação dos hábitos financeiros e integra a estratégia da cooperativa de oferecer soluções cada vez mais ágeis e acessíveis, sem abrir mão da proximidade e do atendimento humanizado que caracterizam o modelo cooperativista. A gerente da agência digital do Sicoob Credisc, Helena Santos Carvalho, destacou que a agência digital representa a capacidade de evoluirmos junto com as necessidades dos nossos cooperados. Mostra que é possível unir tecnologia e relacionamento, oferecendo conveniência sem abrir mão da proximidade, uma das principais características do cooperativismo de crédito. A rede Cooper de supermercados de Blumenau distribuiu 2.400 sacolas retornáveis em todas as 24 unidades ao redor do estado de Santa Catarina. A iniciativa teve como objetivo celebrar o Dia Mundial do Meio Ambiente e reforçar a campanha nacional de Junho Verde. A distribuição foi realizada no Dia Sem Sacola, iniciativa que acontece mensalmente na cooperativa na terceira quarta-feira do mês. Esta ação tem como objetivo convidar os cooperados, clientes e a comunidade para que adotem novos hábitos, levando suas compras em sacolas retornáveis ou caixas de papelão. A rede Cooper promove outras iniciativas sustentáveis por meio de ações permanentes do programa Cooper Sustentável, que tem como objetivo realizar movimentos de conscientização e ações em prol do meio ambiente. Em todas as filiais da cooperativa, existem pontos de coleta de determinados materiais como pilhas e baterias, lâmpadas, óleo de cozinha usado e outros materiais recicláveis, a fim de evitar a poluição, mas também garantir o descarte correto e o retorno desses resíduos ao ciclo de produção. São realizadas ainda oficinas de sustentabilidade por meio do Cooper Pratique, programa de aprendizagem e integração de cooperados e clientes, tanto no formato presencial nas unidades quanto junto à comunidade, como forma de expandir o alcance e difundir práticas que ajudem a construir um futuro mais sustentável para todos. Conhecer a história para fortalecer o futuro. Com esse propósito, a cooperativa Cooperja de Jacinto Machado, sul de Santa Catarina, promoveu uma viagem de estudos com integrantes do seu núcleo jovem até o município de Nova Petrópolis, Rio Grande do Sul, reconhecido como o berço do cooperativismo de crédito no Brasil e na América Latina. Foi na comunidade de Linha Imperial que, em 1902, o padre jesuíta Theodor Amstad fundou a primeira cooperativa de crédito do país, dando início assim a um movimento que transformou a vida de milhões de pessoas por meio da cooperação. A programação iniciou com a visita à sede da Sicredi Pioneira, onde o grupo foi recebido pelo presidente Tiago Luiz Schmidt. Durante o encontro, jovens conheceram a trajetória da primeira cooperativa de crédito do Brasil, além das iniciativas desenvolvidas pela instituição nas áreas de educação, desenvolvimento social e fortalecimento das comunidades. As palestras destacaram o impacto dos programas voltados aos jovens e reforçaram valores como cooperação, responsabilidade com o futuro e compromisso com a comunidade. Para nós, a experiência foi de grande aprendizado e deixou ensinamentos que serão levados para a vida pessoal e profissional, apontou o jovem cooperado Francisco Zarkiszewski. No período da tarde, a comitiva visitou o Memorial Amstad, localizado na Casa Cooperativa. O espaço interativo proporciona uma imersão na história do cooperativismo, conectando os visitantes às raízes do movimento e ao legado deixado por Theodor Amstad. A Casa Cooperativa desempenha um papel fundamental na preservação da memória e na promoção da educação cooperativista, incentivando a intercooperação e inspirando novas gerações a dar em continuidade aos princípios cooperativistas. Para a coordenadora social da cooperativa Cooperja de Jacinto Machado, Elizabeth Ibis dos Santos, proporcionar experiências como essa faz parte do compromisso da cooperativa com a formação de suas futuras lideranças. Investir no conhecimento é investir em pessoas preparadas para dar continuidade ao legado cooperativista e construir um futuro cada vez mais sólido para as nossas cooperativas. E a seguir, depois da nossa mensagem cooperativista, nossa última notícia. Aguardem. Cooperar é unir forças para ir mais longe.

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0: E agora atenção para a última notícia. O estado de Santa Catarina tem o segundo melhor resultado na proporção de domicílios com existência de internet. O estado catarinense apresentou taxa de 96,5%, atrás apenas do Distrito Federal, que tem 98%. O índice está acima da média brasileira, que é de 93,6%. Em relação à área de cobertura móvel e por fibra ótica, o estado de Santa Catarina tem a média de cobertura total de 92,3%, enquanto a área rural, ainda com sinal precário, segundo usuários, tem apenas 50,8% de cobertura. O estado de Santa Catarina está desenvolvendo estudos robustos sobre a cobertura móvel por fibra ótica em todo o território catarinense. Alinhando com o plano nacional, o governo do estado catarinense está trabalhando para que a inclusão digital seja uma realidade nas comunidades mais afastadas dos centros urbanos. O deputado estadual Altair Silva, presidente da Comissão da Agricultura da Assembleia Legislativa de Santa Catarina, lembra que a Assembleia aprovou lei de incentivo à melhoria da internet no campo. Altair Silva cita que o programa em desenvolvimento foi iniciado no governo passado, quando ele era secretário da Agricultura.
2: Vou começar lembrando um fato que muita gente esquece. Santa Catarina tem uma lei para levar internet ao campo desde 2022. E essa lei é de nossa autoria. Quando fui secretário de Estado da Agricultura, transformei essa pauta numa das nossas bandeiras. Porque internet rural não é luxo, é infraestrutura, é desenvolvimento. Mas a realidade é que ainda hoje muitos produtores encontram dificuldade de conexão. Por isso discutimos aqui na LESC o programa Sinal Bom. Vejo essa iniciativa como uma oportunidade de fazer acontecer aquilo que já defendemos há anos. Hoje o produtor precisa de conexão para emitir notas fiscais, acessar sistema, fazer compras, acompanhar o clima e principalmente realizar negócio. O projeto foi aprovado em plenário e representa mais um passo para aumentar a conectividade no meio rural. Essa é uma luta antiga nossa. O produtor rural já fez a sua parte. Agora é hora de garantir que a internet chegue a quem produz, gere empregos e movimentem a economia de Santa Catarina.
0: Este foi o deputado estadual, presidente da Comissão de Agricultura da Alesc, Altair Silva. 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
6: Olá, muito bom dia. Estamos chegando para a primeira edição de hoje do Videira Notícias. Os registros de violência contra crianças e adolescentes feitos pelos serviços de saúde brasileiros apresentaram um crescimento expressivo entre 2020 e 2025. Um levantamento elaborado pela Associação Paulista para o Desenvolvimento da Medicina aponta que o número de notificações mais que dobrou no período, evidenciando a dimensão do problema e reforçando a necessidade de ampliar as políticas públicas de proteção à infância e à adolescência. O estudo estudo utilizou informações do Sistema de Informação de Agravos de Notificação, plataforma do Ministério da Saúde que reúne registros de doenças, acidentes e diferentes tipos de violência comunicados pelos serviços de saúde em todo o país. De acordo com o levantamento, em 2020 foram contabilizadas 73.635 notificações envolvendo vítimas com idade entre 0 e 18 anos.

0: 8 anos. 5 anos depois, em 2025, esse total chegou a 165.413 registros, representando um aumento de 125%. O crescimento foi observado em todas as regiões brasileiras. O Nordeste apresentou a maior elevação percentual, com alta de 1.200%. Na sequência, aparecem o Norte com 809%, o Centro-Oeste com 508%, Sul 421% e Sudeste 221%. Uma ação da Polícia Rodoviária Federal, PRF, na manhã desta terça-feira, resultou na apreensão de 98,7 quilos de maconha e na prisão de um homem no Oeste Catarinense. O flagrante aconteceu na BR-153, em Água Doce. A abordagem começou a partir da informação de que um veículo Fiat Argo circulava pela região com indícios de ser utilizado para transportar drogas. O veículo foi localizado e, ao abrir o porta-malas, os PRFs descobriram o carregamento de maconha embalado em fitas adesivas. Também havia tabletes no assoalho do banco do passageiro. O motorista de 29 anos não revelou qual seria o destino final da carga. O envolvido foi encaminhado para a delegacia de polícia, onde responderá por tráfico de drogas. A partir de julho, novos CNPJs passarão a ser emitidos no formato alfanumérico, com letras e números na composição. A mudança foi definida pela Receita Federal por meio da Instrução Normativa RFB, número 2229/2024, que atualizou a norma anterior de 2022. Os números de CNPJ já existentes continuarão válidos e não sofrerão nenhuma alteração. Os dígitos verificadores das empresas já registradas também permanecerão os mesmos. O novo modelo mantém as 14 posições do número atual. A diferença está nas 12 primeiras posições, que poderão conter tanto letras quanto números. As 8 primeiras posições formam a raiz do CNPJ e as 4 seguintes indicam a ordem do estabelecimento, como matriz ou filial. Os 2 últimos dígitos responsáveis pela verificação continuarão numéricos. A Receita Federal informou que o cálculo do dígito verificador seguirá o algoritmo do módulo 11, com ajustes para interpretar os caracteres alfanuméricos. O órgão atribuirá as letras de forma aleatória, sem qualquer relação com o estado ou a natureza jurídica da empresa. Este foi o Videira Notícias, que volta daqui a pouco com outras informações.
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6:09. Bom dia, meu povo. Opa, estamos chegando aqui na videira com mais um programa nosso. O nosso Alvorada Sertaneja, na manhã de quarta-feira, 1 de julho de 2026. Temperatura está marcando nesse momento, temperatura está na marca dos 15 graus e dá-lhe chuva aí, né? Choveu a noite toda aí, rapaz do céu, né? E tá chovendo. Tá garoando lá fora, minha gente. Vamos aí com o nosso programa até as 8 horas de Martins aqui na sua companhia. Isso aí, né? 1 de julho, né, gente? Começando aí o mês de julho aí com bastante chuva, né? Mas que seja um mês abençoado a todos, de muita paz, saúde e que você consiga alcançar o objetivo para esse mês que está se iniciando então, né? Isso, mês de julho. Estamos na lua cheia. 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Aquele abraço para você que tá aí ligado com a gente, curtindo nosso programa em toda a região. Muito obrigado pela companhia aí, meu povo. Opa, vamos que vamos, hein?

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1: 6:25, tá ligado na vida, tá ligado nossa Alvorada Sertaneja, bom dia pra você, meu amigo, minha amiga, ótima manhã aí, dia, é quarta-feira, quem é que pediu moda aqui? A Luísa quer ouvir a música A Luz no Meu Rancho, oferece pra todos os seus amigos e pra quem tiver na sintonia aí, valeu, obrigado pela participação, daqui a pouquinho tem A Luz no Meu Rancho aí, obrigado pela companhia também, né? 6:25, vamos nessa, gente, vamos nessa, meu povo, tá na hora, piazada.

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6h40, bom dia, bom dia, bom dia pra você que tá aí na sintonia, o pessoal aí tirando leite cedo, né? Isso, na sala de ordem, um abraço pro povo aí, né? Com essa chuva não é fácil, companheiro, mas temos que ir pra ali daí, temos que ir pra ali, não tem o que fazer, né? Um abraço pra você, amigão motorista, cortando o trecho aí, chovendo, tá garoando lá fora, tá chovendo aí, devagar e sempre, né, companheiro? Cuidado com as estradas lisas aí do interior, mas vamos que vamos, né, gente? O pessoal aí reunindo a piazada, tá na hora de ir pro colégio aí, o ônibus do transporte escolar já passando, gurizada, vamos se mexendo. Gente, né? Isso pro povo aí que tá indo trabalhar aí, o pessoal já passa a reunir o povo aí, né? O pessoal de transporte, para ir todo mundo pra ali da cedo aí, né? É 6h41 e você que vai pra casa agora descansar, trabalhando o dia todo, aproveita a chuvinha aí pra descansar e dormir bem sossegado, né, companheiro? 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Deixa eu mandar um bom dia, meu amigo Adair Bortolini. Como é que tá, Adair? Tudo certinho, tudo tranquilo? Um grande abraço aí. Já cedo, tomando um mate. Um abraço lá pro Adair, pra Rosa, aí estão ligados com a gente, curtindo aqui a nossa Rádio Videira aí, 6h42. Vamos trazer música na sequência. Trazer um mate novo aí, companheira, velho. Eco dominando bonitinho. Bom dia, 6h42. Vamos que vamos, minha gente.

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2: Vamos trazendo a sequência, Leandro Puchalski, que fala pra gente aí do tempo. Leandro Puchalski, choveu bastante no Titor, tá chovendo ainda, fala aí pra gente, bom dia.
3: Bom dia para todos os ouvintes. Mais um dia de tempo instável, pessoal, predominando sobre a região aqui do Meio Oeste nessa quarta-feira. Bom, ao longo do dia é importante destacar que as nuvens mais carregadas vão se posicionar um pouquinho mais dentro do Rio Grande do Sul. Então, para nós aqui, essa chuva ela é um pouquinho mais pegando, estou falando aí da maior parte do dia, as nossas cidades próximas da divisa com o Rio Grande do Sul. Só que para nós, de qualquer forma, ainda há condições de chuva ao longo dessa quarta-feira, especialmente agora no começo do dia, vindo aí das instabilidades da madrugada, só que ao longo da quarta-feira vai intercalar períodos de melhoria essa chuva. Na condição para hoje é por aí. Bom, nós temos, pessoal, um decorrer previsto para a quinta-feira da manutenção do tempo instável. Ainda nós vamos ter nuvens carregadas e por isso a condição de chuva na quinta-feira se mantém, não necessariamente o dia inteiro, mas amanhã ainda há condições de chuva. Volumes não tão elevados, apesar de uma ou outra área poder ainda chover um pouco mais forte, mas menos, e temporais, isso sim, trovoadas, descargas elétricas. Na quinta-feira ainda há essa condição, mesmo que isolada. Vai começar a ficar mais seco mesmo só na sexta, com frio, com temperatura baixas. Abraço a todos, informações do tempo da Puchalski, Meteorologia.
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5 minutos faltando para as 7 horas, vamos seguindo aí com o nosso programa. Bom dia pra você, já ficou com a previsão do tempo, né, pessoal? Então se prepara aí mais hoje, amanhã aí, com condições de pancada e chuvas, a partir de sexta-feira pra melhorar o tempo aí, tá bom? Ontem tivemos mais duas seleções classificadas aí, a França, né, venceu aí os franceses, futebol aí, ó, vai, o França vai longe, né? Jogou bem tranquilo aí, né, a França ontem aí, 3-0, né, e o México também passou pra próxima fase, venceu o Uruguai, placar de... Quando deu o México aí, meu amigo, deixa eu ver certinho aqui, mas o México também passou para a próxima fase das oitavas de final aí da Copa do Mundo, então, tá bom? É isso, então, mais duas equipes aí que passaram ontem, né? O México e também os Estados Unidos. O México venceu o placar de 2-0, né? E a França venceu pelo placar aí de... venceu aí para, com o placar de 3-0 a Suécia, né? Isso mesmo, então hoje teremos a Inglaterra, joga 1 hora da tarde, né? A Inglaterra joga hoje, a Bélgica e o Senegal jogam aí às 17 horas, Estados Unidos e quem joga com os Estados Unidos hoje, só pegar certinho aqui a tabela, daí eu já falo aí pra gente ver quem é que joga com quem hoje aí, né, companheiro? Isso, então, mais duas equipes aí classificadas para a próxima fase aí da Copa do Mundo. França ontem jogou tranquilo aí, a França, né? Jogou bem tranquilo aí, né? Venceu fácil a equipe aí da Suécia, placar de 3-0, né? E o México venceu o Equador, placar de 2-0, então, tá bom? Bom, seguindo, 3 minutinhos faltando aí para as 7 horas, a gente vai com o nosso programa, daqui a pouquinho tem a oração da manhã. 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A Inglaterra joga hoje com o Congo, né? Isso, a República Dominicana Congo joga hoje com a Inglaterra, né? Isso, vai ter um jogão também, né? E os Estados Unidos joga aí com a Bósnia hoje aí, né? Pra definir também mais um aí que vai para as oitavas de finais aí da Copa do Mundo, minha gente. Bom, seguindo, 2 minutinhos faltando aí para as 7 horas, já tem a oração da manhã. 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
2: Bom dia, filhos queridos. Coloque as suas intenções no manto de Nossa Senhora nessa quarta-feira, dia 1º de julho. Julho, mês de Nossa Senhora do Carmo, Mãe do Santo Escapulário. Vamos rezar? Em nome do Pai, do Filho e do Espírito Santo. Amém. Senhor Jesus, que dissestes ter vindo para trazer vida em plenitude. Obrigado, Senhor, pelo dom da vida. E no início deste dia te louvo e agradeço, Senhor. Mas nossa vida, Senhor, é marcada com muitos sinais de morte. Por isso, no início desta manhã queremos pedir: livra-nos, Senhor, de toda e qualquer dependência que possamos ter. Livra-nos, Senhor, da dependência do alcoolismo. Livra-nos, Senhor, da dependência do tabagismo. Livra-nos, Senhor, da dependência das drogas. E neste momento, coloque a sua vida, mas o nome de alguém que você sabe que precisa

0: deste livramento, que precisa desta libertação. Senhor, nós colocamos este pedido no início do dia. Afastai para longe de nós e desta pessoa cujo nome rezamos todo perigo de recaída. Reveste, Senhor, com tua armadura. Impede, Senhor, que o mal se instale. Tire a dependência. Tire a compulsão no beber, no fumar, no se drogar. Liberta, Senhor, destas amarras. Senhor Jesus, que tudo pode, cujo poder é infinito, por intercessão de Nossa Senhora, dai-nos a graça desta libertação. E então, Senhor, te glorificaremos como fruto deste Pai Nosso. Dai-nos um dia de paz, de serenidade e de liberdade interior. Pai Nosso, que estais no céu, santificado seja o vosso nome, venha a nós o vosso reino, seja feita a vossa vontade, assim na terra como no céu. O pão nosso de cada dia nos dai hoje, perdoai as nossas ofensas, assim como nós perdoamos a quem nos tem ofendido. E não nos deixeis cair em tentação, mas livrai-nos do mal. Amém. Um dia abençoado para todos.
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2: 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Que a graça divina esteja presente em cada momento do seu dia, trazendo força para os desafios, paz para o coração e luz para os seus caminhos. Que Nossa Senhora, Mãe de Jesus, cubra você e sua família com seu manto de amor e interceda por suas necessidades. Que Deus o abençoe. Amém.
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Seguimos com o nosso programa 713. Bom dia para você. 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

Viva de frente, minha gente! Isso mesmo, né? 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Passa lá e confira, hein? 7h14, bom dia, bom dia, bom dia. Os amigos estão aí na sintonia curtindo o nosso programa. 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Vamos trazer moto na sequência, 7h15, Grupo Cordiona. Remexendo o passado, companheiro, velho, moda bonita, hein?

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1: 7:24, seguimos com o nosso Alvorada Sertaneja. Bom dia, minha gente. Bom dia, meu povo. 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Opa, bom também. 7:27, vão trazendo mais música na sequência aí, eu tava ouvindo aqui a chamada aí da festa, né? Dia 12 lá em Santa Lúcia, onde vamos estar aí presente, né, com o programa Domingo ao Vivo aí, contando detalhes para vocês. É, só lembrando a todos, pessoal, que amanhã, dia 2, já tem lá o Trido, né, e às 19h30, e também a Praça da Alimentação, com venda de pastéis e cachorro-quente e tal, né, a partir das 18h30 aí já tem a Praça da Alimentação, então, tá bom? É, tava dando uma espiadinha no dia 9 de julho, aqui vai ter também Tridos, né, com abertura de Praça da Alimentação às 18h, e após aí ao Trido, né, vai ter apresentações artísticas aí, né, vai estar o Juliano Rock se apresentando por lá, cantando umas modas aí sertanejos, moda de viola aí, na quinta-feira, dia 9, dia 10, na sexta-feira também, às 18h, abre a Praça de Alimentação, né, e vai ter aí apresentação artísticas na comunidade aí com o Murilo Dias e Ramão Correia, cantando uns modão também por lá. Então, estão todos convidados a participar da festa de Santa Luz, comemorações. No sábado também tem às 15h, a abertura da Praça de Alimentação, tem amistoso de futebol, 16h tem venda de churrasco aí, né, leitão, galinha assada, bolos, 17h, tradicional gata. Então, sinta-se todos convidados. E no domingo, aquela extensa programação, começando às 10h com missa, torneio de bocha, amistoso de futebol, cavalinho, às 12h, aquele delicioso almoço, ao meio-dia e 30, segundo sorteio da bocha, às 13h15, cavalinho, e depois aí pra fechar a festa, às 14h aí, o matinezão lá com o Grupo A3, a entrada é franca, meu povo. Todo mundo convidado para participar aí, beleza? Vamos nessa aí com o nosso programa, agora são 7:28, a gente vai seguindo aí com o nosso programa. Quem é que mandou um alô pra gente aqui? A Cleonice Baldiceira diz ela o seguinte, ó, bairro Santa Lúcia, linha Benedetti,

0: 7h32.
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3: Seguimos com o nosso programa, 7 horas e 35 minutos, falando aqui do Éder Castelo, terraplanagem, artefato e cimento, há mais de 8 anos no mercado. 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Deixa eu fazer um convitaço para vocês, aí tem festa, grandiosa festa do padroeiro Santo Henrique em Cambuim, dia 12 de julho, né, com a seguinte programação: 6 horas alvorada festiva, 8 horas início da venda de churrasco, 8 horas saída da cavalgada do Bocó Rapado, aí, né, com a presença do padre Fernando, 9:30 chegada e bênção da cavalgada, às 9:45 tem o tratoraço com bênção das máquinas de distribuição de água benta. Terço, às 10 horas dos homens com o grupo de Fraiburgo, 10:30 Santa Missa, às 12 horas almoço com churrasco de gado, porco, galeto, cuca, maionese e saladas. Às 13 horas tem o leilão com Júlio Santos, às 13:15 início do cavalinho, às 14 horas tem brincadeira de pegar o porco na lama, gente. É isso. Tem uns colegas aí já estão até treinando para essa brincadeira aí, né? Eles andaram dando uma treinada aí, né? Por aí, né? Tô sabendo. Às 14 horas tem brincadeira então de pegar o porco na lama, né? Às 15 horas, matinê com o grupo Seresta, entrada é franca. Às 17 horas tem o sorteio da rifa. Haverá exposições de vários estandes, né, durante toda a festa. Apoio GT Automóveis, Cooperville e Singenta, Rodivale, AMG, Chevrolet, R7 Autoelétrica e Acessórios, GT Automóveis e também Inovagro, Portal Med e Agro Enes. Tá certo? Desejar a comunidade de Cambuim agradece a presença de tudo. Bora lá então, povo. Esse dia 12 de julho aí, tá bom, viu? Vamos trazer a bala amarela na sequência.

Seguimos com o nosso programa, abraçando os amigos aí na sintonia, tá aí, né? É, acho que por enquanto agora deu, né, companheiro? Depois, né, isso. Fala aí, alemão, como é que tá, meu céu? Grande abraço pro amigo alemão lá da Imperial, Manutenção Industrial, tá gremista aí, né? É, grande abraço aí, obrigado pela companhia, sempre ligado com a gente, tá certo, companheiro? Isso aí, tá certo, só daqui uns 15 dias agora aí, né? Vamos seguindo aí com o nosso programa, aquele abraço aí pros amigos, já estão trabalhando, pessoal, se mexe cedo aí, rapaz, é, o galo canta cedo por aí, né? 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Alô, meu amigo Bonatinho, até Bonatinho lá, né, eletricista aí, né, sempre ligadão com a gente, amigo lá das antigas, né, Bonatinho, grande abraço aí, o pessoal lá da Casa Faísca também, manda um abraço pro amigo Macarrão e toda a equipe, né, Macarrão, o pessoal aí, o Dopizol, né, tem uma turmada aí que estão sempre ligado com a gente aí lá da Casa Faísca também, né, o Macarrão lá do grupo Somos do Sul, é isso aí. Grande abraço aí, companheiro. 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Tem mais moda chegando. Opa! Viu, Bardadura, 7h42.

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Faltando para as 8, chegando ao final de mais um programa aqui na sequência, o João Luiz comanda o Café com Notícias. 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Vamos deixando a última de hoje, meu povo. A gente se fala, até mais, tchau, tchau.

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7: Olá, muito bom dia, são 8 horas e 2 minutos, manhã de quarta-feira, tempo instável com chuva na região, 14 graus a temperatura. Estou chegando com o Café com Notícias, no oferecimento da Clínica Doutor Hérnia Via Atacadista, Mercado de Tecidos Leão Concretos Farroupilha e Casa Grande Revestimentos e PVC. Aqui você vai acompanhar todas as informações que norteiam esta quarta-feira. Inscrições para o concurso da Prefeitura de Pinheiro Preto terminam no dia 16 de julho. Câmara de Vereadores realizou sessão na noite de ontem. Videira brilha e conquista pódios no Campeonato Brasileiro de Jiu-Jitsu. El Niño intensifica chuvas e acende alerta para temporais em Santa Catarina. São informações que você acompanha detalhadamente a partir de agora.
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7: 14 graus é a temperatura nesse momento, manhã com bastante chuva, durante a madrugada choveu bastante também. Vamos saber com Leandro Puchalski qual é a previsão que nós temos aí para esta quarta-feira. Bom dia, Leandro.
8: Bom dia para todos os ouvintes. Mais um dia de tempo instável, pessoal, predominando sobre a região aqui do Meio Oeste nessa quarta-feira. Bom, ao longo do dia é importante destacar que as nuvens mais carregadas vão se posicionar um pouquinho mais dentro do Rio Grande do Sul. Então, para nós aqui, essa chuva ela é um pouquinho mais pegando, estou falando aí da maior parte do dia, as nossas cidades próximas da divisa com o Rio Grande do Sul. Só que para nós, de qualquer forma, ainda há condições de chuva ao longo dessa quarta-feira, especialmente agora no começo do dia, vindo aí das instabilidades da madrugada, só que ao longo da quarta-feira vai intercalar períodos de melhoria essa chuva. Na condição para hoje é por aí. Bom, nós temos, pessoal, um decorrer previsto para a quinta-feira da manutenção do tempo instável, ainda nós vamos ter nuvens carregadas e por isso a condição de chuva na quinta-feira se mantém,

0: não necessariamente o dia inteiro, mas amanhã ainda há condições de chuva. Volumes não tão elevados, apesar de uma ou outra área poder ainda chover um pouco mais forte, mas menos, e temporais. Isso sim, trovoadas, descargas elétricas. Na quinta-feira ainda há essa condição, mesmo que isolada. Vai começar a ficar mais seco mesmo só na sexta, com frio, com temperaturas baixas. Abraço a todos, informações do tempo, da Puchowski, Meteorologia.
1: 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E aí você teve a previsão do tempo, né? Praticamente com mais chuvas durante esta quarta e quinta-feira, e também isso logicamente já é efeitos do El Niño, que está intensificando chuvas, acendendo alerta para temporais pelo estado, e a Defesa Civil está projetando em um trimestre que começa hoje com acumulados acima da média e temporais antecipados para os próximos dias. Nós vamos acompanhar agora o que conta em sua reportagem Carol Denardi.
2: O auge do inverno catarinense costuma ser marcado por dias mais secos e frios de rachar. No entanto, o avanço do segundo semestre deste ano reserva um cenário bem diferente por conta da intensificação do fenômeno El Niño. O meteorologista da Secretaria de Estado da Proteção e Defesa Civil, Caio Guerra, explica o que esperar dos volumes de chuva para julho e agosto.
3: Com o fenômeno El Niño, a previsão indica que as chuvas devem ser mais frequentes agora no inverno. Então, os acumulados que normalmente ficam em torno de 100 milímetros no estado, tanto no mês de julho como agosto, a tendência é que fique um pouco acima disso por conta de uma frequência maior das chuvas.
2: O maior sinal de alerta está na força do tempo. O fenômeno deve antecipar os temporais de primavera, acendendo o sinal vermelho, principalmente para o mês de setembro.
3: Aí sim, é um mês que a chuva já aumenta de forma bastante significativa do estado, e aí com o fenômeno El Niño, isso quer dizer que fica ainda mais intenso. Então é um mês que a gente olha com bastante atenção, que as chuvas podem ser mais frequentes e aumentar aí o risco de alagamentos, enxurradas, isso em boa parte do estado, mas destacando sempre a região do oeste nesse período, que é onde a chuva costuma ficar um pouco mais frequente.
2: E se tem mais chuva e nebulosidade, o comportamento das temperaturas também muda. Caio Guerra detalha como fica a sensação de frio para este próximo trimestre.
3: Com o aumento mais frequente das chuvas, a gente já não tem esses períodos tão prolongados de tempo mais firme e essas massas de ar polares mais intensas. Então, não é que a gente não deva ter ainda frio, o frio ele continua, a gente deve ter episódios de frio intenso, mas gradualmente esse frio começa a ficar mais curto e não ser tão abrangente quanto a gente já tem observado. Mas, por outro lado, com períodos mais chuvosos e mais nublados, a sensação de frio aumenta no período da tarde.
2: Com esse cenário, o risco de neve em Santa Catarina é menor, já que o fenômeno exige uma combinação muito específica de umidade e frio intenso. Mas a Defesa Civil não descarta episódios pontuais e segue monitorando. De Florianópolis, da Rede de Notícias, Acaerte, Carol Denardi.
1: 8:08, manhã de quarta-feira, hoje 1º de julho, meio do ano, né, que já se foi. E nós aqui com o Café com Notícias até as 8:30 da manhã, levando as principais informações. E ontem foi dia de Copa do Mundo. Decisões, Costa do Marfim e Noruega, 2-1 para a Noruega, classificando para as oitavas a Noruega. A França também deu um passeio na Suécia, vencendo por 3-0, garantindo vaga. O México bateu o Equador por 2-0. Nós teremos hoje Inglaterra e República do Congo, 13 horas, tem Bélgica e Senegal, às 17 horas, Estados Unidos e Bósnia, às 21 horas. Já amanhã, 16 horas, tem a Espanha e Áustria, e às 20 horas tem Portugal e Croácia. Na sexta-feira tem Suíça e Argélia, e às da 0 hora, e às 15 horas tem Austrália e Egito. E fechando esta segunda etapa da Copa do Mundo, Argentina e Cabo Verde jogam na sexta-feira, 19 horas.

0: E às 22h30 tem Colômbia e Gana. Já estão definidos para as oitavas de final. Canadá e Marrocos jogam a oitava de final. Paraguai e França, Brasil com a Noruega e o México ainda aguardando aí a definição da próxima equipe, então, que vai fazer aí essa parte das oitavas de final com a seleção mexicana. É a Copa do Mundo 2026. Nós vamos a um breve intervalo, agora 8 horas e mais 10 minutos, já estaremos de volta.
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0: São 8 horas e 13 minutos, você acompanha o Café com Notícias pela Rádio Videira e através do YouTube e do Facebook. Manhã de quarta-feira, tempo instável, a temperatura em 14 graus. Os interessados em ingressar no serviço público ainda podem se inscrever no concurso público centralizado da Prefeitura de Pinheiro Preto. As inscrições seguem abertas até o dia 16 de julho e devem ser feitas exclusivamente pela internet no site da Fundatec. O concurso oferece vagas imediatas e cadastro reserva para candidatos dos níveis fundamental, médio, técnico e superior. Há oportunidades nas áreas da saúde, educação, assistência social, administração e infraestrutura, entre outras. O maior salário é para cargo de médico, com remuneração superior a R$ 13 mil, jornada de 20 horas. hora e semanais. A Prefeitura orienta que os candidatos consultem o edital para conferir todos os requisitos e etapas do processo seletivo de Pinheiro Preto. A Câmara de Vereadores de Videira esteve reunida ontem à noite em sessão ordinária na pauta a votação de vários projetos. Entre os destaques, a abertura de crédito para a implantação de um centro de acolhimento destinado a mulheres em situação de violência. Também foi votado projeto que destina

0: destinar recursos para a área da saúde, além de autorização de financiamento para a pavimentação da estrada entre as comunidades de Sede Etelvina e Imbuial. Também esteve em pauta o projeto que cria programa Empresa Amiga da Cidade, voltado ao reconhecimento de empresas que contribuem para o desenvolvimento de Videira. São 8 horas e 15 minutos, você acompanha o Café com Notícias. Líder do PCC é morto após confronto com a polícia, foi no município de Calmon na última semana, e o repórter Alessandro Schneider está conosco agora e nos traz mais detalhes.
1: Um homem apontado pelas forças de segurança como uma das principais lideranças do primeiro comando da capital, o PCC, na região do Vale do Iguaçu, morreu na tarde de sexta-feira, dia 26, durante uma operação policial realizada no município de Calmon, no meio-oeste de Santa Catarina. Lucas Daniel dos Santos Borges, conhecido pelo apelido de Chapeleiro, estava foragido da justiça e foi localizado em uma área de assentamento na zona rural do município. A operação foi desenvolvida de forma integrada entre equipes da Rondas Ostensivas Tático Móvel Rotan, de União da Vitória, no Paraná, e policiais do Tático da Polícia Militar de Santa Catarina. As guarnições atuaram em conjunto após levantamento de informações que indicavam o esconderijo do suspeito em território catarinense. De acordo com as informações divulgadas pelas forças de segurança, ao notar a aproximação dos policiais, Chapeleiro teria reagido à tentativa de abordagem, dando início a um confronto armado. Durante a troca de tiros, ele foi atingido e morreu ainda no local. Apesar do acionamento dos protocolos de atendimento, o suspeito não resistiu aos ferimentos. Conforme os levantamentos policiais, Lucas Daniel dos Santos Borges possuía um longo histórico de envolvimento com o crime organizado. Sua atuação criminosa teria começado no bairro Limeira, em União da Vitória, onde era apontado como líder do PCL, Primeiro Comando da Limeira, grupo criminoso que acabou sendo desarticulado pelas autoridades. Com o passar dos anos, ele teria ampliado sua atuação e passado a integrar a estrutura do PCC, organização criminosa com presença em diversos estados brasileiros e forte influência tanto no sistema prisional quanto em atividades ilícitas fora das unidades penitenciárias. A ficha criminal atribuída ao suspeito reunia diversos registros por crimes como roubo qualificado com múltiplas vítimas, tráfico de drogas, posse de entorpecentes para consumo pessoal, porte ilegal de arma de fogo, receptação e corrupção de menores. Também constavam ocorrências relacionadas à desobediência durante abordagens policiais e condução de veículos sem habilitação. Segundo a Polícia Militar de Santa Catarina, nenhum dos agentes envolvidos na operação ficou ferido durante a ação. O caso será analisado pelos órgãos competentes, que irão apurar todas as circunstâncias da intervenção policial, seguindo os procedimentos legais previstos para ocorrências com confronto armado. Do Departamento de Jornalismo da RBV Rádios, Alessandro Schneider.
0: 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Mais de 8 mil pessoas morreram em ações policiais no Rio de Janeiro desde 2019. Os dados são da rede de observatórios que divulgou nesta quarta-feira o boletim Pele-Alvo, Entre Racismo e Letalidade, o Amanhã, sobre o impacto da violência contra populações pretas em 9 estados. O levantamento feito pelos pesquisadores a partir de dados fornecidos pelas secretarias de segurança pública apontou ainda que negros têm 6 vezes mais chances do que brancos de morrer em uma operação policial. A maioria das vítimas, segundo pesquisadores, é composta por homens, negros e jovens. Em 2025, foram 800 mortes por intervenção policial no Rio de Janeiro, um aumento de 13,8% em comparação a 2024.
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0: Agora 8h19, tempo estável, chuva na região, 14 graus a temperatura, um breve intervalo. Café com Notícias volta em instantes.

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11: 8 horas e 23 minutos. 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A Prefeitura de Iomerê deu mais um passo para a construção do novo ginásio da Escola Municipal de Bom Sucesso. Durante sessão na Câmara de Vereadores, a prefeita Lucy Peretti, segunda-feira, informou que a empresa responsável pelo projeto técnico já foi contratada e deverá entregar toda a documentação em até 90 dias. A obra está estimada em cerca de R$1 milhão e será construída nos fundos da escola, permitindo a criação de novos espaços de lazer e convivência para os estudantes. O novo ginásio também contará com acesso independente para atender a comunidade em eventos e atividades esportivas. A prefeitura pretende concluir os licenciamentos e realizar a licitação ainda neste ano para iniciar a construção o mais breve possível. A Secretaria de Saúde de Videira está investindo em novos equipamentos para a UPA e atendimentos do SAMU. A secretária de Saúde, Maribel Gaio, ao relatar a importância deste investimento na compra desses equipamentos, relatou à nossa reportagem que tipo de equipamentos foram adquiridos, os quais já estão disponíveis para atendimento da população.
12: Foi adquirido um cardioversor desfibrilador. O que tínhamos na UPA era antigo e não tinha função de marca-passo externo. Esse cardioversor vai auxiliar quando o paciente chegar com arritmia grave e parada cardíaca, melhorando muito o atendimento ao paciente e aumentando a chance de sobrevida. Após esse atendimento,

0: tratamento. Se for necessário, ele vai ser encaminhado para os hospitais, tanto o Divino Salvador quanto o MAIC, que é especialista e é a referência na nossa região para o estado em cardiologia. Foram adquiridas 5 bombas de infusão. Elas permitem o controle rigoroso de medicações vasoativas nos pacientes que chegam grave. Nós tínhamos apenas uma unidade e acontece de ter mais de um paciente na emergência com o aumento da demanda, que de 2024 para 2025 teve um aumento significativo e de 2025 passamos de 6.500 atendimentos por mês para 8.500 atendimentos mês, principalmente agora no inverno. Foi adquirido também 2 cadeiras de evacuação, uma foi para o SAMU, para a saúde de pacientes em caso de necessidade de retirada de pacientes por escadas, em locais que não tem elevador ou também acessibilidade. E uma delas foi para fisioterapia, para atendimento domiciliar. Nós ainda vamos adquirir respirador, ventilador pulmonar para a UPA, também novos aspiradores de secreções, monitores multiparâmetros, poltronas hospitalares, berços hospitalares para adequar o espaço infantil da UPA e novas camas hospitalares ainda esse ano. A aquisição de equipamentos, novos equipamentos e materiais para a UPA são para trazer mais segurança e conforto para os pacientes.
1: 8:27.
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1: 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Videira teve uma participação de destaque no Campeonato Brasileiro de Jiu-Jitsu, que foi realizado em São Paulo. Henrique Schuch conquistou o vice-campeonato brasileiro na categoria adulto, faixa azul, peso médio. Jefter garantiu a medalha de bronze na categoria adulto, faixa roxa, peso pluma, enquanto Gustavo terminou em quinto lugar na categoria adulto, faixa branca. A equipe destacou o trabalho do mestre Carlos Vespinha e agradeceu o apoio da Fundação Municipal de Esportes de Videira e do secretário de Esportes, Sérgio Ozelami, fundamentais para os resultados e participação dos atletas na competição nacional. Os resultados reforçam a evolução do jiu-jitsu videirense e motivam a equipe para os próximos desafios. Norma do Corpo de Bombeiro Militar de Santa Catarina, que regulamenta a recarga de veículos elétricos, passa a valer e corporação lança tutorial para dar regularizações. Quem nos traz mais informações é o repórter Marcos Lamperti.
3: Entrou em vigor nesta quinta a nova instrução normativa do Corpo de Bombeiros Militar de Santa Catarina, que regulamenta os locais com sistema de alimentação para veículos elétricos em edificações no estado. A norma estabelece critérios e padrões mínimos de segurança contra incêndio para instalação e a regularização de pontos de recarga de veículos elétricos. Uma nova ferramenta digital também foi criada para possibilitar a tramitação dos processos de regularização. Para o chefe da divisão de normas da Diretoria de Segurança contra Incêndio da Corporação, Major Oscar Washington Barbosa Júnior, a norma é resultado de uma construção coletiva e técnica.
4: Essa IN, ela estabelece os critérios mínimos de segurança necessários aos locais que têm um sistema de alimentação de veículos elétricos, também chamado de SAV, e ela vale em todo o estado catarinense. Assim, as novas instalações de carregadores, seja em condomínios, estabelecimentos comerciais, por exemplo, elas devem atender aos requisitos estabelecidos pelo Corpo de Bombeiros Militar. As instalações antigas, elas terão um prazo de até 2 anos para regularização. 2 pontos que também são importantes frisar para as pessoas é que a regularização desse sistema de carregadores elétricos para os veículos, ela deve ser realizada por um profissional competente que tem atribuição técnica para isso e que também não há qualquer incidência de taxa aplicável pelo CBMSC no processo de regularização.
3: Em breve, a corporação também vai lançar uma cartilha destinada aos

0: síndicos e proprietários, com orientações e um guia técnico aos profissionais para melhorar o entendimento das normas. Repórter Marcos Lamperti.
1: Oito horas e 30 minutos, o Café com Notícias fica por aqui. 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Uma ótima quarta-feira.

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5: 8 horas 35 minutos, está começando aqui o Show da Manhã.
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5: Tá começando aqui na Rádio Videira, Show da Manhã, gente. Dia 1º de julho, quarta-feira, 2026, menos 182, mais 183 dias. Temperatura marcando, neste momento, aqui nos estúdios da Rádio Videira, 16 graus. Tempo instável, chove. Em toda a região, aqui e também em toda a região. 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Uma ótima manhã, hein? Estou com as notícias do Café com Notícias. Tem um show a partir de agora, às 9, a participação do 20, previsão do tempo, as notícias também no decorrer do programa, agenda do aniversariante às 11h30. Atualizar as informações com relação à grande quantidade de chuva que caiu nas últimas horas. Muito bem, hoje é dia da vacina BCG, hoje é dia mundial da arquitetura. Vou começar o Show da Manhã. Rick Renner fica morto cedo. Bom dia.

aí, começamos o show da manhã, tivemos 8h48, Marciano com Miragem, Daniel, Por Amor Vai Sofrer. Confirmando a hora certa agora, num oferecimento do Visa Atacadista.

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1: A hora certa, 8h49.
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9: Ali daqui a pouquinho tem a participação do ouvinte no WhatsApp Rádio Videira. Rio Negro e Sanimões, Deus me livre.

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10: Estamos de volta com o nosso show da manhã, gente. 9h10, agora 9h10. Né? A partir de agora você

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1: É, a partir de agora você interage via WhatsApp 991094932 pedindo sua música. Vamos bater um papo aqui nesta manhã de quarta-feira. Dia Mundial, Dia Nacional da Arquitetura, né? 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
1: Muito bem, já vamos aí atender a participação dos nossos ouvintes interagindo nesta manhã de quarta-feira. Uma olhada, né, gente? Falar sobre esse assunto aqui, vamos atualizando as informações aqui no programa, 9 horas e 11 minutos agora. Olha, o desaparecimento de uma moradora após a queda da ponte da antiga rede ferroviária na rua Itororó, no município vizinho de Ervaldo Oeste, reacendeu o debate sobre a segurança da estrutura utilizada diariamente por pedestres. O prefeito lá do município, Ronaldo da Rosa, afirmou que a administração municipal está buscando alternativas para intervir no local, mesmo diante das limitações legais envolvendo a propriedade da ponte. O acidente aconteceu na noite de domingo, dia 28. A vítima caiu nas águas do rio Barra Verde. E até o momento, até ontem, eu estava acompanhando essa informação, o corpo ainda não havia sido localizado pelas equipes de resgate. Ao comentar o caso, o prefeito lamentou profundamente a fatalidade e prestou solidariedade à família da vítima e falou: antes de mais nada, lamento profundamente o ocorrido. Envolve uma cidadã de Erval e expressamos nosso mais sincero sentimento à família. Uma fatalidade que nos preocupa muito, disse o prefeito. A principal dificuldade enfrentada pelo município é que a ponte pertence à antiga malha ferroviária, hoje sob concessão da empresa Rumo Logística, o que impede a prefeitura de realizar intervenções sem autorização. O prefeito informou que há alguns meses a administração protocolou um pedido para que a área seja doada ou concedida ao município. Ele disse: já solicitamos a doação ou a concessão dessa área para que possamos investir e realizar as melhorias necessárias. Não apenas nessa ponte, mas também em outros trechos da rede ferroviária que corta o município, explicou o prefeito. Apesar de ainda aguardar uma resposta definitiva da concessionária, o prefeito garantiu que a prefeitura não pretende esperar o desfecho do processo para agir. Eu estava vendo essa informação. Cidadão e a sua esposa, deixa eu sair aqui da matéria, foram fazer a travessia dessa ponte ali que fica em Ervaldo Oeste, e você sabe que ela está deteriorada, tanto lá como aqui em Videira, que não oferece as mínimas condições de travessia, né, gente? Alguns anos atrás, muitas pessoas usaram a ponte de ferro aqui de Videira para fazer a travessia, quando não tínhamos a ponte ali do SESI, mas extremamente perigosa, né? E lá eu estava vendo mais perigosa ainda, porque está mais deteriorada. Então o pessoal colocaram algumas tábuas e entre o vão ali a mulher acabou caindo e o marido estava junto com dificuldade já, porque tem problemas de saúde, não conseguiu segurá-la, ela caiu no rio e provavelmente deve ter se afogado e está morta, né, gente? É o que se espera, uma vez que foi domingo e até ontem à tarde não havia sido encontrada. Mas a questão é a seguinte, né, gente? Entrando nesse assunto aqui, um assunto bem importante, existe uma certa insistência, né? Uma insistência, na verdade, muito grande, uma teimosia por parte de certas pessoas que às vezes não dá para entender. Estamos vivendo, na verdade, um período difícil com relação ao clima. Dias molhados, chuva, umidade, que devem sim ser levados em consideração pelas pessoas, no sentido de redobrar cuidados.

0: cuidados. Nesse caso aí, lá de Ervaldo Oeste, rio cheio, locais escorregadios e mesmo assim tentaram fazer a travessia da ponte de ferro ali na região de Erval e aí aconteceu o pior. Uma mulher está desaparecida. Mas ainda com relação ao clima, olha, ontem em vários locais aqui de Videira e continua hoje também, imagino que em outras cidades também acontece isso, essa concentração de umidade em pisos e paredes. Gente, é muito importante que a gente tome cuidado para não sofrer uma queda. Principalmente as pessoas mais idosas que têm mais dificuldades de locomoção. Tem que tomar cuidado, né, gente? Ah, mas eu tinha que sair. Não saia hoje, deixe para semana que vem. Ah, mas eu vou ter que ir no mercado. Dá um outro jeito aí. E, sei lá, tem que ir passear. Citei aqui um exemplo de mercado, né? Salientando que uma fratura de fêmur, de quadril, pode consequentemente levar à morte, né? A pessoa vai para cadeira de rodas, aí tem complicações renais e assim vai, né, gente? Cuidados também com o banheiro, já que é um local molhado e perigoso por si só, né? Imagine agora nesse período. Escada sem corrimão, tem que tomar certos cuidados. Indiferentemente de qualquer tipo de piso, né, gente? Todos eles estão molhados em vários locais de Videira. Por causa dessa pressão que nós temos aí. A princípio tá abafado e tá úmido. Tem que tomar certos cuidados. Calçada, né, gente? E principalmente escadas. Então, não dá para insistir, né? Adia aí, porque é a sua saúde que está em jogo, né? Nos próximos dias deveremos ter provavelmente algumas mudanças, não pode ficar assim por muito tempo, né? Então tá, né, gente? Tá aí, ó. Tem que tomar certos cuidados, converse aí com a família, com os pais, com os avós, com a turma, né? 9h17 agora. Horrível, né? Ah, e aquela plaquinha lá, principalmente locais públicos, estabelecimentos, ela tem que ser adquirida, viu, gente? Se alguém sofreu uma queda dentro do seu estabelecimento, não sei se não tem problemas aí, hein?
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0: Queda com fratura, vai dar rolo aí. Nós temos aqui, ó, me chamou a atenção agora, porque aqui pertinho do estúdio da Rádio Videira já tem ali aquela plaquinha amarela. Cuidado, piso escorregativo.
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0: Ontem na academia que eu frequento ali, até mesmo o Decorflex estava molhado, né? Não sei como é que pode esse negócio. Escorrendo água na parede, no teto, meu Deus. Conta pra gente aí na sua casa também acontece isso? Em alguns locais não, né, gente? Aí na maioria

0: logo saia do caixão.
1: Agora é Noruega, né? Bom, vem que vem a Noruega aí, vamos ver. Tá vendo aqui já, poste bola, Noruega deveria preocupar o Brasil? Pergunta. A galera tá debatendo sobre isso, né? Legal, vamos para o nosso WhatsApp. Já temos a primeira de hoje. O Edson abre a participação do ouvinte. Tá baixinho, Edson. Vamos de novo aí. Opa, agora sim.
2: Na música hoje, dia de chuva. E tá chovendo mesmo. Manda pra todo mundo que estiver ouvindo, vocês da rádio, mas você vê amanhã, quarta-feira.
1: Vamos voltar depois do intervalo. Um abraço pra você com música do ouvinte.

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11: Vou atender também na sequência a Bernadette, que está aqui com a gente pedindo a barquinha de ouro. Está mandando para a família e para todos na rádio, desejando uma excelente quarta-feira. O Walter Moraes aí no pedido do ouvinte.

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0: Já estamos de volta com o Show da Manhã, 9 horas e 40 minutos agora, 9h40. 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Vamos dando sequência aqui ao nosso programa? Vamos que vamos aqui, ó. E atendendo mais algumas participações. Aliás, deixe seu nome, o nome de quem está de aniversário, e para as homenagens daqui um pouquinho, porque nós teremos a agenda do aniversariante daqui um pouquinho, sempre lá com a Sofel e o Recanto do Cabeça. Vamos que vamos aqui, ó. A Maria fala o seguinte: viu, Omar Santos, aqui em casa, olhe, é coisa impressionante, parece que tem um rio dentro da casa. Até a geladeira corre água. E aí, rapaz, nós tomamos muito cuidado. Eu acabo espalhando alguns tipos de pano com borracha. Tem esse aí, daquele tipo tapetinho, né? Que ele facilita para não escorregar, né? E para que as pessoas aqui de casa não tenham um acidente dentro de casa. Já pensou cair dentro de casa e sofrer uma fratura, né, gente?

0: passado. Nair, tudo bem, Nair?
1: Bom dia, minha maçã.
0: Tem que cuidar no Rio das Pedras também, Nair.
1: Eu vou pedir a música Café na Cama.
0: Café na Cama.
1: Tomar um cafezinho, né? Porque você pediu como é que tava a umidade. Os pisos tá de derreter. Secou assim ontem quando começou a chover. Hoje tá de novo na pior aqui.

0: E a minha área...
1: Esse abafamento,
0: chão,
1: né?
0: Parede, é tudo, é em todo lugar.
1: Tá descendo água, dá a impressão que tá um cano furado embaixo da parede.
0: E a água aumentou bastante aqui no rio.
1: O Rio das Pedras.
0: Eu dormia, dava estouro, dava aqueles estouros, eu dormia, né? Depois de novo.
1: Mas é incrível esses estrumões aí,
0: na minha casa. Né? É assim, né?
1: Assusta um pouquinho, né, Nai?
0: Tinha contando que ele disse que ele escutava as histórias e não dormia.
1: Tem gente que tem medo, né?
0: Bem, bem, quase pela metade, parece que.
1: Abração, Nair. Vou trazer pra ti daqui um pouquinho, tá aí, Nair, falando lá no Rio das Pedras. Também tem essa questão aí da umidade das paredes, né?
2: 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E floreando outras marcas que a gaita pediu.
1: Tem um médico amigo nosso aí, que logo que ele veio pra trabalhar em Videira. Faz muitos anos, né? E, coincidentemente, eu fui fazer uma entrevista com ele. E ele me falou, mas homem de Deus, o que, que é isso aí nessa cidade, né? É de São Paulo. Ele disse, lá não tem esse negócio. Eu nunca tinha visto de correr água na parede, né? E no início ele trabalhava ali na São Lucas, né? Ali pertinho, isso, ali na Lauro Miller, né? Corria água nas paredes, o cara ficava olhando, mas que troço isso aí, rapaz?

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6: 9h55, show da manhã de volta aqui na Rádio Videira. Defesa Civil divulga cidades com maior volume de chuva em Santa Catarina. Tangará e Fraiburgo estão na lista. A Secretaria de Estado da Proteção e Defesa Civil divulgou na manhã desta quarta-feira, dia 1º, hoje, o balanço dos maiores volumes de chuva registrados nas últimas 24 horas em Santa Catarina. Os dados utilizados, atualizados na verdade, às 8 horas e 12 minutos, mostram acumulados elevados, principalmente em municípios do Alto Vale do Itajaí. Maior índice registrado em Lontras, que acumulou 76,3 milímetros de chuva nas últimas 24 horas. Em seguida, aparece em Rio do Oeste, com

0: 75.4, Rio do Sul com 62.5, além de Lontras, Rio do Oeste e Rio do Sul, outros municípios da região também registram volumes expressivos de precipitação. Tá aqui, ó, Laurentino 61.5, Ibirama 61, tá chovendo bastante lá em cima, né? Lá lá embaixo seria, no Vale do Itajaí. Presidente Getúlio 60, Taió 59, Água Doce 59, aí tem Monte Carlo também, Tangará com 52, Fraiburgo com 50 milímetros.
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0: Muito bem, continue participando com a gente aqui no nosso WhatsApp. Deixa eu falar para você que tem, olha, a festa de Nossa Senhora do Carmo em Santa Lúcia. É dia 2, quinta-feira, amanhã, né? Às 19h30, tríduo em honra a Nossa Senhora do Carmo. Participe você também aí do tríduo amanhã, 19h30. 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
0: 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Para atualizar as informações da TEM, uma informação importante aqui, ó, que eu separei agora. Tava dando uma passeadinha aqui, ó, bem interessante essa aqui, viu? Um remédio antigo, barato e amplamente usado contra diabetes pode estar associado a um efeito inesperado: a proteção da visão. Um estudo publicado na revista BMJ Open Ophthalmology acompanhou, por 5 anos, cerca de 2 mil pessoas com diabetes tipo 2 e observou um possível benefício do uso da metformina na redução da progressão da degeneração macular relacionada à idade. A utilização contínua do fármaco deve estar associada a uma diminuição de 37% no avanço da degeneração no estágio intermediário, mesmo após ajuste para fatores importantes como idade, sexo, presença de retinopatia diabética, né, controle glicêmico e tempo de diabetes. Fazendo observação aqui, ó, quem tem diabetes, uma das primeiras consequências que aparece é a retinopatia diabética, né, gente? Perda e acelerada da visão, né? Bom, a DMRI, que é essa degeneração, é uma das principais causas da perda de visão em idosos aqui, ó. E afeta a mácula, região responsável pela visão central e de detalhes, usada para ler, identificar cores e reconhecer rostos. A doença aparece em 2 formas. A seca, mais comum em 85% dos casos, ocorre quando partes da mácula se tornam mais finas com a idade, e ou pequenos aglomerados de proteína e gordura, chamados drusas, que se acumulam na retina. A evolução é lenta, com perda progressiva da visão central. Já a úmida é mais agressiva e envolve o crescimento de vasos sanguíneos anormais sob a retina, que podem vazar sangue e outros fluidos, levando à perda visual. Para ambos os casos, fatores como envelhecimento, genética, tabagismo, hipertensão, colesterol alto e diabetes descontrolado aumentam o risco. Existe uma explicação biológica plausível para o dado encontrado na pesquisa. Metformina não atua apenas no controle da glicose. Ela também mexe com processos celulares ligados ao envelhecimento. Entre eles estão a redução do estresse oxidativo e da inflamação celular. Dois mecanismos diretamente envolvidos na progressão da degeneração, diz o oftalmologista Erika Iasaki, é lá do Einstein, hospital israelita, né? Uma das referências da América Latina.

Aí, ó, então, bem importante. Metformina, que é usada aí pelos diabéticos já há muito tempo, traz mais esse benefício. Vamos fechar mais uma aula com Céu e Cantos no pedido do ouvinte. Café na cama, continue participando.

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2: Bom dia, estamos chegando com informações no Videira Notícias. O trabalho formal no setor da indústria em

0: Em Santa Catarina, cresceu 3,09% no acumulado de 2026, de janeiro a maio. Esse desempenho corresponde ao dobro do crescimento médio brasileiro, que foi de 1,43%. Os dados do novo cadastro de empregados e desempregados, o novo CAGED, referentes ao mês de maio, foram divulgados pelo Ministério do Trabalho e Emprego ontem, terça-feira. O levantamento ainda mostrou que o saldo total no período de janeiro a maio de 2026 foi de 61.658 novas vagas, o terceiro maior do país. O estado ficou atrás apenas de São Paulo, com 215.924, e de Minas Gerais, com 87.375, conforme os dados do novo CAGED referentes a maio. Na indústria, saldo acumulado de 24.527 novos empregos no período, enquanto o Brasil, como um todo, gerou saldo de 128.353 vagas. Quase 20% dos novos empregos da indústria nacional foram gerados em solo catarinense, ou seja, um a cada cinco empregos formais gerados no setor em todo o território nacional. A Prefeitura de Iomerê segue avançando no projeto de construção do novo ginásio da Escola Municipal de Bom Sucesso. Durante a sessão da Câmara de Vereadores realizada na segunda-feira, a prefeita Lucy Peretti apresentou um balanço das etapas já concluídas, detalhou os investimentos realizados e explicou o cronograma previsto para viabilizar a obra. O novo espaço substituirá a antiga estrutura e deverá atender tanto a comunidade escolar quanto os moradores da localidade de Bom Sucesso. A expectativa da administração municipal é finalizar toda a fase de projetos e licenciamento para realizar a licitação ainda em 2026. A prefeita informou que o município já contratou a empresa responsável pela elaboração do projeto técnico, que deverá ser entregue em até 90 dias. Além do projeto arquitetônico, a empresa também executará toda a documentação necessária para que a obra possa ser licitada. Entre as etapas previstas estão a obtenção das licenças ambientais, aprovação junto ao Instituto do Meio Ambiente de Santa Catarina, UIMA, adequações exigidas pela Celesc e emissão do alvará de construção. Somente após a conclusão desse processo será aberta a licitação para definir a empresa responsável pela construção do novo ginásio. O investimento estimado para a obra é de aproximadamente R$1 milhão. Santa Catarina segue consolidando sua posição como a maior potência da suinocultura brasileira. Dados divulgados pelo IBGE mostram que o estado manteve a liderança nacional isolada no abate de suínos durante o primeiro trimestre de 2026. O resultado enaltece a força de uma cadeia produtiva monumental, que também abriga o maior frigorífico de suínos do país. No período foram abatidas 15,27 milhões de cabeças de suínos em todo o Brasil. O melhor resultado para o primeiro trimestre desde o início da série histórica do IBGE. O volume representa crescimento de 5,5% em comparação com o mesmo período de 2025 e leve recuo de 0,1% em relação ao quarto trimestre do ano passado. Entre os estados, Santa Catarina respondeu por 28,1% de todo o abate nacional, mantendo ampla vantagem sobre o Paraná, que concentrou 20,9% da produção, e o Rio Grande do Sul, com 17,8%. Juntos, os três estados da região sul representam praticamente 2/3 de toda a produção brasileira. Este foi o Videira Notícias, que volta logo mais com outras informações.
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3: Muito bem, depois das notícias, já estamos de volta com o Show da Manhã aqui na Rádio Videira, quarta-feira, né, gente? Primeiro.

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Agora vamos atualizando as informações importantes que chegam agora. Acidente de grandes proporções, né, gente? Ali na 470. Um grave acidente de trânsito foi registrado na manhã desta quarta-feira, dia 1º, na BR-470, em Campos Novos. A colisão envolveu um veículo de passeio e uma carreta no trecho da rodovia sentido Rio Grande do Sul. As informações mais recentes confirmam que 4 pessoas morreram no local. Além das vítimas fatais, uma pessoa ficou gravemente ferida e foi socorrida, sendo encaminhada ao hospital para atendimento médico. Devido à gravidade da colisão, o veículo de passeio ficou preso embaixo da carreta, deixando as vítimas encarceradas nas ferragens. Para possibilitar o trabalho de resgate, foi necessário o acionamento de um guincho, que auxiliou inclusive na remoção da carreta e do automóvel, permitindo que as equipes realizassem a retirada dos corpos. Coisa, né, gente? Ficou totalmente destruído o veículo de passeio, que não dá nem mesmo para reconhecer nas fotos que veículo que é. Muito bem, 10 horas, 12 minutos, continue participando. Vamos lá para o nosso WhatsApp, atendendo mais algumas participações aqui dos ouvintes. Na manhã, a Leonilda Siqueira, olha, está aqui, ó, ligada no Show da Manhã em Rio das Antas. Gostaria de ir de carona com a próxima música, oferecendo para filho, esposo, filho, para Nora, genro e as netas também. Quem está com a gente também aqui da Farroupilha, oferecendo música, quem que está aqui? A Luana. A Luana está mandando para todo o pessoal. Vamos trazendo o carisma aqui no show, Drama 10 e 13.

0: Nós tivemos o Carisma numa releitura em Bandinhas, né? E a música Drama, essa música é antiguíssima, né, gente? Acho que quem cantava essa música aí, não tenho bem certeza, é o Marcos Roberto, lembra dele? O homem da última carta, né? Muito bem, agora nós vamos atualizando as informações com relação aí à quantidade de chuvas. O Fabiano Trindade conversa com o pessoal da Defesa Civil, lá com o Gardini, com a turma, a respeito das fortes chuvas aqui em Videira também, né? Vamos trazer informações. Bom dia para você, Fabiano.
1: Olá, muito bom dia para você que nos ouve nesta manhã. E a gente quer falar agora sobre essa chuvarada toda, né, que caiu aí já essa madrugada, né, e outros dias anteriores também. Aqui ao meu lado, o Luiz Fernando Gardini, que é secretário de obras e também coordenador da Defesa Civil do município. Secretário, fala pra gente, né, nós estamos num ponto onde a Defesa Civil veio fazer uma verificação, né, de umas pedras que caíram aqui na rua. Outros pontos de Videira foram afetados pela essa forte chuva, né? Bastante intensidade das últimas horas. Bom dia.
2: Bom dia a todos os ouvintes. Então, Fabiano, sim, desde as 3h30 da manhã nós estamos apurando a situação. Tivemos registros na rua Madre Paulina, com a elevação do rio, no bairro Farroupilha. Tivemos também registro de deslizamento no bairro Cetreve, deslizamento de pedra na rua Ernesto Fantin, subida para o quartel. Deslizamento também de pedra que estamos apurando agora na rua Ibicaré, aqui no bairro Cibrazém, próximo ao posto de saúde. Também alagamentos pontuais na região do bairro de Carme. No mais, foi as ocorrências que nós, até o presente momento, recebemos de informação e fizemos os devidos atendimentos e encaminhamentos legais.
1: Secretário, tem aí o volume de chuva dessas últimas horas aí? É muita coisa, né?
2: Então, a princípio, nas últimas 12 horas, pelo que a gente viu nas nossas estações, foi em torno de 50 milímetros nas últimas 12 horas. No entanto, o que pesou mesmo foi que esse montante, ele veio muito rápido naquele intervalo de 3h30 e 5 da manhã. Então, ali praticamente concentrou 90% de todo esse precipitado de chuva. E isso prejudica, porque é um elevado precipitado em um curto período, um curto espaço de tempo. Mas no acumulado, tirando desde o início das chuvas ali no domingo, nós temos mais de 100 milímetros registrados até o presente momento.
1: Nível do Rio do Peixe nesse momento está em quanto?
2: Está em 6,89, ele chegou até 6,98, nesse exato momento ele está com 6,89, falta um metro aproximadamente para chegar na cota de inundação da rua Anita Garibaldi. Então a situação por enquanto ela está sob controle. A tendência agora é que só venha chuva fraca. A vazão do nosso rio ela é bastante elevada, isso favorece para que a gente tenha um recuo rápido dessa cota de inundação.
1: Orientação para a população aí através da Defesa Civil.
2: Primeiramente, nos comunicar, a Defesa Civil pelo telefone 196, telefone da direto no celular da Defesa Civil, atendemos de madrugada, qualquer horário do dia, e também a gente sempre fala a seguinte situação: a Defesa Civil protege a vida, tá? Em uma situação de alagamento, as pessoas, primeiramente, crianças, né, animais, tudo, leva tudo junto. Entretanto, deixa para o segundo plano se puder levar bens materiais. Sempre a gente tem que dar prioridade para a vida. Outra orientação também é, tem alguma situação de risco, às vezes a pessoa diz assim, mas eu vou incomodar a Defesa Civil, às vezes nem é risco, não tem problema, a gente vai lá, é pura, nós estamos aí para isso. Então a gente pede que as pessoas nos procurem, nos chamem, né, tanto pelas nossas redes sociais ou até mesmo pelo nosso canal 196.
1: Jamais subir em cima das casas, dos telhados, né? Isso jamais.
2: Isso jamais. A gente sempre orienta para que não faça isso, chame uma pessoa especializada, aguarde, inclusive, o término do período de chuva, porque o telhado ele fica liso, evitar...

0: locais, subir em locais altos e também evitar ficar em áreas de alagamento. Se é uma área de alagamento, sai, perde a casa de um parente, de um vizinho, se abriga lá até o presidente. Se não tiver local, nos procura, nós estamos à disposição, se precisar a gente consegue fazer a abertura de um abrigo também. Mas evitem ficar em áreas de alagamento, nós não sabemos, a princípio, a previsão do tempo agora é para chuva, para chuvisco, né, nas próximas horas. Entretanto, a gente está vendo uma diferença grande de temperatura, esquenta, esfria, e isso é um problema bem sério porque os temporais podem vir. E nós estamos no alerta laranja, né, com relação a temporais. Então, pedimos que a população fique de prontidão, né, e qualquer dúvida nos procure.
1: Quero agradecer aqui o secretário Luiz Fernando Gardini mais uma vez, que coordena aí a Defesa Civil do município, trabalhando sempre, né, nessa questão aí para preservar a vida das pessoas. Bom trabalho, e a gente também é à disposição para qualquer informação para a população.
0: Ok, bom trabalho para vocês também, Fabiano, e para todos os ouvintes aí, um bom dia a todos.
1: Então, as informações que eu trago direto aqui do bairro Cibrazém, e agora voltamos ao estúdio.
2: 10 horas e 22 minutinhos, atualização então aqui da nossa cidade. Da quantidade de chuva e o trabalho aí da Defesa Civil. Vamos voltar depois do intervalo, 10h22 agora, já voltamos, continue participando.

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6: Legal, gente, 10 horas e 25 minutinhos nessa manhã de quarta-feira. Nós vamos falar de coisa boa, vamos deixar a chuva de lado um pouquinho. Eu vou dar um pulinho ali na 15 de novembro, mais precisamente bem em frente à passarela. 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
7: Bom dia, Vilmar. Bom dia a todos que estão nos ouvindo nessa manhã chuvosa em Videira, né?
6: O Neucir, tá me ouvindo bem aí, Neucir?
7: Tudo bem, tô te ouvindo.
6: Tá me ouvindo. É, vamos providenciar o freezer, o Abrastemp pra esse rapaz aí, né?
7: É, vamos sim, né? O que não tem tá pra chegar.
6: Tá pra chegar, com certeza. 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
7: É, continue participando. 10h32, já de volta, é rapidinho o nosso programa Show da Manhã, é Pai Bola, rapaz. Fazer mais informações aqui rapidamente lá do nosso portal. Olha. As fortes chuvas registradas em Ibiã levaram ao cancelamento das aulas do período vespertino desta quarta-feira, dia 1º, nas redes municipal e estadual de ensino. A decisão foi anunciada pela Secretaria Municipal de Educação como forma de preservar a segurança de estudantes, professores e demais profissionais da educação. De acordo com a Prefeitura de Ibiã, a suspensão das atividades foi motivada pelo grande volume de chuvas registrados no município e pelo risco provocado pela condições climáticas. A administração municipal destaca que a medida é preventiva e tem como principal objetivo evitar transtornos e garantir a integridade de toda a comunidade escolar durante o período da instabilidade. Muito bem, a nossa ouvinte, o Salete de Apiúna, tá com medo aí, Salete? Esse Itajaí Açué perto de Pinho, né? Grandão, né, cara? Meu Deus do céu, ele assusta um pouquinho. Vamos ver o que ela fala com a gente aqui.
8: É a Salete aqui de Apiúna.
7: Fala, Salete. Ah, ela já mandou aqui, ó. Pera aí, deixa eu pegar o áudio.
8: Bom dia, bom dia. Muita chuva aí por Videira. Aqui em Apiúna tá bastante chuva. Trovejando, tá? Peguei o negócio. Eu peço uma música bem bonita pra Isa, que tá fazendo geleia, fazendo doce. E pro Claudinei Alves de Quadros, Poliana Alves de Quadros, e pra Neuza, que mora no Cibrazém.
7: No Cibrazém.
8: Tá bom. E mais outras amigas que tem, mas daí eu já não lembro o nome, deixa aqui.
7: Valeu, Salete de Apiúna. Vamos torcer pra dar uma pausa aí, a chuva, porque ali tá assustando já ali a região do Vale do Itajaí, né? Quem tá aqui mandando música também para o Thiago Fabrício é o irmão dele, o Edson, aqui do bairro SESI. Daqui a pouquinho vamos selecionar aí o Terceira Dimensão. 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
1: 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Leandro Puchowski, bom dia.
2: Bom dia para todos os ouvintes.
3: Mais um dia de tempo instável, pessoal, predominando sobre a região aqui do Meio Oeste nessa quarta-feira. Bom, ao longo do dia é importante destacar que as nuvens mais carregadas vão se posicionar um pouquinho mais dentro do Rio Grande do Sul. Então, para nós aqui, essa chuva ela é um pouquinho mais pegando, tô falando aí da maior parte do dia, as nossas cidades próximas da divisa com o Rio Grande do Sul. Só que para nós, de qualquer forma, ainda há condições de chuva ao longo dessa quarta-feira, especialmente agora no começo do dia, vindo aí das instabilidades da madrugada. Só que ao longo da quarta-feira vai intercalar períodos de melhoria essa chuva. Na condição para hoje é por aí. Bom, nós temos, pessoal, um decorrer previsto para a quinta-feira.

0: da manutenção do tempo instável. Ainda nós vamos ter nuvens carregadas e por isso a condição de chuva na quinta-feira se mantém, não necessariamente o dia inteiro, mas amanhã ainda há condições de chuva. Volumes não tão elevados, apesar de uma ou outra área poder ainda chover um pouco mais forte, mas menos, e temporais, isso sim, trovoadas, descargas elétricas. Na quinta-feira ainda há essa condição, mesmo que isolada. Vai começar a ficar mais seco mesmo só na sexta, com frio, com temperaturas baixas. Abraço a todos, informações do tempo da Puchowski Meteorologia.
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8: A Secretaria de Saúde de Videira está reforçando a campanha de vacinação contra a influenza e a adoção de medidas de prevenção para evitar casos graves. 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
9: O melhor que tem para as doenças respiratórias é a vacina. 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Ainda, combinada a vacinação, é importante adotar cuidados simples para reduzir a transmissão, como higienizar as mãos, manter os ambientes ventilados, evitar contato próximo com pessoas sintomáticas e as pessoas sintomáticas usar máscaras quando estão, né, apresentando os sintomas gripais. 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
7: 10:48, 10:48, gente, volta ao nosso programa aqui, ó. Daqui a um pouquinho teremos a agenda do aniversariante. Chega aí o Terceira Dimensão, que vai cantar aqui no programa. Eu vou ali e volto já. Quem tá mandando também a Terceira Dimensão é a Edna. Tá mandando para o esposo Varela.
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2: Com a chegada do frio, é muito comum aumentarem os casos de gripe, sinusite, aquela tosse que parece não melhorar. 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
1: A hora certa, 11:03.
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7: A Noruega será o próximo desafio da seleção brasileira no domingo e o time chega embalado por uma classificação histórica. Eles conquistaram uma vitória de 2-1 sobre a Costa do Marfim e o gol da classificação veio aos 41 minutos do segundo tempo. A Noruega aposta em um jogo organizado, com velocidade pelos lados e muita força física, além de uma torcida que empurra, literalmente rema com o time nas arquibancadas. A seleção nunca venceu a Noruega em 4 confrontos, incluindo uma derrota por 2-1 no Mundial de 98. Esse é um tabu que o Carlo Ancelotti vai quebrar também no domingo para a gente seguir vivo nessa competição. Eu sou Melina Calduro, em Nova Jersey, pro Acaerte em Campo.
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5: Até as 11h15, a participação do ouvinte que volta amanhã, sempre a partir das 9 horas da manhã. 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Estou preparando a agenda de hoje. Daqui a pouquinho as homenagens aos aniversariantes.

0: Ana Castela, que vai estar em Ribeira, né? Olhe onde eu estou. Manda a música Olha onde eu tô, né? Let's go, Rodeo. Muito bem, temos a agenda do aniversariante agora no oferecimento sempre aqui nas manhãs. 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
0: Um dos parabéns aqui para Iracilda. Leonir completa mais um ano de vida, Fabiana faz aniversário também. As homenagens do programa, quem tá mandando é o Adilson para o Jadir Varela, o Luiz Vieira, o Carlinhos Meira e também o Carlos Tomasi. E a Silvana completa mais um também. Parabéns, pessoal.

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2: Finalzinho do programa, tô falando para você da Hiperquarta do Real na Rede Zarpelão, pão de queijo da unidade, refrigerante Cine, pipoca Indomix, água Aquafest com e sem gás e muito mais por apenas um real. Gente, chegamos ao final de mais um Show da Manhã. Hoje mais curto vem aí o programa da Câmara de Vereadores. Logo mais você acompanha o Momento Integração. Ao meio-dia, o RBV Notícias. As últimas de hoje, grande abraço, boa quarta-feira. Voltamos amanhã. Tchau, tchau.

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2: Nós.

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Este foi o Momento Integração MBRF. A todos, uma ótima tarde e até amanhã.

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2: Olá, boa tarde, 12 horas e 1 minuto. Hoje é quarta-feira, dia 1º de julho. Estamos iniciando nesta quarta-feira de tempo encoberto, com bastante chuva pela manhã e durante a madrugada. Mais um RBV Notícias trazendo todas as informações dos efeitos desta chuvarada toda pela região. Nós vamos trazer informações detalhadas aqui. 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Vamos aos destaques de hoje. Tangará e Fraiburgo estão entre as cidades com o maior volume de chuva em Santa Catarina. Aulas são canceladas em Ibiã devido às fortes chuvas e alagamentos. Fortes chuvas provocaram alagamentos e deslizamentos após mais de 100 milímetros acumulados em Videira. Inscrições para concurso da Prefeitura de Pinheiro Preto terminam dia 16 de julho. Timbó Grande registrou estragos após forte chuva de granizo na noite de ontem. Homem é condenado a 15 anos por tentativa de feminicídio em Videira. Videira brilha e conquista pódio no Campeonato Brasileiro de Jiu-Jitsu. Isso e muito mais você acompanha a partir de agora.
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2: Nós estamos ao vivo pela Rádio Videira, Rádio Vitória e pela Rádio Tangará. Também no YouTube e pelo Facebook. Você pode mandar mensagem, você pode compartilhar, você pode, enfim, mandar sugestão também através do nosso WhatsApp. É o 991294258. A Secretaria de Estado da Proteção e Defesa Civil divulgou na manhã de hoje um balanço com os maiores acumulados de chuva registrado nas últimas 24 horas. Os dados atualizados às 8 horas da manhã apontam volumes elevados em diversas regiões, incluindo municípios aqui do Meio Oeste como Tangará, Fraiburgo, Ibiã, Videira, os quais figuram entre os municípios com os maiores volumes de precipitação, um reflexo da estabilidade que atua sobre o estado. A Defesa Civil segue monitorando as condições meteorológicas e reforça o alerta para as possibilidades de novos temporais com risco de alagamento, de rajada de vento e queda de granizo. A orientação é que a população acompanhe os avisos oficiais e adote medidas de segurança em caso de mau tempo. Em Ibiã, por exemplo, houveram alagamentos pontuais na cidade e também no interior após as fortes chuvas da noite passada. O repórter Jean Salve, hoje pela manhã, esteve em Ibiã conferindo e traz agora mais informações.
3: As fortes chuvas que atingiram o município de Ibiã nas últimas horas provocaram uma série de transtornos e colocaram a cidade em situação de atenção. Os maiores impactos foram registrados no interior, onde o grande volume de água

0: Prometeu estradas rurais, causou alagamentos em residências e dificultou o deslocamento de moradores. De acordo com as primeiras informações levantadas, diversos trechos da malha viária rural sofreram danos em razão das forças das enxurradas. Há registros de erosões, acúmulos de lama, valetas abertas pela água e pontos de difícil acesso, comprometendo o tráfego de veículos e escoamento da produção agrícola. As chuvas também atingiram moradias em diferentes localidades do município. Em alguns casos, a água invadiu residências, causando prejuízos materiais e mobilizando moradores na tentativa de preservar móveis e pertences. O levantamento completo dos danos ainda está em andamento. A situação é acompanhada pelas equipes responsáveis que realizam vistorias dos locais mais afetados para avaliar a extensão dos prejuízos e definir as ações necessárias. Enquanto isso, a recomendação é para que a população evite transitar por estradas com pontos de alagamento ou que apresentam sinais de comprometimento estrutural. O cenário permanece preocupante, especialmente devido à possibilidade de continuidade das instabilidades climáticas, o que pode agravar os impactos já registrados. Com o solo saturado, o aumento de riscos de novos alagamentos, enxurradas e danos à infraestrutura viária. As autoridades orientam que moradores de áreas vulneráveis permaneçam atentos às condições do tempo e acompanhem os comunicados oficiais. Em situações de emergência, a população deve acionar a Defesa Civil pelo telefone 199 ou o Corpo de Bombeiros Militar pelo 193. O município segue monitorando a evolução da situação enquanto equipes trabalham no levantamento dos prejuízos e na identificação das áreas mais críticas. Novas informações serão divulgadas assim que houver atualização oficial. Para o RBV Notícias, Jean Salve.
1: E daqui a pouco, outras informações de Ibiang, que inclusive decretou o cancelamento das aulas no período da tarde desta quarta-feira, tanto na municipal como na rede estadual. A decisão foi tomada pela Secretaria Municipal de Educação, visando garantir a segurança de alunos, professores e demais profissionais. A Prefeitura orienta os pais ou os responsáveis pelas crianças que acompanhem os canais oficiais para novas informações sobre o retorno das atividades. A administração reforça que a medida é preventiva e tem como prioridade preservar a segurança da comunidade escolar. E daqui a pouco, outras informações de Ibiang com o repórter Jean Salve. Em Videira, o volume de chuva já ultrapassou 100 milímetros acumulados, provocando deslizamento de terra em diversos pontos da cidade e alagamentos pontuais. O secretário e coordenador da Defesa Civil, Luiz Fernando Gardini, afirma que todas as medidas preventivas já foram adotadas e reforça o pedido para que a população, especialmente quem vive em áreas de risco, permaneça atenta a qualquer sinal de movimentação de terra, acompanhando sempre os alertas dos órgãos oficiais.
2: Desde as 3h30 da manhã nós estamos apurando a situação. Tivemos registros na rua Madre Paulina com a elevação do rio, no bairro Farroupilha. Tivemos também registro de deslizamento no bairro Cetreve, deslizamento de pedra na rua Ernesto Fantin, subida para o quartel. Deslizamento também de pedra que estamos apurando agora na rua Ibicaré, aqui no bairro Cibrazém, próximo ao posto de saúde. Também alagamentos pontuais na região do bairro de Carmo. No mais, foi as ocorrências que nós, até o presente momento, recebemos de informação e fizemos os devidos atendimentos e encaminhamentos legais.
3: Secretário, você tem aí o volume de chuva dessas últimas horas aí? É muita coisa, né?
2: Então, a princípio, nas últimas 12 horas, pelo que a gente viu nas nossas estações, foi em torno de 50 milímetros, nas últimas 12 horas. No entanto, o que pesou mesmo foi que esse montante ele veio muito rápido naquele intervalo de 3h30 a 5 da manhã. Então, ali praticamente concentrou 90% de todo esse precipitado de chuva. E isso prejudica, porque é um elevado precipitado em um curto período, um curto espaço de tempo. Mas no acumulado, tirando desde o início das chuvas ali no domingo, nós temos mais de 100 milímetros registrados até o presente momento.
3: Nível do Rio do Peixe nesse momento está em quanto?
2: Está em 6,89, chegou até 6,98. Nesse exato momento ele está com 6,89. Falta um metro aproximadamente para chegar na cota de inundação da rua Anita Garibaldi. Então a situação por enquanto ela está sob controle. A tendência agora é que só venha chuva fraca. A vazão do nosso rio ela é bastante elevada. Isso favorece para que a gente tenha um recuo rápido dessa cota de inundação.
3: Orientação para a população aí através da Defesa Civil.
2: Primeiramente, nos comunicar, a Defesa Civil pelo telefone 196, telefone da Direto

0: Sou área de defesa civil, atendemos de madrugada, a qualquer horário do dia, e também a gente sempre fala a seguinte situação: a defesa civil protege a vida, tá? Em uma situação de alagamento, as pessoas, primeiramente, crianças, né, animais, tudo, leva tudo junto. Entretanto, deixa para o segundo plano se puder levar bens materiais. Sempre a gente tem que dar prioridade para a vida. Outra orientação também é, tem alguma situação de risco, às vezes a pessoa diz assim, mas eu vou incomodar a defesa civil, às vezes nem é risco, não tem problema, a gente vai lá, é pura, nós estamos aí para isso. Então a gente pede que as pessoas nos procurem, nos chamem, né, tanto pelas nossas redes sociais ou até mesmo pelo nosso canal 196.
1: Jamais subir em cima das casas, dos telhados, né? Isso jamais.
0: Isso jamais. A gente sempre orienta para que não faça isso, chame uma pessoa especializada, aguarde, inclusive, o término do período de chuva, porque o telhado ele fica liso, evitar locais, subir em locais altos e também evitar ficar em áreas de alagamento. Se é uma área de alagamento, sai, pede a casa de um parente, de um vizinho, se abriga lá até o presidente. Se não tiver local, nos procura, nós estamos à disposição. Se precisar, a gente consegue fazer a abertura de um abrigo também. Mas evitem ficar em áreas de alagamento. Nós não sabemos. A princípio, a previsão do tempo agora é para chuva, para chuvisco, né, nas próximas horas. Entretanto, a gente está vendo uma diferença grande de temperatura, esquenta, esfria, e isso é um problema bem sério, porque os temporais podem vir. E nós estamos no alerta laranja, né, com relação a temporais. Então, pedimos que a população fique de prontidão, e qualquer dúvida nos procure.
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3: 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Vamos agora até Caçador, já que toda a água que cai naquela região passa por Videira, pelo Rio do Peixe. Vamos saber como está a situação com a repórter Rita Martini.
4: Agora converso com o coordenador da Defesa Civil, Sérgio Aloy Bisotto, falando sobre a situação do tempo, o nível do rio aqui no município de Caçador e também a previsão para as próximas horas, Bisotto.
5: Bem, nós tivemos aí o dia de ontem já um pouco de chuva, não foi de grande monte, em comparação a outros municípios da região aí, inclusive tivemos aí no município de Timbó Grande a incidência de granizo, inclusive o município vai decretar situação de emergência, já que mais de 40 residências foram afetadas no interior de Timbó Grande. A mesma coluna da Psidensin que veio, iniciou-se lá no Paraná, em Cascavel, pegou vários municípios aí do sudoeste e oeste do Paraná, pegou União da Vitória, Porto União, Mafra, Itaiópolis, enfim, pegou também o interior, aí, pequeno pedaço do interior de Timbó Grande. Nós aqui a chuva, ela ainda tem persistência para o dia de hoje até amanhã. É claro que se vier a concentrar um grande volume de chuva nas cabeceiras, tanto do Rio do Peixe quanto do Rio Caçador, poderemos ter problemas sim, mas isso até o momento a gente vem acompanhando. Se continuar a chuva compassada, como vem ocorrendo, não teremos maiores problemas. O nível do rio ontem esteve um nível maior, 1,30 m acima do normal, não traz maiores preocupações.
4: Bisotto, quantos milímetros de chuva tivemos aí nas últimas horas?
5: As últimas 24 horas, ou seja, até as 7 horas de hoje de manhã, nós tivemos um acumulado de 23 milímetros. Então, não é um volume alto, é tranquilo, mas é como eu falei. E volto a frisar isso. Se tivermos chuva concentrada no curto espaço de tempo nas cabeceiras do rio, poderemos ter problemas sim. Mas vamos aguardar aí e a gente estará repassando informações caso forem necessárias.
4: Bisotto, temos previsão de queda de temperatura aí nas próximas horas?
5: Sim, já hoje, no final do dia, início aí da madrugada da quinta-feira, mesmo ainda tendo chuva, a temperatura já vai cair bastante. Se projeta aí, inclusive, temperaturas negativas, em virtude, claro, da grande umidade.
4: Isso faz

0: com que o nível de chuva diminua, Bisotto?
1: Sim, teremos uma diminuição aí na quinta-feira, já praticamente no final do dia, parando a chuva, mas já teremos retorno da chuva novamente na segunda-feira.
0: Muito obrigada ao coordenador da Defesa Civil, Sérgio Lebisotto, trazendo informações a respeito da situação do tempo no município de Caçador e região. Rita Martini, para RBV Rádios.
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3: E agora vamos saber então a previsão mais detalhada com Leandro Puchalski nos informando aí sobre a situação do tempo e da temperatura. Boa tarde, Leandro.
4: Boa tarde a todos os nossos ouvintes. O tempo segue instável, pessoal, durante as próximas horas, mas posso dizer a vocês que à medida que temos essa tarde para a noite, boa parte das nuvens mais carregadas vão se concentrar entre nós e o Rio Grande do Sul, o que traz aqui para o meio oeste mais períodos de melhoria. Daqui até metade dessa tarde, né, em direção ao turno da manhã da quinta-feira. Só que essas nuvens que ora estão indo um pouco mais em direção ao Rio Grande do Sul, vão avançar de novo em direção a Santa Catarina nessa quinta-feira. Então, para amanhã seguimos com previsão de chuva. Quanto mais ali do meio-dia, tarde de quinta, maior a possibilidade da chuva acontecer de novo por aqui. Importante, tá? Pode voltar a ter momentos de chuva mais forte, mas principalmente trovoadas, raios, muito isoladamente algum granizo. Nessa instabilidade da quinta-feira, ainda poderemos ter alguns temporais isolados. Tendência que o tempo fique mais firme, com um tempo mais seco, sol presente, na sexta-feira, que é um dia um pouco frio. Nada exagerado, mas tem sol e tem frio na sexta-feira para encerrar a semana. Abraço para todos, informações do tempo da Puchalski Meteorologia.
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3: Meio-dia, 17 minutos, homem é condenado a 15 anos por tentativa de feminicídio em Videira e outras informações a respeito das chuvaradas das últimas horas pela região. É após o intervalo.
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2: Meio-dia 19, o Tribunal do Júri da Comarca de Videira condenou o homem a 15 anos de prisão em regime inicial fechado por tentativa de feminicídio qualificado. A sentença obtida pelo Ministério Público de Santa Catarina também determina o pagamento de R$20 mil de indenização à vítima e impede que o condenado recorra em liberdade. O crime ocorreu em dezembro de 2025 e, conforme a denúncia, foi motivado pela inconformidade do acusado com o fim do relacionamento. A vítima foi inicialmente estrangulada com um cabo dentro da residência do casal e em seguida esfaqueada na área externa da casa, enquanto segurava no colo a filha de 3 anos. Mesmo gravemente ferida, a mulher conseguiu proteger os órgãos vitais. A intervenção de terceiros interrompeu as agressões e permitiu que ela fosse socorrida a tempo, garantindo sua sobrevivência. O Conselho de Sentença reconheceu que o crime foi cometido em contexto de violência doméstica e por razões da condição de sexo feminino da vítima. Também foram consideradas as qualificadoras de dificultar a defesa da vítima e o fato de ela ser mãe, circunstâncias que aumentaram a gravidade da pena. A acusação foi sustentada pela promotora de justiça, Bruna Vieira Prates, e a decisão determina o início imediato do cumprimento da pena em regime fechado. E agora vamos voltar ao município de Ibião, um dos mais afetados pelas fortes chuvas que atingem a região. O temporal provocou diversos prejuízos na área urbana e no interior, levando ao cancelamento das aulas na rede municipal. Na manhã desta quarta-feira, o repórter Jean Salve esteve em uma comunidade do interior, onde conversou com moradores que tiveram suas propriedades atingidas e mostra a situação enfrentada pelas famílias após o temporal.
3: Estamos diretamente da comunidade de São Sebastião, em Ibião, onde as chuvas das últimas horas causaram estragos, danos, e conversamos agora com o produtor rural, Ronei Turella, que teve a casa do funcionário alagado, também vários estragos nas suas estradas que dão acesso aos seus pomares. Ronei, conta um pouco para mim sobre as últimas horas e as últimas chuvas que deu aqui na sua propriedade.
4: Então, bom dia, Jean. Bom dia a todos os ouvintes da Rádio Tangará. Então, na verdade, é a casa aqui do meu tio, né? Do meu tio. Hoje pela manhã, 9 e pouco da manhã, a gente foi surpreendido com uma forte chuva. Já vinha o tempo já prometendo desde ontem e hoje de manhã se confirmou. Uma pancada bem forte, assim, que não teve bueira, não tem valeta que aguente. E causa bastante estragos, né, nas lavouras, que nós estamos formando um parreiral novo ali, está prejudicando bastante a questão de preparo de solo, e sem contar a questão das estradas, acessos, as propriedades, estraga e dificulta bastante a lida dos produtores dessa maneira, né?
3: E a casa foi bastante afetada, Ronei?
4: Ah, pelo que você nota ali, acredito que pela altura que a água chegou ali, ela... alguma coisa deve ter afetado, né?
3: Para o RBV Notícias, Jean Salve.
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3: As fortes chuvas que atingiram o município de Ibião nas últimas horas provocaram uma série...
2: Muito bem, nós vamos voltar agora trazendo mais informações a respeito aí dessa chuvarada toda, a situação que estamos enfrentando no momento. Segundo meteorologistas, já é um reflexo da influência do fenômeno El Niño. A Defesa Civil está projetando um trimestre com acumulados acima da média e temporais antecipados para os próximos meses. Quem conta mais detalhes é a repórter Carol Denardi sobre esse assunto. Vamos ouvir o que diz então a repórter Carol Denardi a respeito desta informação, principalmente aí em relação ao

0: El Niño, que já pode estar influenciando nesse volume elevado de chuvas.
1: O auge do inverno catarinense costuma ser marcado por dias mais secos e frios de rachar. No entanto, o avanço do segundo semestre deste ano reserva um cenário bem diferente por conta da intensificação do fenômeno El Niño. O meteorologista da Secretaria de Estado da Proteção e Defesa Civil, Caio Guerra, explica o que esperar dos volumes de chuva para julho e agosto.
2: Com o fenômeno El Niño, a previsão indica que as chuvas devem ser mais frequentes agora no inverno. Então, os acumulados que normalmente ficam em torno de 100 milímetros no estado, tanto no mês de julho como agosto, a tendência é que fique um pouco acima disso por conta de uma frequência maior das chuvas.
1: O maior sinal de alerta está na força do tempo. O fenômeno deve antecipar os temporais de primavera, acendendo o sinal vermelho, principalmente para o mês de setembro.
2: Aí sim, é um mês que a chuva já aumenta de forma bastante significativa do estado, e aí com o fenômeno El Niño, isso quer dizer que fica ainda mais intenso, então é um mês que a gente olha com bastante atenção, que as chuvas podem ser mais frequentes e aumentar aí o risco de alagamentos, enxurradas, isso em boa parte do estado, mas destacando sempre a região do oeste nesse período, que é onde a chuva costuma ficar um pouco mais frequente.
1: E se tem mais chuva e nebulosidade, o comportamento das temperaturas também muda. Caio Guerra detalha como fica a sensação de frio para este próximo trimestre.
2: Com o aumento mais frequente das chuvas, a gente já não tem esses períodos tão prolongados de tempo mais firme e essas massas de ar polares mais intensas. Então, não é que a gente não deva ter ainda frio, o frio ele continua, a gente deve ter episódios de frio intenso, mas gradualmente esse frio começa a ficar mais curto e não ser tão abrangente quanto a gente já tem observado. Mas, por outro lado, com períodos mais chuvosos e mais nublados, a sensação de frio aumenta no período da tarde.
1: Com esse cenário, o risco de neve em Santa Catarina é menor, já que o fenômeno exige uma combinação muito específica de umidade e frio intenso. Mas a Defesa Civil não descarta episódios pontuais e segue monitorando. De Florianópolis, da Rede de Notícias, Acaerte, Carol Denardi.
0: Voltando aqui para a região, no município de Timbó Grande, houve o registro de chuva de granizo de forte intensidade na noite de ontem. O prefeito da cidade, Ari Galeschi, disse que vários locais do interior foram afetados e na manhã de hoje a Defesa Civil iniciou levantamento dos estragos.
3: Tivemos mais um evento de granizo aqui no município de Timbó Grande, né? Se eu não me engano, o quarto esse ano, né? Infelizmente, foi mais uma região do interior, né? A região da comunidade de Nova Cultura, Schmidt, 3 de Maio e Vaca Branca um pouco também, tá? E de forma mais espalhada também em outras regiões, mas a parte que concentrou mais foi nessas regiões. Isso foi, acho, mais ou menos pelas 10 horas da noite, a nossa equipe já prontamente foi designada e foi para o interior, a gente se organizou nos grupos aí com as comunidades, o pessoal, marcamos os pontos de encontro, né, sob a coordenação do nosso coordenador de defesa civil municipal, David, engenheiro David Rodrigues, aí foi distribuído as lonas ali para passar a noite emergencialmente, né, porque choveu bastante durante a noite, né, e agora de manhã, primeira coisa da manhã, uma reunião com três secretarias, da Assistência Social, do Desenvolvimento e da Agricultura, onde a gente designou equipes, então, para fazer os levantamentos, o pessoal está a campo agora, fazendo os levantamentos até o meio-dia, final da tarde, para informar a Defesa Civil do Estado, para a gente, né, entregar as telhas, né, o telhado aí para o pessoal recompor aí, porque estragou bastante de novo. Mas fazer o quê, né? Temos que pelear, né? Contra a natureza, não tem muito o que fazer. Né? A gente tem sim o sistema de antigranizo, né, no município, como toda a região tem, mas nesses meses de junho e julho, acho que nenhum município da região tem, né? Talvez é raro, talvez algum tenha. Nós tínhamos até março, que é parceria com o Estado, e aí abril e maio a gente contrata normalmente com recursos do município. A gente já fez o contrato aí para a próxima primavera e verão, né? Então, a partir de 1º de setembro a gente vai estar coberto de novo com o antigranizo até 26 de março de 2027. E maio, abril e maio do ano que vem a gente paga com recurso próprio também. Mas justamente nesse período que não é contratado, né? Acho que a região inteira ninguém contrata, até está tendo uma

0: discussão na MARP, aí no, que a gente já participou de conversas com os prefeitos, para a gente, de repente, ter essa cobertura o ano inteiro, que eu acho que é muito interessante, né?
1: E a Defesa Civil de Videira, juntamente com o Ortrave, informam que a ponte que liga a comunidade de Antagorda a Iomerê está temporariamente fechada. A medida foi adotada em razão da elevação do nível do Rio 15, que impossibilita a passagem com segurança neste momento. A orientação é que motoristas utilizem rotas alternativas até que a ponte seja liberada novamente para o trânsito. 12 horas e 30 minutos, uma breve parada, vamos ao intervalo. Em instantes você acompanha outras informações aqui no RBV Notícias.
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1: Meio-dia 33 minutos, um grave acidente foi registrado na BR-470 em Campos Novos nesta quarta-feira. 5 pessoas acabaram morrendo neste acidente, que envolveu um veículo Voyage placas de Capinzal e um caminhão Iveco placas de Horizontina, no Paraná. No veículo de Capinzal, que era conduzido por uma mulher de 39 anos, a qual foi a óbito também, morreram 4 passageiros. Idades com 27, 29, 34 e 37 anos. 5 mortes. As pessoas estavam no veículo Voyage. O motorista do caminhão não se feriu. A Câmara de Vereadores de Videira realizou na noite de ontem mais uma sessão ordinária com 5 projetos de lei na pauta. Entre os destaques, a abertura de crédito de R$200 mil para a implantação de um centro de acolhimento destinado a mulheres em situação de violência. Os vereadores também votaram um projeto que destina mais de R$560 mil para a saúde, além da autorização para financiamento de recursos que ajudará na pavimentação da estrada entre as comunidades de Sede Etelvina e Imbuial, além de projeto que cria o programa Empresa Amiga.

0: da cidade voltado ao reconhecimento de empresas que contribuam para o desenvolvimento de Videira. E o Estado realizou a entrega histórica para a Polícia Civil com 65 viaturas e anuncia a nova delegacia especializada. O repórter Marcos Lamperti é quem nos conta os detalhes.
1: O governo do Estado entregou nesta terça 65 novas viaturas totalmente equipadas para a Polícia Civil de Santa Catarina. Os veículos serão distribuídos para todas as regiões do Estado para atender demandas específicas de policiamento, inteligência e operações táticas. O investimento total foi de 10 milhões de reais. Governador Jorginho Melo afirma que o reforço das viaturas vai ampliar a capacidade de atuação da Polícia Civil.
2: Melhora a condição dos policiais a fazer a prestação de serviço. Equipamentos novos, eles têm armamentos novos, eles têm instalações novas, eles têm fardamento novo. E viatura é o instrumento do dia a dia. Viaturas novas, enfim, para que eles possam fazer essa prestação de serviço com mais qualidade, com mais eficiência, com mais rapidez. Hoje a segurança pública de Santa Catarina vive um grande momento. Todas as forças, Polícia Civil, Polícia Militar, Polícia Científica, Polícia Penal. Primeiro que eles estão trabalhando em conjunto. O planejamento global, cada um com a sua especificidade, mas preparado. Cada um na sua especialização e somando esforços em cima. E tem dado um resultado extraordinário. Quem ganha é a sociedade, com policiais qualificados, motivados, treinados. A segurança pública teve o maior aumento, 21,5% de todos os segmentos, para motivar eles para que eles continuem fazendo essa prestação de serviço, que é um dos estados com bom exemplo do Brasil.
1: As entregas priorizam o envio das picapes com tração 4x4 para o interior do estado, permitindo o tráfego ágil em estradas de terra ou áreas de relevo acidentado, como ressalta o delegado-geral da Polícia Civil de Santa Catarina, Marcelo Sampaio Nogueira.
3: É um dia histórico para a Polícia Civil de Santa Catarina, por dois fatores. O primeiro fator é a criação da Delegacia de Recuperação de Ativos. Veja, um decreto que existe desde 2018 e somente agora, no governo Jorginho Melo, está sendo efetivado. Então nós teremos uma delegacia dentro da DEIC, a Diretoria Estadual de Investigações Criminais, que vai trabalhar em todo o estado, buscando o quê? Buscando naquelas investigações de lavagem de dinheiro, a recuperação de parte desse valor para a própria Polícia Civil. Então, é uma forma de autofinanciamento da instituição. É, a gente tira o dinheiro do criminoso e esse dinheiro se reverte para a própria Polícia Civil fazer os seus investimentos. Então, uma forma de autofinanciamento. Isso é histórico. É a primeira vez que a Santa Catarina está tendo essa estrutura. O outro aspecto desse dia, dessa solenidade, 65 novas viaturas, entre viaturas caracterizadas e viaturas descaracterizadas. Nós temos, por exemplo, picapes 4x4 para os nossos interiores, estrada de chão, acessos mais complicados. Então esses veículos vão, sem dúvida nenhuma, auxiliar muito os nossos policiais civis, dando mais conforto, dando mais segurança.
1: O governo do estado também efetivou a Delegacia de Repressão à Lavagem de Dinheiro e Recuperação de Ativos, representando uma quebra de paradigma na repressão à criminalidade econômica no estado. Repórter Marcos Lamperti.
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0: 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O município de Arroio 30 está nos preparativos finais para a realização da Expo 30, evento que reunirá de sexta-feira, dia 3, até o próximo domingo, várias atrações artísticas, culturais, gastronômicas, conhecimento e muita interação. Em entrevista ao RBV Notícias, integrantes da equipe da coordenação e o prefeito Antônio Serighelli deram detalhes sobre o evento.
5: É de grande relevância para o município de Arroio 30, a capital catarinense da cultura italiana, e sem dúvida será aí um momento para conhecermos aí a força do nosso comércio, a inovação da nossa indústria e com certeza a riqueza do nosso agronegócio. E não tenho sombra de dúvidas, João, assim, que quando a gente consegue criar esses cenários, que é a feira aí, e o encontro de todos os

0: os expositores, e quando a gente consegue trabalhar juntos, unidos, a gente consegue, né, gerar mais emprego, consegue gerar mais renda aí para o nosso município e consegue também, né, com certeza ter aí uma qualidade melhor de vida para todos nós. E com certeza também é uma forma da gente fomentar a economia local do nosso município.
1: A gente percebe aqui que a programação é bastante extensa, ela alia entretenimento, gastronomia e também eventos culturais diversos. Eu gostaria de agora cumprimentar primeiramente a secretária de Cultura, Marília Borga Ferronato, para falar um pouquinho mais dessa programação.
2: É desde novembro do ano passado, né, João, que estamos organizando a feira e a Festivitala Italiana. Todo mês de julho nós teremos uma programação diferente na nossa cidade. Então nós iniciamos com a Expo 30, né, nos dias 3, 4 e 5 de julho. No dia 3, na sexta-feira, nós teremos então show italiano, show com banda Rosas. No sábado nós teremos, a partir então do meio-dia, show com João Vitor e José, show com Di Ribeiro, Cláudio Amaral, Bárbara Vans, Tati Freitas, e para finalizar o nosso sábado, nós teremos então o show nacional com Hugo e Thiago. E no domingo, então, nós iniciamos a partir das 10 horas da manhã, com as apresentações das nossas oficinas culturais do município. Também teremos show com Manas Black, show infantil, trio, e encerrando o domingo, nós teremos o show com o grupo Cordiona. Lembrando, então, João, que a entrada, então, da nossa Expo 30 é totalmente gratuita, né? Todos os shows gratuitos.
1: Muito bem. Dentro da Expo 30 também tem um evento voltado ao setor da agricultura. E o secretário Alcidir Felkilker está aqui conosco também para falar um pouquinho mais a respeito da Expo Agro. O que vai estar sendo trazido aí nesse momento?
3: Nesse ano aqui vai acontecer a segunda Expo Agro. Teremos cobertura completa na Expo 30, então tem, se porventura chover, pode vir a população visitar, que vai ter o conforto para visitar. Temos mais de 40 animais que estão sendo expostos, temos bovinos, ovinos, equinos, temos nesse dia também o passeio de jegue para as crianças, de pônei. Vai ter um custo, mas vai ter essa diversão para as crianças. Quero dizer que nessa, a segunda Expo 30, vai acontecer o primeiro seminário da pecuária de corte. Então, no dia 4, no sábado, às 9 horas, vai ter a abertura no Centro de Eventos Primo Valentim Paganini. Às 9h30 horas, a abertura oficial desse primeiro seminário. Às 10 horas, teremos uma palestra da pecuária profissional. Como produzir e lucrar mais independente do mercado, com o palestrante Armindo Bort. Às 11 horas, a segunda palestra é Produção de Carne, Mercado e Desafios, Bovinos e Ovinos, com a doutora Sandra Carvalho. E às 12h30 horas, iremos oferecer um almoço gratuito aos que participarem desse primeiro seminário. Quem quisesse, do município de Arroio 30 e da região, participar, que nos avisasse na Secretaria de Agricultura ou na EPAGRE.
1: Para um evento como esse, parcerias são importantes, né? E a CIAT, Associação Comercial do município de Arroio 30, parceira no evento, está conosco aqui o presidente da CIAT, Dionei Brambila, para falar um pouquinho mais dos expositores, né? Até porque haverão espaços para exposições, enfim, como é que está toda essa organização lá?
4: Com certeza está tudo organizado, e na parte de comércio e indústria não está diferente. Já há muitas semanas a gente esgotou a venda dos estandes, João. Teremos uma variedade muito grande de produtos comercializados na cidade, produzidos pelas nossas indústrias também de toda a região. Então, momento para gerar a economia da nossa indústria, do nosso comércio dentro do nosso município.
1: Muito bem, para finalizarmos, prefeito Antônio Serighelli, aquele convite, né, para toda a região aí.
0: Então eu quero aqui deixar aqui, né, o convite extensivo a todos, né, para participar da nossa Expo 30. Com certeza vai ter muita gastronomia, vai ter muita música e vai ter muita oportunidade de negócios. Então traga sua família, traga seus amigos, com certeza aí vão ser 3 dias de feira, 3 dias de exposições, tem muita coisa bonita para se ver, né? E passar esses 3 dias conosco na Expo 30.
1: Meio-dia e 44, atenção, interessados em ingressar no serviço público ainda podem se inscrever no concurso público centralizado da Prefeitura de Pinheiro Preto. As inscrições seguem abertas até o dia 16 de julho e devem ser feitas exclusivamente pela internet no site da Fundação.

0: FATEC. O concurso oferece vagas imediatas e cadastro reserva para candidatos dos níveis fundamental médio, técnico e superior. Há oportunidades nas áreas da saúde, educação, assistência social, administração e infraestrutura, entre outras. O maior salário é para o cargo de médico, com remuneração superior a R$13 mil, para uma jornada de 20 horas semanais. A Prefeitura orienta que os candidatos consultem o edital para conferir todos os requisitos e etapas do processo seletivo. Meio-dia, 45 minutos.
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0: 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E nós vamos a um breve intervalo. Em instantes você acompanha outras informações.
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0: Doze horas e 48 minutos, mais uma vez chamando a atenção para a interdição da ponte que liga as comunidades de 15 de novembro ao município de Iomerê. A ponte está interditada, que liga a comunidade de Antagorda ao município de Iomerê e passa sobre o rio 15. A elevação das águas do rio, devido às fortes chuvas, acabou então levando a Defesa Civil e o Ortrave a fazer a interdição. Videira teve uma participação de destaque no Campeonato Brasileiro de Jiu-Jitsu, realizado em São Paulo. Henrique Schuch conquistou o vice-campeonato brasileiro na categoria adulto, faixa azul, peso médio. Jefter garantiu a medalha de bronze na categoria adulto, faixa roxa, peso pluma, enquanto Gustavo terminou em quinto lugar na categoria adulto, faixa branca. A equipe destacou o trabalho do mestre Carlos Vespinha e agradeceu o apoio da Fundação de Esportes de Videira e da

0: Através do secretário Sérgio Zelani, o superintendente da Fundação Municipal de Esportes, os quais foram fundamentais para a participação dos atletas na competição nacional. Os resultados reforçam a evolução do jiu-jitsu, liderança e motivam a equipe para os próximos desafios. O Grupo Escoteiro Sentinelas do Rio do Peixe promove neste sábado, dia 4 de julho, a terceira edição do tradicional bingo beneficente. O evento será realizado no pavilhão da Igreja Matriz e tem como objetivo arrecadar recursos para manter as atividades desenvolvidas com as crianças e jovens. Quem traz os detalhes é a repórter Araceli Tomasi.
1: O Grupo de Escoteiros Sentinela do Rio do Peixe 147SC realiza neste sábado, dia 4 de julho, a terceira edição do Bingo Beneficente. A programação acontece no pavilhão da Igreja Matriz em Videira, com início às 19h30 e contará também com venda de lanches a partir das 16h. O integrante do grupo, Percival Dalmolin, explica como será o evento e faz um alerta importante para quem pretende participar.
2: O bingo vai ser na Igreja Matriz, dia 4 de julho, às 19h30 ele começa e vai até às 23h. Nós não teremos venda de cartela no dia, somente a venda antecipada. Terá as rodadas extras, né? São 4 rodadas. A pessoa pode comprar o combo por R$20, as 4 rodadas, ou se ele quiser comprar só uma rodada, é R$10 daí. A partir das 16h, nós vamos ter venda de pastel, cachorro-quente, bolo no pote, água, refrigerante.
1: Além de proporcionar uma noite de confraternização, o bingo é uma das principais ações de arrecadação de recursos do grupo de escoteiros. Segundo Percival, toda a renda será revertida para investimentos nas atividades que são desenvolvidas com os jovens videirenses.
2: Os valores arrecadados serão investidos no nosso grupo escoteiro Sentinelas do Rio do Peixe, em aquisições de barraca, pagamento de transportes para os jovens nas atividades fora do município, capacitação, cursos para a nova chefia e para os chefes que estão no movimento como voluntários. Então a gente precisa dessa parte, fazendo promoções para arrecadar fundos para o nosso grupo. Hoje o nosso grupo conta com aproximadamente 110 jovens e 27 adultos voluntários. As nossas atividades são no Parque da Uva, todos os sábados, das 14h30 às 16h30.
1: As cartelas estão sendo comercializadas antecipadamente no valor de R$20. E a organização reforça que não haverá venda de cartelas na portaria do evento. O evento acontece neste sábado, dia 4, no pavilhão da Igreja Matriz em Videira, com praça de alimentação a partir das 16h. O início das rodadas do bingo será às 19h30.
0: O GAECO do Ministério Público de

0: são em 6 estados brasileiros. As investigações apontam envolvimento com tráfico de drogas, homicídios, porte ilegal de armas e organização criminosa. Em Santa Catarina, mais de 550 agentes participam da operação. Durante uma ação no Paraná, houve troca de tiros e um suspeito morreu. As investigações seguem em sigilo. E o Senado faz sessão temática nesta quarta-feira para debater o fim da escala 6x1. Senador catarinense critica a proposta que reduz a jornada de trabalho para 40 horas semanais.
1: O Senado Federal vai realizar uma sessão de debates temáticos no plenário nesta quarta-feira, dia 1º, com o objetivo de discutir a proposta de emenda à Constituição que prevê o fim da escala 6x1. A proposta, que já foi aprovada pela Câmara dos Deputados no dia 27 de maio, reduz a jornada de trabalho semanal de 44 para 40 horas, garantindo 2 dias de descanso aos trabalhadores. O foco da sessão do Senado será avaliar os impactos sociais, econômicos e produtivos dessa redução antes de dar prosseguimento formal à tramitação na Comissão de Constituição e Justiça. Em um pronunciamento no plenário do Senado, o catarinense Hermes Klan, do PL, criticou a proposta.
2: A PEC do fim da escala 6x1 reduz a jornada de trabalho sem apresentar uma solução para compensar os custos desta mudança. Quando uma empresa é obrigada a produzir a mesma coisa com menos horas de trabalho, ela tem apenas algumas alternativas: contratar mais pessoas, aumentar preços, reduzir investimentos ou diminuir a sua capacidade de crescer. O resultado é previsível: mais custo para quem produz, mais inflação para quem consome, menor poder de compra para quem trabalha e menos competitividade para o Brasil.
1: O senador catarinense se defende como alternativa outra proposta de emenda à Constituição apresentada pelo senador Rogério Marinho, seu colega de partido. De acordo com Hermes Klan, essa outra PEC prevê um modelo mais flexível de contratação.
2: Vejo muito mais mérito na PEC 12 de 2026. Ela segue um caminho diferente. Uma vez de retirar liberdade, amplia a liberdade. Em vez de impor um único modelo, permite que trabalhadores e empregadores encontrem soluções adequadas para cada realidade. Mais liberdade para negociar, mais liberdade para produzir, mais liberdade para ganhar, mais liberdade para crescer.
1: A PEC 12 permite que os empregados escolham entre seguir o regime de trabalho tradicional da CLT ou um regime flexível baseado em horas trabalhadas. Isso, segundo o senador, dá aos trabalhadores a opção de ajustar sua jornada de trabalho de acordo com suas necessidades pessoais e profissionais. De Brasília, da Rede de Notícias Acaerte, repórter Rita Sardi.
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0: 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Rio das Antas já iniciou os preparativos para as comemorações dos 68 anos de emancipação político-administrativa. Ao longo do mês de julho, diversas atividades serão realizadas para reunir a comunidade e celebrar a história do município. A prefeita Gilvane de Moraes convida os moradores a reservarem as datas e participarem da programação festiva em comemoração ao aniversário do município.
4: Com muita alegria, né? Iniciamos o mês de julho, onde o município de Rio das Antas completa 68 anos de emancipação política administrativa. Eu convido toda a nossa população para celebrar os 68 anos de Rio das Antas, uma data que representa a nossa história, o trabalho do nosso povo e o orgulho de viver nessa terra. Preparamos para isso uma programação especial que começa já no dia 18 de julho e segue até dia 2 de agosto, com eventos para toda a família. Teremos o baile da melhor idade, festa do motorista e colono, seminário da bovinocultura de leite, festa do colono e a tradicional Entefeste. Lembrando também que esse ano teremos a nossa terceira Expo Rio, que acontecerá nos dias 24, 25 e 26 de julho, com exposição

0: São de animais, feira agropecuária, festival da música, caminhada e corrida, encontros de carros antigos, brinquedos para todas as crianças, praça de alimentação e grandes shows com Paulinho Mocelin e a dupla Adson e Alana. Mais do que uma festa, este é o momento de valorizarmos as nossas raízes, a força do nosso agricultor, do empreendedor, das famílias e de todos que ajudam a construir um município cada vez melhor. Convido você e toda a sua família para participarem dessa grande comemoração. Vamos juntos celebrar os 68 anos de Rio das Antas com alegria, união e muito orgulho da nossa terra. Esperamos todos vocês.
1: E para encerrarmos, lembrando à comunidade de Ibiam, principalmente aos estudantes, que a prefeitura, devido às fortes chuvas e os transtornos causados de ontem para hoje, foram canceladas as aulas no período da tarde. Portanto, aí fica o comunicado por parte do Poder Público Municipal, através da Secretaria Municipal de Educação de Ibiam, que tomou por decisão, então, a não realizar aulas no período da tarde nesta quarta-feira. E nós vamos ficando por aqui, agradecendo você por estar conosco em mais uma edição do RBV Notícias. 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Continue conosco pelo portal RBV, amanhã meio-dia estaremos de volta. Para você, uma ótima quarta-feira.
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1: 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A comunidade de Santa Lúcia Videira convida a todos para as comemorações da festa em honra à Nossa Senhora do Carmo. 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Às 19 horas e 30 minutos, trido em honra à Nossa Senhora do Carmo. É nesta quinta-feira, dia 2, amanhã, início das comemorações da festa em honra à Nossa Senhora do Carmo, na comunidade de Santa Lúcia Videira. 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

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Oportunidade de trabalho. O Hospital Divino Salvador tem vaga em escala 12x36 para técnico em enfermagem, enfermeiro, auxiliar de serviços gerais, auxiliar de cozinha, técnico em enfermagem, auxiliar administrativo adjunto para gestão de leitos e também uma vaga de auxiliar administrativo adjunto para o setor de farmácia. Para o horário comercial, Hospital Divino Salvador tem vaga para técnico em manutenção, auxiliar de manutenção, auxiliar administrativo comercial, auxiliar administrativo adjunto recepção. O Hospital Santa Maria tem vaga em escala 12x36 para técnico em enfermagem. No horário comercial, tem vaga para auxiliar administrativo adjunto. Trabalho é de segunda a sexta-feira. Para saber mais e se candidatar às vagas, acesse o site redesalvatoriana.vagas.solides.com.br. redesalvatoriana.vagas.solides.com.br. Faça parte de uma equipe que acolhe, cuida e transforma vidas. 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Início do baile às 20 horas e 30 minutos. 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O portal Videira.

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Para saber mais, acesse o site videiraempregos.com.br. 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A Câmara de Vereadores de Rio das Antas, por meio da Comissão de Educação, Saúde e Assistência Social, convida toda a comunidade para participar da audiência pública destinada à discussão dos principais desafios da saúde pública no município e na região. A audiência pública será hoje, dia 1º de julho, com início às 19 horas, na Câmara de Vereadores de Rio das Antas. Tem como tema a discussão sobre os principais problemas enfrentados pelos pacientes do município de Rio das Antas e da região, com foco nos fluxos, protocolos, filas de espera, critérios de prioridade, encaminhamentos e possíveis medidas para a melhoria do atendimento à população nas áreas de audiologia, saúde da mulher, exames de alta complexidade, cirurgia ortopédica, saúde mental e 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A audiência terá como foco, então, os fluxos, protocolos atualmente adotados, as filas de espera, os principais problemas enfrentados pelos pacientes e a busca de alternativas para melhorar o atendimento à população. 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

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Oportunidade de trabalho. 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

0: Ações com Gaspar pelo 49 99136-0351. 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
6: Horas 27 minutos, aos prezados associados da Cooperview, do Sicoobi e todos os demais ouvintes, uma boa tarde. Hoje, 1º de julho, é quarta-feira, na elaboração deste boletim, Nelly Orso. 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

0: 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Por hoje eram essas as informações. Uma ótima tarde. Amanhã estaremos de volta.
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8: Nesta terça-feira, a seleção brasileira iniciou a preparação para as oitavas de final com uma boa notícia, mas com uma dosezinha de cautela. O Rafinha voltou ao campo pela primeira vez desde a lesão na coxa direita. O atacante fez apenas atividades leves dentro da fase de transição física. A expectativa da comissão técnica é contar com o jogador no domingo. Uma nova avaliação marcada para quinta-feira será decisiva para definir se ele terá condições de ficar à disposição de Carlo Ancelotti. Os titulares da vitória sobre o Japão fizeram apenas trabalhos regenerativos e volta aos treinos hoje à tarde para intensificar a preparação para o duelo das oitavas. Eu sou Melina Calduro, em Nova Jersey, para o Acaerte em Campo.
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1: Olá, boa tarde! Já estamos por aqui, junto com a Easy Class, Supermercado Itália, Placídio, Doutor Hérnia, VIP Implantes Odontologia. Seja bem-vindo, seja bem-vinda. Já vai anotando aí o nosso telefone, o WhatsApp, né? Pode mandar mensagem de texto ou de voz solicitando a sua música preferida. E hoje tem sorteio também, daqui a pouquinho eu conto pra você. 991094932. Dia 1º de julho, estamos começando o mês 7.
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Hoje aqui no Show da Tarde nós estaremos sorteando às 16h30 um par de ingressos para o rodízio de pizza que acontece nesta próxima sexta-feira no restaurante Bastião. Então responde aí pra mim, qual é o restaurante pizzaria que tem mais de 40 sabores no rodízio? Se você acertar a resposta, estará concorrendo então a dois ingressos. É um parzinho de ingressos para o rodízio de pizza do Bastião, restaurante pizzaria desta próxima sexta-feira.

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1: 13:52. 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

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E atenção, que a Defesa Civil e a Ortrave informam que a ponte que liga a comunidade de Antagorda a Iomerê está temporariamente fechada. A medida foi adotada em razão da elevação do nível do Rio 15 de Novembro, que impossibilita a passagem com segurança neste momento. A orientação é que os motoristas utilizem rotas alternativas até que a ponte que liga Antagorda e Iomerê seja liberada. 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
2: Boa tarde, filhos queridos. Temos uma mãe, Nossa Senhora. E todas as tardes nós temos esse privilégio, eu acho um privilégio tremendo, poder dizer, Nossa Senhora, abençoai. E protegei principalmente os doentes, como estamos pedindo nesta semana. Em nome do Pai, do Filho e do Espírito Santo. Amém. Amado Jesus, que no momento do Calvário, nos deste Maria por mãe, quando a João proclamou: eis aí tua mãe. Obrigado, Jesus, por ter nos dado mãe tão terna e poderosa, intercessora. Jesus, por intercessão de Nossa Senhora nesta tarde, nós queremos colocar e pedir que a tua mão se estenda sobre os doentes. Principalmente, Senhor, nas minhas enfermidades e nas enfermidades daqueles cujos nomes apresento agora. Diga os nomes. Jesus, que passaste pelo mundo fazendo bem, tocai nas feridas, amenizai a dor, tirai a ansiedade. Esteja ao lado dos que sofrem, santificai-os, Senhor. Que os remédios que foram prescritos cumpram a sua função. Abençoai os que cuidam dos doentes e protegei-os com tua mão poderosa. Nossa Senhora, Mãe de Jesus e nossa mãe, como fruto desta Ave Maria, olhai pelos doentes que mais precisam nesta tarde.

0: Ave Maria, cheia de graça, o Senhor é convosco. Bendita sois vós entre as mulheres, e bendito é o fruto do vosso ventre, Jesus. Santa Maria, Mãe de Deus, rogai por nós, pecadores, agora e na hora de nossa morte. Amém. Nossa Senhora, intercedei a teu Filho por todos os doentes. Nossa Senhora, rogai pelos que sofrem. Amém.
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Vamos lá atender a participação dos nossos ouvintes. Tá todo mundo querendo ganhar o par de ingressos? É bom demais da conta, né, dona Fátima Rosa Bruneto? Um abraço para toda a turma aí do Jardim Canadá, que está na nossa sintonia. Participando, a dona Fátima respondeu: Restaurante Bastião. Tá certo. A Fernanda de Costa, aqui de Videira, também tá participando com a gente. Obrigado, Fernanda. A Eliana Mariano também acertou a resposta da nossa enquete e já está participando. O Anildo Gonçalves, do São Cristóvão, também está ligado aqui na Rádio Videira.

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1: Rádio Videira, 14 horas 18 minutos.
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13: 14 horas 22 minutos. Vou dar um abraço aqui pra Patrícia. Tá aí na nossa sintonia. Obrigado pela audiência. Tá pedindo aqui o sucesso de Céu e Cantos. Daqui a pouquinho vai rodar aqui na Rádio Videira. Quem está participando também com a gente é a dona Nilce Palhano, do Amarante. Alô, boa tarde, toda a turma aí do Amarante, estão na sintonia. Também respondeu aqui que é o Bastião Restaurante Pizzaria quem promove nesta sexta-feira rodízio de pizza com valor promocional. Bom demais, né, Nilce? A Lúcia Baruncelo também está na nossa sintonia, toda a família Grezana. Obrigado, Lúcia! Tudo de bom para você também. Já validei aqui a participação também da dona Bernadette Siebauer, tá pedindo música. O Bernadette, hoje eu vou trazer uma versão nova da música que você pediu, mas daqui a pouquinho eu vou providenciar ela, tá certo?

Certo! A Cleusa de Fátima Pontes de Ipomeia também está sintonizada com a gente. Boa tarde, Cleusa. Daqui a pouquinho tem Jean e Giovanni. Quem está participando também é a dona Salete. Salete, anota seu nome completo aqui para a gente poder validar sua participação. Todas as pessoas que participam, é importantíssimo que vocês anotem sempre o nome completo. A Ana também está por aqui. Ô, Ana, você também precisa um nome completo, tá certo? Tá chegando por aqui Porto do Som e também Céu e Cantos. Sim.

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13: Boa tarde a todos os nossos ouvintes. O tempo segue instável, pessoal, durante as próximas horas, mas posso dizer a vocês que à medida que temos essa tarde para a noite, boa parte das nuvens mais carregadas vão se concentrar entre nós e o Rio Grande do Sul, o que traz aqui para o meio oeste mais períodos de melhoria. Daqui até metade dessa tarde, né, em direção ao turno da manhã da quinta-feira. Só que essas nuvens que ora estão indo um pouco mais em direção ao Rio Grande do Sul, vão avançar de novo em direção a Santa Catarina nessa quinta-feira. Então, para amanhã seguimos com previsão de chuva. Quanto mais ali do meio-dia, tarde de quinta, maior a possibilidade da chuva acontecer de novo por aqui. Importante, tá? Pode voltar a ter momentos de chuva mais forte, mas principalmente trovoadas, raios, muito isoladamente algum granizo. Nessa instabilidade da quinta-feira, ainda poderemos ter alguns temporais isolados. Tendência que o tempo fique mais firme, com um tempo mais seco, sol presente, na sexta-feira, que é um dia um pouco frio. Nada exagerado, mas tem sol e tem frio na sexta-feira para encerrar a semana. Abraço para todos, informações do tempo da Puchowski Meteorologia.
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1: 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A Diva Busanello tá na nossa sintonia. Boa tarde, Diva. O Luiz Carlos Campolim também tá participando do sorteio. Ao final do nosso programa, nós estaremos sorteando um par de ingressos para o rodízio de pizza de sexta-feira lá no Bastião. Gente, sexta-feira tem valor promocional por apenas R$ 59,90 por pessoa. Mas vai a dica, hein? Reserva a mesa com antecedência. É casa cheia! Quem tá participando também é a dona Salete Vurgues. Tá mandando música pro Tiago Fabrício, pra toda a turma do bairro SESI. Obrigado, dona Salete! O Edmar Cruz da Silva também está participando. Boa tarde, Edmar. A Tatiane Todit do Farroupilha está ligadinha com a gente, está esperta. Já anotou até o valor do promocional do restaurante Bastião, né? Está participando do sorteio. O Igor Borgio França tá ligado. Boa tarde, Igor. A dona Nice Borgio também tá na sintonia e acertou a resposta. 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Lembrando que o rodízio de pizza lá no Bastião é sempre na sexta e no sábado, das 19 às 22 horas. Mas o promocional é somente na sexta-feira. O Jair Panho tá na sintonia mandando música pros filhos que estão lá fazendo um favor. Olha só, mas que chique! O Joaquim Padilha Panho e o Arthur Padilha Panho estão sintonizados aqui com a gente também, junto com o papai, o Jair Panho. Alô, Jair, tudo certo? Forte abraço! A dona Roseli Domingues, da linha 15 de novembro, também está na sintonia da 88.5. Muita chuva por aí, Roseli? Aqui está tudo certo, está tudo bem. Espero que com vocês todos aí também. A Cleusa tinha pedido, Jean Giovanni está chegando também, João Vitor e Raul.

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1: Rádio Videira, agora 14 horas 50 minutos.
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8: 14 horas e 56 minutos.
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8: 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Chegando mais sucesso aqui na Rádio Videira. O Orlando Semans, que está na nossa sintonia, turma aí do Farroupilha, boa tarde. A Fabiane Bresolin também está sintonizada com a gente, já respondeu aqui. Bastião Restaurante Pizzaria promovendo rodízio de pizza. Tá certa a resposta. A Orestina Proença, do Rio das Pedras, também está sintonizada com a gente. Boa tarde, Orestina. A Genesi Milani também tá ligada. Boa tarde, menina. Tudo certo? Um forte abraço para vocês aí, né? O Jorge Alves Batista também pediu. Música, tá participando. Pedindo se tá tudo bem. Aqui tá tudo certo também. E tá concorrendo aos ingressos aí do rodízio de pizza. A Adélia Zago Serafini também está na sintonia. Alô, dona Adélia! Roseli Batista participando também. Uma ótima tarde para vocês. O Geraldo. Alô, Geraldo. Antônio Zolandec. Turma aí da linha 15. Já mandei o joinha aí também. Tá validada a participação. O Jair Augustinho Domingues, da linha 15 de novembro, também está na sintonia. Boa tarde, Jair. A Silvana Aparecida Costa, do bairro Farroupilha, também mandou um alô. Obrigado, dona Silvana.

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3: Boa tarde, estamos chegando com outras informações no Videira Notícias. Os interessados em participar do concurso público centralizado 01/2026 da Prefeitura de Pinheiro Preto têm até o dia 16 de julho para realizar a inscrição. O processo seletivo disponibiliza vagas imediatas e formação de cadastro reserva para diferentes setores da administração pública, contemplando candidatos com escolaridade de níveis fundamental, médio, técnico e superior. A seleção representa uma oportunidade para quem busca estabilidade profissional no serviço público municipal. As vagas abrangem áreas essenciais como saúde, educação, assistência social, administração, infraestrutura e fiscalização. Os salários variam conforme o cargo e a carga horária. A maior remuneração é destinada ao cargo de médico, com vencimento básico superior a R$13 mil para uma jornada de 20 horas semanais. As demais funções oferecem remuneração compatível com a formação exigida e as atribuições de cada cargo. As inscrições devem ser realizadas exclusivamente pela internet por meio do site da Fundatec, organizadora do concurso. Um levantamento Atlas Bloomberg, divulgado nesta quarta-feira, revelou que a desaprovação do presidente Luiz Inácio Lula da Silva alcançou 52,3%, enquanto a aprovação chegou a 45,9%. Os dois índices diminuíram

0: em relação à pesquisa anterior de abril. No último levantamento, 53% dos entrevistados desaprovavam a administração do petista e 47% a aprovavam. Agora, tanto a aprovação quanto a desaprovação apresentaram ligeira redução, o que indica estabilidade nas percepções do eleitorado. Quanto à avaliação do governo, 48,3% o classificaram como ruim, péssimo, e 39,7% como ótimo, bom. Em abril, a avaliação negativa era de 51% e a positiva de 42%. O percentual de avaliação regular aumentou de 7 para 12%. A pesquisa realizada pelo Instituto Atlas Intel, entre os dias 26 e 30 de junho, ouviu 4.999 entrevistados recrutados digitalmente com margem de erro de 1 ponto percentual e nível de confiança de 95%. O governo federal confirmou que encerrará, a partir desta quarta-feira, uma das subvenções concedidas ao diesel para reduzir os impactos da alta dos combustíveis provocada pelos conflitos no Oriente Médio. O anúncio foi feito na terça-feira pelo ministro da Fazenda, Dario Durigan, que também adiantou que uma medida semelhante envolvendo a gasolina deverá ser anunciada em breve. A subvenção integra o conjunto de ações adotadas pelo governo entre março e abril para conter o avanço dos preços dos combustíveis. Na fase inicial do programa, foi concedido um abatimento de R$ 1,20 por litro de diesel, resultado da redução de tributos federais e estaduais. Posteriormente, em 31 de maio, o Executivo implementou uma nova subvenção no valor de R$ 0,35 por litro. O objetivo era substituir a desoneração dos impostos federais, cuja vigência terminou no início de junho. É justamente esse benefício de R$ 0,35 por litro que deixará de existir a partir desta quarta-feira. Além da retirada dessa subvenção, o ministro informou que outras iniciativas voltadas ao setor de combustíveis seguem sendo analisadas. Entre elas, estão um benefício de R$ 1,12 por litro destinado ao diesel e outro de R$ 0,44 por litro aplicado à gasolina. Este foi o Videira Notícias, que volta logo mais com outras informações.
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0: 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De volta. 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
1: Bye, bye, Maria.
0: Banda Rosas. Eles estarão por lá.
1: Ser.

Tem mais participação chegando. O Copete tá aí na sintonia, mandando música pra Anne, a Nelise, a Neuza, a Giovana, a Piazada das Motosserra, da Ponto Físio, a Ivonete, a Luísa, a Neiva, o Adilson, o Fusqueiro, o Batistela, o Pires, toda a galera. Pediu e vai curtir? Rogério Magrão e Banda.

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6: 15:30. Tá chegando mais participação. A Eliane Lira está lá em Ipomeia, contando pra gente que é muita chuva, né? Meu Deus do céu, menina! Não tá fácil, né? Mas já vai diminuindo, né? Amanhã já é menos, sexta-feira menos. Vai dar tudo certo no fim das contas, né? Um forte abraço, Eliane, pra você, pra toda a família. Obrigado pela companhia de todos os dias. A Larissa França tá na nossa sintonia também, participando do sorteio aqui do restaurante Bastião. Sexta-feira tem promocional, apenas R$ 59,90 por pessoa, o rodízio de pizza. O Edmar tá sintonizado aqui com a gente, forte abraço, Edmar Luz da Silva tá participando aqui da programação, né, Edmar? O Augusto França, também lá do Rio das Pedras, tá ligado? Um forte abraço, seu Augusto! O Valdemir Balestrin, também participando aqui com a gente, tá validado a sua participação, tá no sorteio. O André Chiarani também pediu música, obrigado pela companhia. O Hélio Manente tá mandando música pra toda a turma aí da Lindentour. Toda a galera, né? Especialmente aí pro patrão, a patroa, né? Toda a turma, né? Tão aí no batente, né? Todo dia. Pra lá e pra cá. Desce, sobe, moro, pega a piazada, devolve. É por aí, né? A Dona Maria Bombassaro do Farroupilha também tá ligado com a gente. Obrigado, Dona Maria. O Cristiano Vargas, do Farroupilha, também respondeu aqui. 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
8: A comunidade de Santa Lúcia Videira convida a todos para as comemorações da festa em honra à Nossa Senhora do Carmo, que iniciam amanhã, dia 2. Às 18 horas, tem abertura da praça de alimentação, com venda de pastéis e cachorro-quente. Às 19h30, tem o trido em honra à Nossa Senhora do Carmo. Então, amanhã, dia 2, inicia então as comemorações em honra à Nossa Senhora do Carmo na comunidade de Santa Lúcia, Videira. Lembrando que a grandiosa festa acontece no dia 11 e 12. No dia 12, a Rádio Videira estará ao vivo, diretamente desta super festa, fazendo companhia e contando todos os detalhes. Nós esperamos você lá na comunidade de Santa Lúcia. E atenção, você que é morador de Rio das Antas, hoje à noite, às 19 horas, acontece a audiência pública. E toda a comunidade está convidada para discutir os principais desafios da saúde pública no município e também na região. A discussão, ela terá como principal tema o foco nos fluxos, protocolos, filas de espera, critérios de prioridade, encaminhamentos e possíveis medidas para melhoria no atendimento à população nas áreas de audiologia, saúde da mulher, exames de alta complexidade, cirurgia ortopédica, saúde mental e protocolos de atendimento aos dependentes químicos. Então, toda a família rioantense hoje tem audiência pública às 19 horas na Câmara de Vereadores de Rio das Antas. É um convite da Câmara de Vereadores e também da Comissão de Educação, Saúde e Assistência Social do município de Rio das Antas. Eu lembro que a audiência terá como foco os fluxos e protocolos atualmente adotados, as filas de espera,

Era os principais problemas enfrentados pelos pacientes e a busca de alternativas para melhorar o atendimento à população. Participe hoje às 19 horas na Câmara de Vereadores de Rio das Antas.

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1: Rádio Videira, agora 15 horas 55 minutos.
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1: 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A Charlene Zanon tá aí na nossa sintonia. Charlene, boa tarde. Obrigado pela audiência. Já tá participando do sorteio. A Veronice Rigo também tá participando. Respondeu aqui, né? 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A Cristina Orsato também tá ligada. Boa tarde, Cristina. Silmara tá participando também. Forte abraço, Silmara, para você e para toda a sua família. A Luana Morigi tá ligadinha com a gente, tá participando do sorteio dos ingressos.

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1: Rádio Videira, agora 16 horas 10 minutos.
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1: 16:16. Tá chegando mais sucesso aqui na Rádio Videira. Mandar um abraço aqui pro seu Antônio Jurkevics, turma aí do Cetrev, estão sempre na nossa sintonia. O Antônio tá mandando música pra esposa, pro Gabriel também, o netinho, né? Diz que gosta muito da música, mas que chique. Forte abraço então, Gabriel. A Marisa Proença também está aí na nossa sintonia. Boa tarde, Marisa. A Cirlei Duarte respondeu, Restaurante Bastião, promovendo nesta sexta-feira, promocional no valor do rodízio de pizza, apenas R$ 59,90 por pessoa, são mais de 40 sabores, tem pizza salgada, doce, frango a passarinho, batata frita, para a turminha se divertir, tem espaço kids. 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

Vamos mandar um abraço aí pro Luiz Milani, que tá na nossa sintonia, já tá participando também do sorteio. As participações neste momento estão encerradas e depois do intervalo já tem o resultado.

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11: Agora 16 horas 28 minutos. Resultado do sorteio tá na mão já. Tem gente sortuda por aí já. 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Final do telefone 7484. 7484. Parabéns, Valdemir Balestrin. Daqui a pouquinho você recebe a mensagem de confirmação. Siga as nossas orientações para validar o seu ingresso. E você que não ganhou hoje, liga lá, já faz a reserva, aproveita, né? Que é preço especial.

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Já já tem o Videira Notícias.

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7: A Secretaria de Saúde de Videira está reforçando a campanha de vacinação contra a influenza e a adoção de medidas de prevenção para evitar casos graves. Apesar da ampla oferta, a cobertura vacinal dos grupos prioritários em Santa Catarina é de apenas 45,61%, abaixo da meta de 90% estabelecida pelo Ministério da Saúde. O percentual atingido no município para esse grupo, considerado mais vulnerável, é de 50,77%, ficando acima da média estadual, mas ainda inferior à proposta no país. A secretária de Saúde, Maribel Gaio, explica que a vacinação segue como a principal forma de prevenir casos graves de influenza e faz um chamado para que as pessoas tomem a vacina.
8: O melhor que tem para as doenças respiratórias é a vacina. Então a gente pede para que a população venha e se vacine na sala do PAN das 8 às 16, sem fechar ao meio-dia. Traz a carteira de vacinação, traz o documento e faz a vacina. Isso vai ajudar a não ter doenças graves respiratórias, principalmente nos grupos prioritários. Ainda, combinada a vacinação, é importante adotar cuidados simples para reduzir a transmissão, como higienizar as mãos, manter os ambientes ventilados, evitar contato próximo com pessoas sintomáticas e as pessoas sintomáticas usar máscaras quando estão, né, apresentando os sintomas gripais. Também a etiqueta da tosse, que é colocar o braço no rosto, né, na boca, quando vai espirrar ou tossir.

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5: Dezesseis horas e 41 minutos. Céu nublado em Videira, temperatura marcando 20 graus. É quarta-feira, hoje, dia 1 de julho de 2026. A ponte que faz a ligação entre a comunidade de Antagorda, em Videira, e o município de Iomerê foi interditada temporariamente pela Defesa Civil e pelo Ortrave, em razão da elevação do nível do Rio 15 de novembro. A medida foi adotada de forma preventiva para garantir a segurança de motoristas, motociclistas, ciclistas e pedestres que utilizam o trecho diariamente. Segundo os responsáveis, o aumento do volume de água comprometeu as condições de tráfego sobre a estrutura, tornando a passagem insegura neste momento. Por esse motivo, a circulação de veículos foi suspensa até que nova avaliação técnica confirme a estabilidade da ponte e a segurança para a retomada do trânsito. Enquanto a interdição permanecer, a orientação é para que os condutores busquem caminhos alternativos para realizar seus deslocamentos. Além disso, a Defesa Civil reforça a importância de respeitar a sinalização instalada no local e evitar qualquer tentativa de atravessar a ponte. A Defesa Civil de Tangará interditou a ponte localizada na estrada que liga as comunidades de Caravaggio e Bracatinga, à linha do Linho, nas proximidades da usina do Balbinote. A medida foi adotada de forma preventiva após a elevação do nível da água, provocada pelas fortes chuvas que atingem a região. Segundo os responsáveis, o aumento do volume de água comprometeu as condições de segurança da travessia, tornando o local impróprio para a circulação de veículos e pedestres. Por isso, o acesso foi totalmente bloqueado até que nova avaliação técnica seja realizada. Conforme a Defesa Civil, além do nível elevado da água, a força da correnteza representa riscos à estrutura da ponte e aumenta significativamente a possibilidade de acidentes. As equipes seguem acompanhando as condições do local e informam que a via permanecerá interditada até que haja segurança para a liberação do trânsito.

tráfego. Uma nova inspeção será feita assim que o nível da água baixar e as condições climáticas permitirem. Enquanto a interdição permanecer, moradores das comunidades e demais usuários da estrada devem utilizar rotas alternativas para seus deslocamentos. A Defesa Civil alerta que desrespeitar a sinalização ou tentar atravessar a ponte, seja de veículo ou a pé, pode colocar vidas em risco. E orienta a população acompanhar os comunicados oficiais, já que a previsão indica continuidade da instabilidade climática na região. Em períodos de chuva, a recomendação é evitar áreas alagadas, pontes, pontilhões e locais sujeitos à elevação repentina dos níveis do rio.

0: Grupo de Escoteiros Sentinela do Rio do Peixe 147SC realiza neste sábado, dia 4 de julho, a terceira edição do Bingo Beneficente. A programação acontece no pavilhão da Igreja Matriz em Videira, com início às 19h30 e contará também com venda de lanches a partir das 16h. O integrante do grupo, Percival Dalmolin, explica como será o evento e faz um alerta importante para quem pretende participar.
1: O bingo vai ser na Igreja Matriz, dia 4 de julho, às 19h30 ele começa e vai até às 23h. Nós não teremos venda de cartela no dia, somente a venda antecipada. Terá as rodadas extras, né? São 4 rodadas. A pessoa pode comprar o combo por R$20, as 4 rodadas, ou se ele quiser comprar só uma rodada, é R$10 daí. E a partir das 16h, nós vamos ter venda de pastel, cachorro quente, bolo no pote, água, refrigerante.
0: Além de proporcionar uma noite de confraternização, o bingo é uma das principais ações de arrecadação de recursos do grupo de escoteiros. Segundo Percival, toda a renda será revertida para investimentos nas atividades que são desenvolvidas com os jovens videirenses.
1: Os valores arrecadados serão investidos no nosso grupo escoteiro Sentinelas do Rio do Peixe, em aquisições de barraca, pagamento de transporte para os jovens nas atividades fora do município, capacitação, cursos para a nova chefia e para os chefes que estão no movimento como voluntários. Então a gente precisa dessa parte, fazendo promoções para arrecadar fundos para o nosso grupo. Hoje o nosso grupo conta com aproximadamente 110 jovens e 27 adultos voluntários. As nossas atividades são no Parque da Uva, todos os sábados, das 14h30 às 16h30.
0: As cartelas estão sendo comercializadas antecipadamente no valor de R$ 20,00 e a organização reforça que não haverá venda de cartelas na portaria do evento. O evento acontece neste sábado, dia 4, no pavilhão da Igreja Matriz em Videira, com praça de alimentação a partir das 16h. O início das rodadas do bingo será às 19h30. O PROCON de Santa Catarina anunciou na segunda-feira, dia 29, a autuação de 41,2 mil sites de apostas online ilegais que não integram a lista oficial de 187 plataformas autorizadas e regulamentadas no Brasil, conforme o Ministério da Fazenda. A ação chama atenção para o avanço de sites que operam fora das regras estabelecidas e reforça a preocupação dos órgãos de defesa do consumidor com o crescimento do setor. De acordo com a delegada Michele Alves, diretora do PROCON Santa Catarina, as plataformas autuadas estariam vinculadas a um mesmo grupo, com parte das operações realizadas no exterior. Esse cenário, segundo ela, dificulta a fiscalização e amplia o alcance das irregularidades. Diante da complexidade do caso, o órgão catarinense

0: decidiu buscar apoio internacional. No dia 6 de julho, a delegada levará o tema para discussão em uma reunião da ONU, na Suíça, durante o encontro internacional das Secretarias Nacionais do Consumidor em Zurique. O PROCON Santa Catarina alerta que a expansão das bets ilegais também tem provocado efeitos sociais relevantes. Segundo a delegada, o problema vai além da questão econômica e atinge famílias em diferentes regiões do país. Dados apresentados indicam aumento de impactos relacionados ao vício em apostas. No ano passado, o Ministério da Previdência Social registrou 402 concessões de benefícios por incapacidade temporária associadas a transtornos ligados ao jogo. Um relatório da Confederação Nacional do Comércio aponta ainda que o varejo deixou de faturar cerca de 103 bilhões de reais devido ao redirecionamento de recursos das famílias para apostas online. O estudo estima que brasileiros movimentaram aproximadamente 240 bilhões de reais no setor em 2025. O avanço do problema também levou à criação de estruturas de apoio. O PROCON destaca a atuação do Núcleo de Apoio ao Superendividado, voltado ao atendimento de pessoas afetadas pelo vício em apostas. O serviço conta com psicólogos, economistas e especialistas financeiros que auxiliam na organização de dívidas, contato com instituições bancárias e realização de audiências de conciliação. Há casos em que as dívidas individuais ultrapassam 200 mil. Desde o início da Copa do Mundo, mais de 200 processos de auxílio já foram registrados. No próximo bloco tem mais informações também das festividades que a Arroio 30 está promovendo neste final de semana.
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3: Rádio Videira. 16 horas 56 minutos, o Grupo de Atuação Especial de Combate às Organizações Criminosas, o GAECO, do Ministério de Santa Catarina, o MPSC, deflagrou na manhã de hoje a Operação Coluna Sul, considerada a maior já realizada pela Força-Tarefa no Estado. A ofensiva tem como objetivo desarticular uma organização criminosa investigada por atuar em Santa Catarina, Rio Grande do Sul, Paraná, São Paulo, Mato Grosso do Sul e Minas Gerais. Ao todo, estão sendo cumpridas 320 ordens judiciais, expedidas pela Vara Estadual de Organizações Criminosas de Santa Catarina. Dessas, 151 são mandados de prisão temporária e 169 de busca e apreensão contra suspeitos de integrar a facção. Segundo o Ministério Público, a Operação Coluna Sul é resultado das investigações iniciadas na Operação Maserati e busca enfraquecer a estrutura e a capacidade de articulação da organização criminosa. As apurações indicam que os investigados estariam envolvidos em diversos crimes, entre eles, organização criminosa, tráfico de drogas, associação para o tráfico, homicídios e porte ilegal de arma de fogo. Conforme o GAECO, a facção também coordenava atividades criminosas dentro e fora do sistema prisional. Durante o cumprimento dos mandados, no Paraná, equipes foram recebidas a tiro por suspeitos. De acordo com o GAECO, policiais do Batalhão de Polícia de Ronda Ostensivas de Natureza Especial, que prestavam apoio à operação, reagiram à agressão para garantir a segurança da equipe. Na troca de tiros, um suspeito, apontado como integrante da facção, morreu. Segundo as autoridades, ele utilizava uma pistola equipada com seletor de rajada. Os materiais apreendidos durante a operação serão encaminhados à Polícia Científica de Santa Catarina para a realização de perícias. Após a elaboração dos laudos, as evidências serão analisadas pelo GAECO, que dará continuidade às investigações conduzidas pela 39ª Promotoria de Justiça da Comarca da Capital. O Ministério Público informou que o procedimento segue sob sigilo judicial e que novas informações serão divulgadas conforme houver autorização para publicidade dos autos. A Câmara de Vereadores de Rio das Antas, por meio da Comissão de Educação, Saúde e Assistência Social, convida a comunidade para participar da audiência pública, destinada à discussão dos principais desafios da saúde pública no município e na região. Serão discutidos temas e problemas que são enfrentados pelos pacientes do município de Rio das Antas e da região, com foco nos fluxos, protocolos, filas de espera, critérios de prioridade, encaminhamentos e possíveis medidas para a melhoria do atendimento à população, nas áreas de audiologia, saúde da mulher, exames de alta complexidade, cirurgia ortopédica, saúde mental, protocolos de atendimento.

0: junto aos dependentes químicos. A audiência acontece na Câmara de Vereadores de Rio das Antas, hoje, dia 1º de julho, às 19 horas. E a participação da comunidade rioantense é muito importante. E a Rui 30 irá sediar a Expo 30 com cultura, negócios e grandes atrações. A feira é considerada uma das maiores da região e deve atrair visitantes de diversos municípios. Terá abertura na próxima sexta-feira, dia 3 de julho, às 19 horas, seguindo com uma programação ampla até domingo, dia 5 de julho, às 20 horas, quando terá o seu encerramento. Para saber a programação completa das festividades de Arroio 30, acesse portal rbv.com.br. Lembrando que a entrada é gratuita para todos os setores. O Videira Notícias vai ficando por aqui. Uma ótima noite para você e até amanhã.
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5:08, muito boa tarde, estamos chegando aqui na Videira com mais um programa nosso Entardecer no Sertão. Hoje é quarta-feira, dia 1 de julho de 2026, temperatura marcando aqui 18 graus, o tempo parcialmente nublado em Videira, depois de muita chuva aí no, né, na madrugada, na manhã, né, temos aí com o tempo aí, até o sol deu uma clareada aí, né, que se escondeu de novo aí, né, isso, sol entre nuvens aí, né, daqui a pouquinho tem a prisão do tempo, pra gente ver com o Leandro Puchowski fala aí do tempo para os próximos dias então, tá bom? 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Estamos chegando para te fazer companhia aqui no céu, finalzão de tarde, até às 19 horas. Gilmar Tibes te faz companhia aqui na nossa Rádio Videira, 88.5 FM, com você em todo lugar, hein, meu povo? Abraçando os amigos aí do centro, alô, povo dos bairros aí de nossa cidade, pessoal do interior, município vizinho, onde quer que você esteja, na sua casa, no seu trabalho, no seu carro, tá ligado com a gente, tá ligado aqui no finalzão de tarde, tá ligado no Entardecer no Sertão. Começamos aí o mês de julho, então, né? 1 de julho, que todos tenham aí um mês aí de paz, saúde e consiga alcançar os objetivo traçado para esse mês que vai se iniciando então, né, gente? Isso aí. Começamos com Chitãozinho e Chororó, 5:10. Boa tarde, Videira, boa tarde, região.

0: 5 e 16.
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5h22, vamos seguindo aí com o nosso programa, né? Mais uma seleção classificada aí para as oitavas, né? A Inglaterra, meu amigo, estava levando um sufoco aí do Congo, saiu perdendo o jogo, né? Precisou os 30 do segundo tempo aí para empatar e depois virar o jogo aí, onde brilhou a estrela aí do centroavante aí, o Kane, é isso mesmo? É, vira, fez dois gols. Foi bonito, um gol de cabeça aí, mais um golaço aí, né? Para virar sobre o Congo e se classificar para as oitavas, mas tava entrou mal aí a Inglaterra no jogo e tal, primeiro tempo 1-0 pro Congo, gol já no 7 minutos do primeiro tempo, e foi assim, né, até sufoco, mas 30 do segundo tempo aí, já empataram o jogo e viraram, 2-1 para a Inglaterra, né, Congo foi bem, só que não conseguiu segurar os homens, né, e a Inglaterra tá classificada, então, para a próxima fase aí, para as oitavas da Copa do Mundo, então, tá bom, né, gente? Vamos nessa com o nosso finalzão de tarde, o nosso Interesse no Sertão, 5h23, abraçando você que tá aí do outro lado do rádio, curtindo aqui a nossa rádio aí, é bom demais estar aqui e saber que você está aí curtindo o nosso programa aí, o nosso Finalzão de Tarde, o nosso Entardecer no Sertão, meu povo, tem mais moda chegando. Leonardo canta no bate coração, o coração quer te encontrar, né? Qual é a moda? O coração quer te encontrar, tá na sequência, e o pessoal que tá fritando uns bolinhos aí, ai, rapaz, coisa boa, né? Bolinho de pão, é assim que fala, né? Com a massa de pão aí, eita, um cafezinho aí, vai bem, uma barbaridade, pãozinho fresco, eita, finalzão de tarde, hein?

0: 5h30.
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7: Seguimos com o nosso programa Entardecer no Sertão aqui na sua companhia. Alô, meu amigo Buia, como é que tá aí, Buia? Tudo certinho, tudo tranquilo, grande abraço, companheiro, né? Curtindo aí o nosso finalzão de tarde, o nosso Entardecer no Sertão, né? O Senegal já guardou um aí, né? Senegal 1-0 na Bélgica, isso aí, né? Espero que continue assim, né, companheiro? Sai na frente, depois não consegue segurar aí, né? É, mas tá certo aí, 33 primeiro tempo, Senegal 1 em cima da Bélgica. Conseguindo aí, grandiosa festa do padroeiro Santo Henrique em Cambuim, dia 12, né? Cambuim e Videira, dia 12 de julho, com a seguinte programação: 6 horas, alvorada festiva, 8 horas, início da venda de churrasco, 8 horas, saída da cavalgada Bocó Rapado com a presença do padre Fernando, 9:30, chegada da bênção da cavalgada, 9:45,

Tratoraço com benção das máquinas de distribuição de água benta. 10 horas terço, em homenagem ao grupo de Freiburgo, né? Terço, com homens, dos homens com o grupo de Freiburgo, né? Só repetir então aqui, ó, 10 horas terço dos homens com o grupo lá de Freiburgo, 10h30 Santa Missa. Às 12 horas, almoço, churrasco completo aí com de gado, porco, salada, cuca, maionese e saladas aí em geral. 13 horas tem leilão com Júlio Santos. 13h15, início do cavalinho. 14 horas tem brincadeira de pegar o porco na lamba. É isso aí, né? É isso. Às 15, matinê animado pelo Grupo Celeste, a entrada é franca, sorteio da rifa às 17 horas. Haverá exposição de vários estandes durante toda a festa aí, tá bom? 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Desejar com o Dado Cambuí, agradece a presença de todos. 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Você pegar o trecho aí tranquilo, né, meus amigos? Vamos trazendo mais música na videira, os Paradaduras cantando.

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5h52, a gente vai seguindo aí com o nosso programa, abraçando os amigos aí na sintonia, curtindo aqui a nossa rádio aí, né, minha gente? 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Lembrando a todos que amanhã, dia 2, a partir das 18 horas, lá em Santa Lúcia, gente, dá uma passadinha por lá, né? Tem abertura aí da Praça de Alimentação, às 18 horas, com venda de pastéis e cachorro-quente. E às 19h30 tem trido em honra a Nossa Senhora do Carmo, tá bom? Então, sintam-se todos convidados para participar aí, dando início, né? As comemorações, a festa em honra à Nossa Senhora do Carmo em Santa Lúcia. A comunidade convida todos para amanhã participar aí a partir das 18 horas. Já pode chegar lá, comer um pastelzinho, comer um cachorro quente, eita coisa boa, né? E a partir das 19h30 tem trido em honra à Nossa Senhora do Carmo. Sintam-se todos convidados aí, tá bom? 5h53, eu falo para vocês aqui do Itália Atacadista. 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O seguinte, meus amigos, abração pro pessoal que tá ligado com a gente aí na sala de ordenha, né? O pessoal tirando leite, finalzão de tarde. Alô, povo tratando aí a bicharada, pessoal aí no vertical, no aviário, né? Amigo dono de casa aí, fazendo os trabalhos do dia a dia, né? Bastante umidade, o chão molhado, ei, rapaz, não seca a roupa, é muita umidade aí, né? Parece que jogaram água no chão com balde aí, né, minha amiga? É barbaridade contra umidade nos vidros, nas paredes, mas é assim mesmo. É, não é só na tua casa, não, viu? É todas as casas aí, o pessoal tá se queixando, muita umidade aí, né?

bastante molhado, tem que se cuidar, né? Que essas cerâmicas, esses pisos aí, eles acabam caindo e se machucando, né, gente? Então, vamos lá. Esperamos que a partir da manhã à tarde aí, né, a previsão, sexta-feira, enfim, o tempo melhor, que a gente tenha um final de semana bom aí, que o pessoal possa, né, final de semana aí, sexta, sabe, o pessoal gosta de limpar a casa, lavar roupa, né, deixar tudo ajeitado para a próxima semana, né? Então, que o sol apareça aí para dar uma mão para as amigas aí, né? Isso, se não tá vendo o negócio aí, companheiro, velho.

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1: Olá, meu irmão, minha irmã, meu amigo, minha amiga, que bom estarmos juntos nesse dia tão especial de tantas bênçãos. Bênção da água, bênção da saúde, bênção dos objetos. E hoje vamos falar de algo que nos traz a cura, a fé. Ela remove montanha, nos traz realmente essa força que tanto precisamos para vencer as dificuldades de cada dia.

0: Por isso eu quero colher a sua intenção, o seu pedido, nesta quarta-feira, dizendo assim: o anjo do Senhor anunciou a Maria, e ela concebeu do Espírito Santo. Eis aqui a serva do Senhor, faça-se em mim segundo a vossa palavra. O Verbo se fez carne e habitou entre nós. Na história da vida de hoje eu quero falar para você: fé. Diante de determinadas situações, não sabemos que decisão tomar. É bem provável que em algum momento você já tenha pronunciado ou pensado: ó, que dúvida cruel. A dúvida é uma manifestação de insegurança em relação a um fato, a uma ideia ou uma ação. Quando não sabemos que caminho seguir, qual decisão tomar ou até mesmo o que fato queremos, a chance de sermos bem-sucedidos é mínima. O apóstolo Tiago diz: aquele que duvida é como a onda do mar que o vento leva de um lado para outro. Além de bloquear nossas ações, a incerteza dificulta a realização dos nossos projetos e bloqueia nossa comunhão com Deus. Quando elevamos a Deus nossas preces, divididos entre a dúvida e a fé, não recebemos coisa alguma do Senhor. Precisamos nos libertar da incerteza e dar lugar à certeza, e assim encontraremos a luz no fim do túnel. É, meu irmão, minha irmã, meu amigo, minha amiga, fé. Fé remove montanhas. Fé é a certeza do caminho que vamos percorrer, porque estamos com Deus. A pessoa com fé, ela sai dos problemas. Ó, dúvida cruel. Não. A pessoa diz: não, eu não tenho dúvida, eu sei que Deus está aqui. Eu sei que eu estou passando por essa dificuldade, mas não estou só. Eu sei que Deus vai me acompanhar, vai me libertar dessa situação. Sempre a pessoa com fé vai enxergar uma luz no fim do túnel. Ela nunca vai perder a esperança, né? A dúvida nos impede de chegar aonde queremos, mas com a fé temos a certeza que chegaremos aonde nós realmente precisamos chegar. Creia. Mesmo que aparentemente não haja circunstância para isso, vença a dúvida pela fé. Coloque muito mais oração nas tuas ações, nos teus afazeres, no teu início do dia, no teu final do dia. Coloque muito mais Deus. E aí você vai perceber que através da oração e da fé, seu movimento será diferente e as suas conquistas serão certeiras. Nunca esqueça disso. Bênção da saúde, água e dos objetos. Deus vos abençoe e vos guarde. Que Ele vos ilumine com a luz de sua face e vos seja favorável. Que Ele vos mostre o seu rosto e vos traga paz. Nosso Senhor Jesus Cristo esteja perto de vós para vos defender, e seja em vosso coração para vos conservar. Que Ele seja o vosso guia para vos conduzir, e que vos acompanhe para vos guardar. Por isso vos suplicamos, Senhor, derrame a sua bênção sobre nós, esta água, os objetos religiosos, chave de casa, veículos e todos os objetos que tragam proteção para nós e nossas famílias. Que tua mão poderosa seja o sinal de vossa presença amorosa no meio de nós. Tudo isso nós vos pedimos por nosso Senhor Jesus Cristo, vosso Filho, na unidade do Espírito Santo. Amém. O Senhor esteja convosco, Ele está no meio de nós. Por intercessão de nossa Mãe Maria, Deus derrame a bênção sobre você e sua família. Em nome do Pai, do Filho e do Espírito Santo. Amém. Obrigado, meus irmãos. Obrigado, minhas irmãs. Um beijo no coração de todos. Fiquem todos na proteção divina. Minha gratidão aos nossos duas equipes, nossos patrocinadores. Gratidão a você. Razão de estarmos aqui todos os dias. Muito obrigado. Uma noite abençoada. Nos encontraremos aqui, rezando com você e por você.
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Seguimos com o nosso finalzão de tarde, o nosso Interessante Sertão aqui na Zacupari. Alô, meu amigo Wilson Machado, como é que tá aí, companheiro? Grande abraço aí, obrigado pela companhia, curtindo aqui o nosso finalzão de tarde também, né? 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Buena. Daqui a pouquinho tem a previsão do tempo, gente. Chico Rei Parnaca.

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9: Olhando para o Chalski chegando e com a previsão do tempo, como é que fica o tempo para as quinta-feira e nos próximos dias, olhando para o Chalski?
10: Da quinta-feira. Só que essas nuvens que, ora, estão indo um pouco mais em direção ao Rio Grande do Sul, vão avançar de novo em direção a Santa Catarina nessa quinta-feira. Então, para amanhã, seguimos com previsão de chuva. Quanto mais ali do meio-dia, tarde de quinta, maior a possibilidade da chuva acontecer de novo por aqui. Importante, tá? Pode voltar a ter momentos de chuva mais forte, mas principalmente trovoadas, raios, muito isoladamente algum granizo. Nessa instabilidade da quinta-feira, ainda poderemos ter alguns temporais isolados. Tendência que o tempo fique mais firme, com um tempo mais seco, sol presente, na sexta-feira, que é um dia um pouco frio. Nada exagerado, mas tem sol e tem frio na sexta-feira para encerrar a semana. Abraço para todos, informações do tempo, da Puchowski Meteorologia.
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1: Seguimos com o nosso Entardecer no Sertão aqui da sua companhia. E deixa eu falar pra você aqui, ó. Agora são 6h22. 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Vamos seguindo aí com o nosso programa aqui pela nossa 80.5, a nossa Rádio Videira. O José Tibes está ligado com a gente, o Vilmar Zagert vem curtindo aqui a programação da Videira. Obrigado pela companhia aí, tá bom? Deixa-me ver aqui o que eu ia falar. Ah, é o seguinte, eu estava acompanhando aqui o jogo da Bélgica e do Senegal, né? Olhando aí os lances. O Senegal está vencendo a Bélgica, gente, placar de 2-0 aí, né? Segundo tempo. E o que a gente percebe é a qualidade, né? A qualidade aí desses jogadores do Senegal, né? Cada Copa, vamos dizer assim, né? São seleções aí novas que vêm chegando e com habilidade. Falar uma coisa pra você, né? E rapaz, você, o pessoal viu o golaço aí do centroavante do Senegal. Gol de craque, hein, meu amigo? Gol aí com qualidade de craque, né? Ah, mas deu na sorte, não. Aquele gol mata a bola no peito, tira a zaga da jogada, pega de primeira na gaveta. Eu queria estufar a rede, rapaz. Aí sim é bonito de ver, né? Eita, cada Copa que passa aí vem seleções novas chegando por aí. O pessoal aprendendo mais a jogar bola, né? Não tem mais aquele favoritismo aí, porque é sempre as mesmas seleções, né? Claro que tem alguns casos diferenciados, né? A gente percebe aí o time da França, até porque é um time que já vem há tempo jogando junto, né, gente? A seleção completa é muito tempo aí, então é um jogo, uma seleção já de qualidade, né? A gente percebe, mas exemplo de outras seleções aí, africanas, enfim, que vem aí demonstrando um futebol diferenciado também nessa Copa do Mundo aí, né? Então, nesse momento, o Senegal vai vencendo a Bélgica pela cara de 2-0 aí, tá bom? Vamos seguindo aí, tem muito jogo pela frente ainda, mas a Bélgica vai ter que se virar nos 30 aí, fazer 3 para ir para a prorrogação aí, né? 6h24, a gente vai seguindo aí com o nosso finalzão de tarde, abraçando esse povão, gente boa na sintonia, curtindo o nosso programa. Aquele abraço aí, né? A todo esse povo, gente boa aí, né? Que estão no finalzão de tarde, aí no seu carro, curtindo a programação da nossa Rádio Videira. Pessoal saindo do trabalho agora, né? O trânsito meio parado aí, né, pessoal? Vamos devagar aí, pessoal. Devagar aí, porque tá liso, tá bastante úmido aí, né? Tá meio complicadinho pra dirigir nesses dias de chuva aí, complicado, né? Então, já tem que ter paciência nos dias normais. Então, nesses dias de chuva aí, mais complicado, tem que dobrar a atenção e a paciência, a calma e a educação do trânsito, principalmente, né, gente? Vamos colaborar aí, né? Para que todos possam ir e vir tranquilo para sua casa depois de um dia de trabalho. Vamos trazer aqui, ó, Casinha Verde, João Carreiro e o Capataz.
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E nós vamos de tarde na videira, meu amigo. 6h36 é a festa da música sertaneja. Você ouviu aí o Chitão de Choró cantando O Cavalo Enxuto. Vamos seguindo, vamos nessa aí com o nosso programa, agradecendo sempre os nossos patrocinadores que estão com a gente: Duarte Pré-Moldados e MUC, Lojas Agropecuária da Cooperville, Total Esporte, Especializado para Executivos, Tec Diesel, Mecânica, Eletro, Eletrônica e Peças, Realize Imóveis Planejado, Donto Top, Grupo do Bem e também do Itália Atacadista. A gente vai seguindo, né? Aquele abraço pra você que tá aí ligado, curtindo o nosso programa. Tem mais música chegando.

0: Seguimos com o nosso programa, tá aí, Jean Giovanni cantando modão bonito, hein, sua vez. A gente vai seguindo aí com o nosso programa, abraçando você que tá aí na sintonia, curtindo aqui o nosso finalzão de tarde. Ô, Lebrinha, deixa eu me falar aí o que ele quer pedir uma moda aí, fala, né?
1: Ô, Tibers, boa, tudo certo, é o Lebre do Cibra.
0: Fala,
1: eu não sei o nome, eu acho que é Cotodoro Sampaio, o ladrão de banco. Beleza? Faça favor pra nós, tá ok.
0: Lebrinha, acredita eu, meu amigo, que seja aí atirador de elite, né? Do Teodoro Sampaio. Vamos trazer na sequência, que se não for essa, depois você me comunica aí. Mas eu acredito que seja aqui, então, o Teodoro Sampaio, atirador de elite aí. Valeu, companheiro. Obrigadão pela participação. Tá ligado com a gente, o pessoal do bairro Cibrazen.

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3: 6h52 e já vamos chegando ao final, né, gente? De mais um programa Entardecer no Sertão. Eu volto amanhã, a partir das 6 horas, se o patrão Vela de Ribeiro permitir, estaremos aí com vocês no nosso Alvorada Sertanejo. E amanhã à tarde também mais um Entardecer no Sertão. 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Vamos deixando nosso abraço, uma ótima noite a todos, a gente se fala, até mais, tchau, tchau.

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1: Boa tarde, estamos chegando. Boa noite, estamos de volta para mais uma edição do Videira Notícias. O Grupo Escoteiro Sentinelas do Rio do Peixe promove, neste sábado, dia 4, a terceira edição do Bingo Beneficente em Videira. O evento será realizado no pavilhão da Igreja Matriz, com início às 19h30, e tem como objetivo arrecadar recursos para a manutenção e o fortalecimento das atividades desenvolvidas pelo Grupo Escoteiro. Os interessados em participar devem adquirir as cartelas antecipadamente, já que não haverá venda no dia do evento. Cada cartela custa R$ 20 e a organização informa que será necessário

0: apresentar a cartela e a pulseira para ter acesso ao local. Além das rodadas principais do bingo, o público poderá participar de 4 rodadas extras. O combo com as 4 cartelas custa R$ 20,00, enquanto a cartela avulsa para uma rodada extra será vendida por R$ 10,00. A programação também contará com praça de alimentação. A partir das 16 horas, serão comercializados pastéis, cachorro-quente, bolo no pote, água e refrigerante no local. Segundo Percival Dalmolin, integrante do grupo Escoteiro Sentinelas do Rio do Peixe, toda a arrecadação será revertida para investimentos que beneficiam diretamente os jovens atendidos pela entidade. A comarca de Videira destinou mais de R$ 216 mil a projetos sociais e de interesse público por meio de recursos provenientes de penas alternativas, como prestação pecuniária, acordos e medidas aplicadas em processos criminais. Os valores serão usados para apoiar iniciativas nas áreas de assistência social, educação inclusiva e segurança, com foco em ações que atendam a comunidade local. Ao todo, 4 projetos foram selecionados após análise técnica e manifestação do Ministério Público de Santa Catarina. Entre eles, está a implantação de uma sala multissensorial em escola especializada da PAI de Salto Veloso. O Lar O Bom Samaritano receberá recursos para o desenvolvimento do projeto Amparar e Proteger 2. A PAI de Arroio 30 também foi contemplada para melhorias na infraestrutura escolar para as atividades pedagógicas e eventos. Já a Associação dos Bombeiros Comunitários de Videira utilizará a verba para a modernização de equipamentos de resgate veicular. A iniciativa dos bombeiros recebeu o maior repasse, mais de R$ 125 mil, devido à abrangência do atendimento prestado à população da região. O plenário do Senado aprovou na terça-feira, em regime de urgência, o projeto de lei 727/2026, que autoriza a comercialização, aquisição e posse de aerossol de extratos vegetais para defesa pessoal de mulheres. A proposta foi aprovada em votação simbólica e agora segue para a sanção presidencial. O objetivo da medida é ampliar os mecanismos de proteção à integridade física, psicológica e sexual das mulheres. O texto também estabelece regras para aquisição, uso, fiscalização e penalidades em casos de utilização indevida do dispositivo. Conforme o projeto, mulheres com 18 anos ou mais poderão adquirir o aerossol automaticamente. Jovens entre 16 e 18 anos também poderão comprar o dispositivo, desde que apresentem autorização expressa dos responsáveis legais. Além disso, os estabelecimentos comerciais deverão manter um registro simplificado da as vendas, contendo a identificação da compradora pelo prazo de 5 anos. O spray será de uso exclusivamente individual e intransferível. O texto determina ainda que o produto não poderá conter substâncias letais ou com toxicidade permanente, devendo seguir normas técnicas que serão regulamentadas pelo Poder Executivo em conformidade com padrões da Agência Nacional de Vigilância Sanitária Anvisa e do Comando do Exército. Este foi o Videira Notícias, que volta daqui a pouco com outras informações.
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5: Boa noite para você, agora são 7h33 aqui na nossa programação da Rádio Videira 88.5. Está no ar o programa que leva para você nas quartas-feiras esse encontro de fé, onde a gente consegue, através da participação do pastor Thiago Bentes, levar para a sociedade, levar para os nossos ouvintes um pouquinho mais sobre aquilo que Deus tem com a gente, o nosso propósito de vida. Aquelas coisas importantes que nós às vezes deixamos de lado, que é estar tirando um momento para a nossa vida religiosa. Thiago Bentes, muito obrigado, prazer pela primeira vez estar encontrando o senhor aqui nos estúdios. E falar de fé é algo que sempre me comove muito e eu quero cumprimentá-lo com meu boa noite.
6: Boa noite, Marcondes. É um prazer estar falando contigo a primeira vez e uma muito boa noite a todos os ouvintes da Rádio Videira. É muito bom estar aqui mais uma vez, né?
5: É isso aí. Pastor Thiago, a gente falava um pouquinho aqui sobre a nossa fé. E a gente vive num mundo muito corrido. Hoje a gente consegue ver que todos, independente das suas profissões, ou até mesmo em casa, parece que a rotina acelerou. E como é que a gente consegue manter tudo isso, essa correria, e não parar de ter fé ou não parar de ter a nossa vida religiosa com participação ativa em nossa igreja?
6: Então, esse é um tema bastante frequente, né? O pessoal que ouve bastante aqui o programa vê como a gente sempre está tratando isso, porque isso é muito importante, exatamente como a gente está conversando um pouco antes de começar, que isso é muito importante. A gente precisa lidar com esse tipo de realidade, e é uma realidade que ela não é uma realidade que a gente busca, mas ela bate na nossa porta. Ela encontra a gente. Então, nós vivemos um mundo muito diferente de quando o cristianismo ele surge propriamente dito, né? A gente tem aquela transição da antiga para a nova aliança, que é do judaísmo para o que se torna de fato cristianismo depois. E qual é o grande problema que a gente tem nisso? O ser humano, ele continua sendo humano. A gente continua tendo as mesmas necessidades de sempre, sabe? A gente continua tendo necessidade de segurança, uma necessidade de alimentos seguros. A gente continua tendo necessidade de ter um lugar para morar, de roupas para vestir, de coisas que nos deem saúde ou garantam a nossa saúde. A gente continua tendo as mesmas coisas. E o que acontece é que, com o passar dos tempos, os sistemas mudam. E isso é natural na história do mundo. O mundo do período do surgimento do cristianismo é diferente do mundo no período mosaico, que é o período de Moisés. Ele é um mundo diferente daquele período do faraó, por exemplo. Ali a gente tem, sabe, muito tempo já, séculos e séculos tinham se passado. Então o mundo muda. A gente precisa aceitar isso. E uma das coisas, inclusive, que faz com que a gente pode perceber que o mundo muda, por exemplo, é que a gente hoje fala a milhares de pessoas, centenas de pessoas, dezenas de milhares, às vezes, de pessoas, como o nosso possível alcance aqui, de uma forma que

0: Mas o cristianismo não chegava assim no passado, né? Então, se tu tem novas atividades, tu tens novos meios, acaba que a gente parece ter novas necessidades, certo? Um israelense médio, por exemplo, no século I, ali nos primeiros séculos, né, cara, na verdade, se a gente colocar para trás até o século XVII aqui, o mundo, século XVIII, as pessoas elas não tinham muitas preocupações além de ter um lugar para morar, comer, ou um lugar para comer e roupas para vestir, certo? A gente não estava se preocupando muito com isso. No século XVIII, as pessoas não estavam, a maioria delas preocupadas, ou mesmo no século XVII, a maioria delas não estava preocupada em ter que levar a criança para a escola. Muita criança tem ia para a escola. Então o mundo ele tem mudança, ele tem melhorias e tem coisas. São efeitos colaterais de muitas melhorias desse mundo. Os nossos pais, por exemplo, na juventude deles, eles não tinham preocupação se tinha internet em casa. A gente tem esse tipo de preocupação. Mas a gente não tem só a preocupação de ter internet, a gente tem a preocupação de ter que pagar a internet no fim do mês. E a gente tem mais do que isso. Alguns de nós têm que ter a preocupação também de saber que a gente tem que estar ativo nas redes sociais. Os nossos filhos e os filhos dos nossos filhos, se Deus permitir que ainda tenha mundo até lá, vão ter provavelmente necessidades diferentes das nossas. Então a gente vive num fluxo de constante mudança e que parece que a vida é cada vez mais avassaladora, parece que ela demole a gente. As coisas vão atropelando a gente, Marcondes. E a gente tem que sair correndo de um lugar para outro para resolver as nossas coisas, para tocar a vida no mínimo de normalidade. E essa normalidade a que a gente vive agora é sempre um novo normal em relação à geração anterior. Eu não sei, eu tenho uma filhinha pequena, os ouvintes conhecem de nome, que é a Maria Flor. E eu tenho uma filhinha pequena que vai fazer 3 anos agora. E às vezes eu me paro, me pego pensando, né? Que como é que vai ser um mundo no qual ela vai viver? Como é que eu posso instruí-la em relação à educação e formação? O que ela precisa saber para ela viver bem no mundo futuro? No mundo que não está acontecendo agora. E que vai chegar um momento da vida dela em que ela vai estar sozinha dos pais, porque eu e a mãe dela uma hora passaremos. Uma hora os nossos pais, os avós dela, também passarão. E se seguir a lógica cronológica da coisa, a lógica do tempo, a gente vai passar depois dos nossos pais e ela vai ficar aí, se Deus quiser. E o que, que eu preciso fazer para ensiná-la nessa vida que ela vai viver, nessa vida futura, certo? E a gente continua se perguntando isso porque, assim, é desesperador, cara. Eu acho desesperador isso, sabe?
1: Você contou sobre assuntos de séculos, né? Passados os séculos, as grandes diferenças, e trouxe uma realidade que é muito próxima, né? Que é de pai para filho. O que os nossos pais viveram, a gente hoje tem que ensiná-los em certas formas tecnológicas nessa questão que a gente está falando. Então, hoje, por exemplo, um pai de 60, 70 anos está sendo obrigado a voltar para um meio tecnológico ou conhecer o meio tecnológico. Essas evoluções, o que a gente pode trazer para a vida religiosa de qualquer pessoa? Faz parte de um processo? Está escrito na Bíblia que isso tudo a gente passaria?
0: Pois então, lá em Daniel vai falar que a tecnologia, o conhecimento ia se multiplicar, né? Então a Bíblia prevê que conhecimento ia se multiplicar. A Bíblia não é um livro assim esotérico que não trata das realidades que a gente vive, né? Ela está falando da realidade mesmo. Só que ela está falando, e esse é um ponto principal, que é a Bíblia está falando de coisas que elas podem perpassar o tempo que for. Elas vão perpassando, eu digo isso mesmo, elas vão atravessando e elas ainda são válidas. Então o conhecimento bíblico é o mesmo e o ensino bíblico continua sendo o mesmo para hoje. E é para isso que eu vou quando eu penso nesse tipo de realidade, sabe, cara? Que eu penso assim, o que é mais importante hoje, que foi importante para antes e vai ser importante para amanhã? Porque tem coisas que eu vou deixar passar, elas vão passar por cima da minha cabeça, sabe? Como algumas tecnologias que os nossos pais às vezes não conseguem mais acompanhar. E que talvez vai chegar algum tempo que a gente também não consiga. Que a gente também vai ficar ultrapassado. Porque a gente vai achar que é coisa de jovem. E eu vejo isso, que as coisas mudam de fato, sabe? Vai mudar, eu não tenho mais o... Eu tenho às vezes uma visão de mim que parece que eu sou muito mais novo do que eu sou. A visão que eu tenho de mim. E eu ainda, com os

0: os ouvintes bem sabem, eu ainda sou novo. Mas eu tenho uma visão ainda, que é como se eu ainda fosse muito mais jovem. E eu não sou mais. E quanto mais o tempo passa, menos eu sou, né? E o que acontece é, eu olho para essa realidade bíblica, e esse é o ponto. Eu consigo ver aqui o que é suficiente para mim, não para eu me simplesmente reconectar com uma vida religiosa, mas para eu viver aquilo que faz sentido e aquilo que dá sentido à existência, à vida humana propriamente dita. E aqui tem um ponto interessante, é que o cristianismo, ele não se propõe como mais uma fé. Ele não se propõe como algo que pode complementar a sua vida. Ele não está dizendo... A proposta do cristianismo em Cristo Jesus não é que, olha, tem algo para você complementar a sua parte espiritual, para completar aquilo que lhe falta de fé. A proposta do cristianismo é: a vida tem um sentido, esse sentido foi recebido de um doador desse sentido, e aquele que criou a vida dá sentido à vida. E se ele criou a vida e dá sentido à vida, então existe uma verdade a ser conhecida. E essa verdade só pode ser conhecida por meio daquele que a criou. Só que também não é uma ideia de que nós vamos fazer um esforço para conhecer esse Deus, porque nós temos que nos reconectar com ele por meios próprios. Eu vou fazer um negócio aqui, eu vou meditar, e aí quem sabe eu não consigo chegar assim a uma gnose, entendeu? E aí eu vou transcender e aí eu encontro Deus. A proposta bíblica, a proposta do cristianismo é que esse Deus se revela. Ele está falando de um Deus que alcança o seu povo, um Deus que fala com a sua criação. E é um Deus que continua falando com a sua criação continuamente. Ele não fala, ele não continua falando de maneira interrompida, mas ele fala continuamente. Quando a gente pega a história, a gente vai ver desde o período lá dos judeus no Egito, por exemplo, a gente vê Deus se revelando a eles, porque eles não tinham capacidade de encontrar esse Deus por meios próprios. Quando a gente olha de novo para o Novo Testamento, ali para os evangelhos, a gente vê a mesma coisa, Deus revelando. A gente chega no ápice da revelação de Deus falar conosco, que é Jesus vindo, se fazendo carne e habitando no meio de nós. Então, para que, como é que eu respondo a isso em relação ao que eu devo crer e como eu devo crer? E a resposta é a resposta bíblica e a resposta do cristianismo não é creia em alguma coisa e fique bem, é creia na coisa certa e fique bem, creia na verdade e fique bem, sabe? E isso parece muito excludente, para falar a verdade, mas é a proposta do cristianismo.
1: Volto a seguir no assunto dessa correria do nosso dia a dia, e aí a pergunta é para o senhor: a gente hoje consegue ver sinais de Deus em nosso dia a dia, no nosso acordar, no nosso ir trabalhar, no nosso almoçar, no nosso jantar? Onde que a gente consegue ver isso? Tem que ter um tempo para isso, ou é a gente que está de olhos vedados?
0: Acho que a gente está de olhos vedados, eu acho que a gente está cego. Acho que a gente está bem cego. E mais essa rotina que tu falas, ela ajuda a cegar a gente mais. A gente se encantou com a realidade à nossa volta, com tudo aquilo que a gente conseguiu produzir. A gente se encantou com isso. A gente se esquece de que tem alguma coisa a mais que vai ficar depois que a gente passar. E eu acho que é isso que aconteceu com a gente, Marcondes. E como é que eu acho que dá pra gente ver Deus nessas coisas? Quando a gente vai para os Salmos, vai dizer assim: olha, os céus revelam a glória de Deus e o firmamento a obra das suas mãos. Então, o céu revela a obra de Deus e o próprio céu a obra das suas mãos. Quando a gente vai falar para um dos santos católicos, eu sou evangélico, mas tem um dos santos católicos que ele vai bater muito na questão da teologia natural, que é São Tomás de Aquino, né? Para os católicos, para quem estuda teologia católica, é o doutor angélico, né? Então, ele vai falar muito como Deus se revela na criação, certo? Com todas as divergências que eu tenho com São Tomás de Aquino, eu preciso pelo menos considerar que isso é verdade, porque a Bíblia fala isso. Deus está se revelando na natureza, Deus se revela na criação, Deus se revela na graça comum, que faz com que a nossa vida continue girando e funcionando, mesmo que, da perspectiva bíblica, a gente não mereça isso. A gente não mereça nenhuma bondade, ainda assim Deus haja e trabalha de uma maneira que a nossa vida continua rodando.

0: mesmo quando a gente se esquece de Deus. Só que há mais do que simplesmente olhar para a natureza e dizer, não, eu olhei para aquela nuvem e agora eu sei, Jesus, né? A gente não faz isso, né? Ninguém faz isso. Você não cobra isso de uma pessoa num povo não alcançado. A pessoa olhou ali para uma árvore e cresceu a árvore. A pessoa olhou para lá e disse assim, Jesus, é mesmo, é o único caminho. Se ela nunca ouviu falar do Evangelho. E o apóstolo Paulo fala isso. Que como ouvirão se não há quem fale? E como crerão se não há quem pregue? Então, o trabalho daqueles que conhecem a Cristo é fazê-lo conhecido. Nós pregamos o Evangelho e fazemos conhecidas as doutrinas do nosso Senhor Jesus. Pessoa de Cristo é a mensagem central do Evangelho. É aí que eu te digo, não é só olhar para a natureza e descobrir. Há uma responsabilidade sobre aqueles que se dizem povo de Deus, que é fazer conhecida a palavra de Deus, entende?
1: E quem hoje tem esse desejo de conhecer, mas não consegue, está com seus olhos vendados, qual é a saída?
0: Eu diria que a primeira coisa é que se alguém tem desejo de conhecer, a Bíblia vai falar que todo aquele que vier a mim, de maneira nenhuma lançarei fora. Jesus fala isso, né? E parece que aquele que de fato quer conhecer a Deus e Deus dá a ele esse desejo no coração, Efésios, ali Paulo, o apóstolo Paulo vai falar disso, que é Deus quem nos dá essa fé, e depois ele vai falar em Filipenses que é Deus que opera em nós tanto o querer quanto realizar. Então, se alguém tem o desejo de conhecer a Deus, eu creio que Deus está colocando aquela pessoa o desejo de conhecer. E Deus vai colocar os meios necessários.
1: Deus já está agindo.
0: Já tá, cara. Eu acho nisso, nesse momento que a pessoa tem o desejo, eu acho que Deus já tá agindo.
1: Já é Deus agindo.
0: Eu acho que já é Deus agindo, porque a Bíblia fala que é. Então eu creio completamente naquilo que a Bíblia fala. Eu tô falando de uma maneira mais informal contigo, como eu não escreveria num artigo. Mas eu vejo isso, eu vejo que Deus já tá agindo nisso. Às vezes a pessoa tá pedindo um sinal do céu, sabe? E Deus já mostrou tanto sinal e ninguém tá vendo, ninguém tá reconhecendo que a gente tá com os olhos, sabe, fechados. A gente tá cego. Como fala lá no parábola, tá encegueirado, sabe? A gente não tá conseguindo ver, cara. Tá com os olhos, sabe, tapados mesmo. Mas Deus tá agindo. E aí chega uma hora que às vezes o que acontece, uma coisa como que tá acontecendo agora. Talvez agora alguém no seu carro dirigindo de um lugar para outro, parou e colocou aqui na rádio. Ah, vou ouvir para distrair a mente. Está pedindo uma resposta. E ouve agora que o Senhor Deus, ele se revela por meio das Escrituras. E Jesus é a revelação de Deus no texto bíblico. E que o sentido da vida é dado por Deus. E que Jesus é o nosso Salvador. E que nós somos pecadores que precisam de um Salvador. Sabe, esses são os meios principais pelos quais Deus age na revelação de si mesmo. Parece muito pouco espiritual o fato de que a gente tem um livro e que Deus deixou coisas por meio de homens escritas e que a gente pode conhecê-lo por meio dessas coisas. Essas coisas estão na Bíblia, sabe? Essas coisas são a Bíblia. Então, Deus se revela. Nós temos um Deus que se revela e não deixou a sua criação abandonada. Contra o nosso próprio desespero e contra o aparente silêncio do universo, nós temos um Deus que está falando. Entende?
1: Quero cumprimentar aqui Walter, tá mandando uma mensagem pra gente, tá curtindo nossa rádio, José Tibes também e Vilmar Zaguer. São alguns ouvintes que estão agora com suas famílias, obviamente, e assim como muitos nossos ouvintes estão acompanhando aqui a nossa programação. Pastor, vou pedir licença para o senhor para a gente fazer um breve intervalo e daqui a pouquinho a gente volta a falar sobre esse assunto bem interessante, sobre o nosso momento aqui muito especial na Rádio Vitória. Daqui a pouquinho estaremos de volta na nossa programação da Rádio Videira 88.5.
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3: Olá, boa noite. Estamos chegando para a última edição de hoje do Videira Notícias. O trabalho formal no setor da indústria em Santa Catarina cresceu 3,09%.

0: 9% no acumulado de 2026, de janeiro a maio. Esse desempenho corresponde ao dobro do crescimento médio brasileiro, que foi de 1,43%. Os dados do novo cadastro de empregados e desempregados, o novo CAGED, referentes ao mês de maio, foram divulgados pelo Ministério do Trabalho e Emprego ontem, terça-feira. O levantamento ainda mostrou que o saldo total no período de janeiro a maio de 2026 foi de 61.658 novas vagas, o terceiro maior do país. O estado ficou atrás apenas de São Paulo, com 215.924, e de Minas Gerais, com 87.375, conforme os dados do novo CAGED referentes a maio. Na indústria, saldo acumulado de 24.527 novos empregos no período, enquanto o Brasil, como um todo, gerou saldo de 128.353 vagas. Quase 20% dos novos empregos da indústria nacional foram gerados em solo catarinense, ou seja, um a cada cinco empregos formais gerados no setor em todo o território nacional. A Prefeitura de Iomerê segue avançando no projeto de construção do novo ginásio da Escola Municipal de Bom Sucesso. Durante a sessão da Câmara de Vereadores realizada na segunda-feira, a prefeita Lucy Peretti apresentou um balanço das etapas já concluídas, detalhou os investimentos realizados e explicou o cronograma previsto para viabilizar a obra. O novo espaço substituirá a antiga estrutura e deverá atender tanto a comunidade escolar quanto os moradores da localidade de Bom Sucesso. A expectativa da administração municipal é finalizar toda a fase de projetos e licenciamento para realizar a licitação ainda em 2026. A prefeita informou que o município já contratou a empresa responsável pela elaboração do projeto técnico, que deverá ser entregue em até 90 dias. Além do projeto arquitetônico, a empresa também executará toda a documentação necessária para que a obra possa ser licitada. Entre as etapas previstas estão a obtenção das licenças ambientais, aprovação junto ao Instituto do Meio Ambiente de Santa Catarina, UIMA, adequações exigidas pela Celesc e emissão do alvará de construção. Somente após a conclusão desse processo será aberta a licitação para definir a empresa responsável pela construção do novo ginásio. O investimento estimado para a obra é de aproximadamente R$1 milhão. Santa Catarina segue consolidando sua posição como a maior potência da suinocultura brasileira. Dados divulgados pelo IBGE mostram que o estado manteve a liderança nacional isolada no abate de suínos durante o primeiro trimestre de 2026. O resultado enaltece a força de uma cadeia produtiva monumental, que também abriga o maior frigorífico de suínos do país. No período foram abatidas 15,27 milhões de cabeças de suínos em todo o Brasil. O melhor resultado para o primeiro trimestre desde o início da série histórica do IBGE. O volume representa crescimento de 5,5% em comparação com o mesmo período de 2025 e leve recuo de 0,1% em relação ao quarto trimestre do ano passado. Entre os estados, Santa Catarina respondeu por 28,1% de todo o abate nacional, mantendo ampla vantagem sobre o Paraná, que concentrou 20,9% da produção, e o Rio Grande do Sul, com 17,8%. Juntos, os três estados da região sul representam praticamente 2/3 de toda a produção brasileira.
1: Você acompanhou a última edição de hoje do Videira Notícias, que volta amanhã. Uma ótima noite e até lá.
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3: Estamos de volta aqui na Rádio Videira 88.5 com o programa Pode Perguntar, e a gente volta a falar com o pastor para a gente ir para essa reta final, pastor.
4: A gente conversou de maneira livre, né? Razoavelmente livre, a gente conversou sobre como que a gente encontra esse Deus, como a gente pode se reconectar ou encontrá-lo se Deus se revela. E a suma do que nós cremos é que Deus se revela, e Ele se revela de maneira proposicional. Ele não está se revelando acidentalmente e nem é de uma maneira que quem quer encontra. Deus está alcançando as pessoas, Ele está alcançando os corações e Ele está falando de uma maneira objetiva com as pessoas. Nós temos a principal fonte dessa revelação são as Escrituras, mas nós encontramos também

bem como que o Senhor Deus se revela na natureza. As escrituras, no entanto, elas são a principal revelação de Deus e elas revelam a pessoa de Cristo. Cristo Jesus é o foco de toda revelação. Jesus morreu numa cruz por

0: um evento histórico ressuscitou e ascendeu os céus, nós então nele nós temos a esperança de uma vida futura sem os males dessa vida atual. Então, a esperança para quem vive hoje, e essa esperança tem nome, ela é Jesus. Jesus é a nossa única esperança. E ele que subiu aos céus, ele promete que vai voltar para buscar a sua igreja. Creia você, por mais absurdo que isso possa ser, Jesus promete. E um Jesus que pode ressuscitar dos mortos, que reclama a sua própria vida, vai cumprir tudo aquilo que ele prometeu. Então, meu convite para você, especialmente, é: creia em Jesus e coloque a sua esperança nele. Se você quiser visitar a nossa igreja, a Igreja Batista Reformada Farol, a gente está aqui em Videira, no bairro Floresta, bem aqui na Bucão Viana, ao lado da Farmagno Jeremias. Então, quem sobe do centro para o bairro Floresta, passa o posto de saúde do Floresta, logo depois tem um prédio. Nesse prédio tem a Igreja Batista Reformada Farol, ao lado da Farmagno Jeremias. Culto todo domingo às 19h, nós nos encontramos lá. Se você quiser saber mais algumas coisas, se você quiser conhecer um pouco mais, eu recomendo que você especialmente me siga nas redes sociais. Você pode me procurar no Instagram, Thiago.Bentes. Thiago.Bentes, sem H, Thiago.Bentes. Então você pode ir, seguir, pedir informação, mandar mensagem, que eu respondo você por lá. Você é nosso convidado. Deus abençoe você. Muito obrigado pela sua audiência de sempre. E, se Deus quiser, até a próxima, né?
1: Com toda certeza. Thiago Bentes, para esses momentos especiais na igreja, é só chegar lá 19h da noite, domingo, qualquer domingo.
0: Só chegar, de preferência chegar um pouquinho antes das 19h. Você toma um lugar tranquilo ali, tem boas e confortáveis cadeiras, tem climatização local e não precisa ir com muita pompa, não. Não precisa se preocupar com roupa social, nada disso. E chega lá de maneira decente, tá tudo bem. Participa do culto com a gente e a gente vai ficar muito feliz de lhe conhecer. Esse é nosso convidado.
1: Ok. Muito bem, você acompanhou aqui com Thiago Bentes, pastor Thiago Bentes. Programa maravilhoso que está no ar aqui na programação da Rádio Videira 88.5. Todas as quartas-feiras, Thiago Bentes sempre está por aqui. Sempre, na maioria das vezes, com a nossa colega Araceli. Mas hoje, especialmente, esteve aqui. Quem sabe foi um enviado para conhecê-lo e para ouvir também as suas palavras maravilhosas, pastor.
0: Amém. Um abraço, viu? Muito obrigado pela sua companhia também, Marcondes.
1: Valeu. Um grande abraço a todos. Quarta-feira que vem tem mais aqui na sua Rádio Videira 88.5, esse programa que leva para você a mensagem de Deus aí. Agora, 8h em ponto, a programação da Rádio Vitória segue.
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1: E essa aqui é do nosso eterno e saudoso Gabriel Diniz. Pensa numa canção bonita.

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O original vocês sabem qual é, né? Lauana Prado.

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0: Está no ar a Voz do Brasil. As notícias do governo federal que movimentaram o país no dia de hoje.
1: Olá, boa noite.
2: Boa noite para você que nos acompanha em todo o país.
1: Quarta-feira, 1º de julho de 2026.
2: Vamos ao destaque do dia, combate ao crime organizado.
1: Prejuízo de facções criminosas ultrapassaram os 3 bilhões de reais após ações coordenadas pelo Ministério da Justiça.
2: E governo do Brasil inaugura o primeiro de 3 escritórios nacionais antifacção. Vanessa Casalino.
3: Os escritórios integram o programa Brasil contra o crime organizado. Em menos de 2 meses de programa, o país registrou quedas nos crimes violentos e patrimoniais.
1: E ainda, anunciados 500 milhões de reais para fortalecer a saúde na Bahia.
2: Entre as ações está a entrega do novo Hospital Estadual Litoral Norte e a distribuição de veículos do Agora Tem Especialistas. Pablo Mundim.
4: Na educação, o governo do Brasil entregou 29 novos ônibus escolares, com investimento de 13 milhões e 200 mil reais pelo novo PAC.
1: Você vai ouvir também, Brasil Digital já levou sinal aberto e gratuito a mais de 10 milhões de pessoas.
2: O programa amplia o acesso da população brasileira à TV pública, educativa e legislativa. Márcia Fernandes.
5: Já foram instaladas 55 estações de transmissão pelo país. Para o segundo semestre, a meta é instalar outras 75 estações.
1: Hoje, na apresentação da Voz do Brasil, Mariana Jungmann e Luciano Seixas.
2: E acompanhe a gente ao vivo. Acesse radiogov.ebc.com.br ou canal Gov na sua TV aberta.
1: Cultura e modernização de equipamentos culturais na Bahia.
2: O Teatro Castro Alves, em Salvador, reconhecido como Patrimônio Nacional e um dos principais palcos do país, reabre suas portas após passar por obras de restauração.
1: O presidente Lula e a ministra da Cultura, Margarete Menezes, participando da cerimônia de entrega que deve começar em instantes.
2: E o repórter Rafael Lopes acompanha a movimentação direto de Salvador, tá? E traz pra gente agora as informações ao vivo. Boa noite, Rafael.
6: Boa noite, Mariana, Luciano e ouvintes da Voz do Brasil. Noite de tapete vermelho aqui no Largo do Campo Grande para a entrega do novo Teatro Castro Alves. A programação oficial está marcada para começar logo mais às 8h15 da noite e contará com a presença do presidente Lula. Ele vai participar ao lado da ministra Margarete Menezes e de autoridades locais na entrega da terceira e última etapa do projeto de requalificação do Teatro Castro Alves. O local foi modernizado e restaurado após o da sala principal ter sido atingido por um incêndio em 2023. O edifício, de estilo modernista,